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dia, um velho avô foi procurado por seu neto que estava com raiva de um amigo que o havia ofendido. O sábio velhinho acalmou o neto e disse com carinho: "Deixe-me contar-lhe uma história. Eu mesmo algumas vezes senti muito ódio daqueles que me ofenderam tanto sem arrependimento. Todavia, o ódio corrói a nossa intimidade, mas não fere nosso inimigo. É o mesmo que tomar veneno desejando que o inimigo morra. Lutei muitas vezes contra esses sentimentos." O neto ouvia com atenção as considerações do avô, e ele continuou: "É como se existissem dois lobos dentro de mim. Um deles é bom, não magoa ninguém, vive em harmonia com todos e não se ofende. Ele só lutará quando for certo fazer isto, e da maneira correta. Mas o outro lobo, ah, esse é cheio de raiva. Mesmo as pequenas coisas desagradáveis o levam facilmente a um ataque de ira. Ele briga com todos o tempo todo, sem qualquer motivo. É tão irracional que nunca consegue mudar coisa alguma. Algumas vezes, é difícil de conviver com estes dois lobos dentro de mim, pois ambos tentam dominar meu espírito." O garoto olhou intensamente nos olhos de seu avô e perguntou: "E qual deles vence, vovô?" O avô sorriu e respondeu baixinho: "Aquele que eu alimento mais frequentemente." A figura do lobo é significativa, uma vez que representa o grau de animalidade que ainda rege as nossas ações. Enquanto o ser humano não desenvolver todas as virtudes que o elevarão à categoria de espírito superior, sempre haverá em sua intimidade um pouco dos irracionais. E essa luta interna é que irá definindo o nosso amanhã, de acordo com o lado que mais alimentamos. Por vezes, um simples ato impensado, uma simples ação infeliz, pode nos trazer consequências amargas por longo tempo. Paulo, o grande apóstolo do cristianismo, identificou muito bem essa luta íntima quando disse: "O bem que eu quero, esse eu não faço, mas o mal que não quero, esse eu faço." Indignado por algumas vezes ainda ser dominado pelo homem velho em prejuízo do homem novo que desejava ser, Paulo desabafou e nos deixou esta grande lição: é preciso perseverar. É preciso deixar que esse lobo sedento de vingança e obcecado pela ira, que ainda encontra vitalidade em nosso íntimo, não receba alimento e desapareça de vez por todas, cedendo lugar ao homem moralmente renovado que desejamos ser. Agindo dessa maneira, poderemos um dia, não muito distante, dizer como o próprio apóstolo Paulo disse, depois de vencer a si mesmo: "Já não sou eu quem vive, é o Cristo que vive em mim." Mas para que cheguemos a esse ponto, temos que travar muitas batalhas internas a fim de fazer com que os ensinamentos e os exemplos de Jesus, o Mestre por excelência, façam sentido para nós, a ponto de se constituírem força motriz a impulsionar os nossos pensamentos e atos. Você sabia que Paulo de Tarso renunciou a muitas coisas para seguir a Jesus? Ele que foi um dos primeiros perseguidores dos cristãos em nome da sua crença religiosa, depois que viu o Mestre às portas da cidade de Damasco, tornou-se seu seguidor fiel até os últimos dias de sua vida. Mas para isso, foi preciso silenciar muitas vezes a fera interna que tentava falar mais alto. Foi preciso renunciar a si mesmo, deixar o orgulho de lado, tomar da sua cruz e seguir os passos luminosos do Mestre de Nazaré.

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0: Olha, ora, meu amigo trabalhador, olha, ora, minha amiga dona de casa. Alô, minha Bahia caipira, alô, meu Brasil sertanejo. Tá na hora de levantar, meus amigos. Tá na hora de bolar na cama. Tá na hora de afetar o seu relógio pelo meu Roscoff. Olha, Juju, já são 4 horas e 54 minutos. Bom dia.
1: Bom dia, Titio Falcão.
0: Bom dia pra você, Juju Meneghel.
1: Bom dia, Titio Falcão.
0: Bom dia, meu rei. Bom dia. Hoje é segunda-feira. Hoje é 11 de maio de 2026. Há 13 anos estava chegando uma pessoa muito especial aqui nesse mundo. Hoje é a data que Renan comemora 13 anos de vida.
1: Titio Falcão, o café já tá pronto.
0: Opa! Cafézinho cai bem, né, Renan? Cafézinho com leite, ei, trem bom, né? Ai, rapaz, esquenta, né? Temperatura tá agradável, pelo menos lá em casa. Temperatura tá agradável pra dormir. Bom dia, meus amigos, que a paz do Criador esteja no lar de cada um de vocês, tá bom? Mais uma semana chegando. Peço a vocês que não ultrapassem o tempo dos 30 segundos, tá bom?
2: Bom dia, Falcão. Bom dia,
0: meu irmão. Bom dia, Marcelo. Bom dia. Tô em paz.
2: Vou mandar um abraço pra minha esposa, Rosa. Pra toda a família dela. Meu pai, minha mãe, Jacumerim. Paulo da Rua da Sul, Dona Nice. A Mangangá. Priscila Moura. Paulo. Zé Pintor. Zé da Onça. Zé Bala. Leandro, do outro lado do Rio. Reinaldo. Gabira. Todos os amigos aqui da família Fergã. Farrebuço. Tati. Tati Passa Fome. Dil. Chiquinho da Cachorra, Zé da Mula Branca, Bete, Pio da Pilap, Fábio Cabafito, pra todos meus amigos da região. Valeu, velho, vai levar aqui, alô,
0: Marcelo, bom dia. Alô, Tiziane, vamos acordar, Tiziane, bom dia. Meu amigo Babão tá acordado, alô, Babão. Ele manda um abraço aí pra Nilson da F4000, Fábio Baitaba, Tony Procópio, Guedes. Pra Neto na Fazenda de Cardinha, pra Netinho do Porco, Velho Cabeção, Tubaína, Torico, Zé Paulo, Isaac do Barro, Zé da Onça, Pai Paulo e Marroxinha e Tim da Tilápia. Bom dia, meu irmão, um abraço, hein? Um abraço, bom dia pra você, meu amigo Babão.
3: Bom dia, bom dia, Juju, Cássio. Bom dia, Renan. Um ótimo dia, Falcão. Aqui é o Nobre Cachorrão de Raça. Estou aqui ligado. Cássio Cachorrão. Deixa um alô aí para Lenise Brandão e Dijanda Aparecido do Cowboy Celesteiro e Pio Rico e Chico do Geral e Pio da Pilápia. Valeu, Falcão. Bom dia. Já bebi aqui aquele café.
0: Ô, rapaz,
3: fresquinho.
0: Irmão,
3: bom,
0: né?
3: Dia com Jesus.
0: Valeu, abraço, Cássio. Bom dia.
4: Bom dia, meu querido. Bom tudo dia, bem com você? Tudo dia. Em paz?
0: Tudo em paz.
4: Meus parabéns. Que Deus dê muitos anos de vida e felicidade para Renan. Que ele seja essa criança maravilhosa que ele é. Que Jesus abençoe ele hoje e sempre. Que Deus ilumine os caminhos dele e derrama chuva de bênçãos sobre a vida dele, viu? Dá um beijo bem gostoso nele.
0: Obrigado.
4: Muito cheiro para você.
0: Valeu,
4: um abraço para ele.
0: Um abraço, Rita. Bom dia. Tudo de bom com você, viu? 4 horas e 57 minutos. Bom dia, meus amigos. Nenhuma esperança. Janário Ferrico, 4h57.

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0: Olha a hora, são 5h13, 5h13 da manhã, vamos acordando, meu amigo trabalhador, vamos acordando, acerte o seu pelo meu, 5h13, tô ouvindo um áudio aqui de uma das pessoas que estava no acidente que ocorreu ontem ali nessa estrada que liga Itajibá da Limeira. Deixa eu ver aqui, deixa eu dar uma olhada aqui nesse.
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0: Bom, já tenho aqui também a voz do Raimundo Celesteiro, né? Que ele vai falar aqui pra gente e contar a situação do acidente que aconteceu, vitimando uma pessoa fatalmente. Raimundo Celesteiro ia tocar em Darumeira, morreu uma pessoa e os boatos circularam, morreu o filho de Raimundo Celesteiro. Realmente o rapaz estava no veículo também. Ele era de Teixeira de Freitas e o rapaz, ele é filho de Raimundo Celesteiro, porém de criação. Filho de Raimundo Celesteiro, porém de criação. Deixa eu dar uma olhada aqui, Falco. Deixa eu dar uma olhada aqui mais precisa, vamos dar uma olhada aqui. Bom, deixa eu ver, deixa eu ver logo o Raimundo Celesteiro aqui, né? Tem Raimundo Celesteiro, tem Dinho. Ontem eu tentei ligar pra Dinho pra confirmar se era Dinho que tava no veículo, né? Nesse grave acidente ocorrido ontem, aí na estrada de Darilmeira. Entre Darumeira e Itajibá. E Dinho realmente estava no veículo, né? Dinho é o tecladista. E eu vi que ele me respondeu aqui. Bom, o acidente aconteceu ontem, um grave acidente, registrado aí por volta das 20 horas de ontem, domingo, na BR-650, na conhecida Curva da Diamantina, em Itajibá, entre Darumeira. Deixou uma pessoa morta e outras feridas após uma colisão frontal envolvendo aí dois veículos modelo Ford Escort. Bom, em um dos automóveis estava o cantor Raimundo Celesteiro, bastante conhecido da região, claro, né? Ele iria se apresentar em Darumeira. Deixa eu ver aqui. Os dois veículos capotaram e ficou sobre. Um ficou sobre a pista e o outro às margens da rodovia. O motorista do carro que o cantor viajava, identificado como Herbert de Jesus Silva, morador de Teixeira de Freitas, né? Cadê aqui? Descrito como uma pessoa muito próxima aí a Raimundo Celesteiro. Esse rapaz morreu no local. Foi daí então que circulou os boatos que o filho do cantor Raimundo Celesteiro teria morrido. E realmente, pelo que vai falar aqui agora o nosso amigo Dinho, que estava também no veículo, né? Um acidente, vou até publicar aqui agora nas minhas redes sociais. Esse áudio aqui envolvendo esse áudio do Raimundo Celesteiro, que aparentemente está bem, mas bastante abalado, né? Com a morte do ocupante, segundo o Dinho, seria filho do Raimundo Celesteiro. Deixa eu ver aqui, vamos ouvir aqui. Aqui é Dinho, hein? Que vai falar agora é Dinho, que também estava no veículo,
2: ó. Fala, meu irmão. Tava aí o rapaz que toca guitarra comigo, com minha banda, Raimundo Léo Lima, e o motorista é filho dele de criação, que faleceu, entendeu? A gente tá aqui no Itajibá, ainda no hospital. Mas não foi Rony, não.
0: Pronto, não foi Rony. Não, circulou os boatos que seria filho de Raimundo, mas como ficou claro aí, filho de criação. Agora quem fala aqui é o Raimundo Celesteiro.
3: Olá, meus amigos e amigas, fãs de todo o Brasil. Raimundo Celesteiro está aqui agradecendo pela preocupação de vocês. Que Deus tirou uma pessoa, mas deixou quatro. Então a gente ia morrer todos os cinco, mas Deus não quis. Então essa alma que se foi, que Deus deu um bom lugar, em nome de Jesus. É um menino que eu criei desde os 7 anos.

0: muito respeitado, não bebia, não fumava, mas aconteceu isso aí. E já estamos aqui de alta e já estamos indo para casa. Um abraço e que Deus abençoe a todos.
1: Amém. Amém.
2: Triste, né? Eu só não entendo assim, né? Eu só não entendo. Ele fala, tinha cinco, era pra morrer todos, mas Deus deixou morrer. Eu não entendo dessa forma. Mas tá aí a voz do cantor Raimundo Celesteiro. Filho dele realmente de criação, né? De criação. É o que ficou bem claro aí, né? Filho de criação. Bom, fica os nossos sentimentos. Raimundo Celesteiro queria se apresentar ontem, ali em Dario Mira, no evento. No evento promovido aí pelo Natal, né? Que faz, sempre faz eventos. Evento do Dia das Mães. E aconteceu esse trágico acidente. Bom. Deixa eu passar aqui os nossos patrocinadores, passar gravado aqui, é o tempo que eu vou ajeitar algumas coisas aqui, né?
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0: Olha, Ona, meu amigo trabalhador, olha, Ona, minha amiga dona de casa, afeta o seu relógio pelo meu Roscoff. Tá bom, 5 horas 24 minutos, 5:24 da manhã.
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0: Bom, olha, o Boi Gordo fechou a semana, isso em nível nacional, né? O Boi Gordo fechou a semana em R$352,55, tá bom? Bom, aqui aponta o CPEA. Deixa eu dar uma olhada aqui no mercado do cacau, Falco. Mercado do cacau. Cacau teve um bom preço, né? Depois deu uma caída, né? Deu uma caída, vamos dar uma olhada aqui. Como o cacau fechou a semana? Bom, deixa eu dar uma olhada aqui nas mensagens, as mensagens que estão chegando. Deixa eu ver aqui.
2: Bom dia, Facundo.
0: Bom dia, bom dia, bom dia, meu irmão.
2: Eu mando um alô pra todos que moram na Fazenda Boa Paz, Bacal, Sônia e todos daqui da Canaã. E minha esposa Zenade, meus filhos, minha filha Nibira Thalha, Lenício e Larissa, e todos, e os do Sada São José, o João e Lucas, todos que moram por aí. E o Deus que dê um ótimo dia, um bom segunda-feira, em presença do Senhor.
0: Valeu, Valdec. Bom dia, bom dia. Passando para parabenizar o Pequeno Príncipe, parabéns, rei. Que Deus continue lhe abençoando. Muita saúde e paz pra você. Que você continue sendo aí esse menino lindo, doce e muito educado. Um cheiro no seu coraçãozinho. Ele tá dormindo, ele vai acordar daqui a pouquinho. Aí é da Lila. 6 horas já é a hora que ele acorda aí. Sintonia no rádio. Olha, parabéns, rei. Que Deus abençoe aí sempre. Que você continue sendo aí essa pessoa maravilhosa. Muitas felicidades na sua vida. Porque amado você já é. E muito. Aprendi a te amar. Dandara, valeu Dandara, um abraço, bom dia pra você Dandara, muito obrigado pelo carinho Dandara e a Dalila. Bom, o cacau fechou a semana, segundo o mercado do cacau, em R$230. R$230 o cacau fechou a semana na Bahia.
3: Bom dia, Fábio. Falcão, bom dia, Juju.
0: Bom dia, Fábio, Renan. Bom dia, Fábio.
3: Bom dia pra minha mãe Nelci, pra Burrica em Travessão, pra Léo, pra Roque da Viola, pastor Alcides, filho da Tilápia, Ivo Vaqueiro, pra Babão, Tubaína, pra Fernando e Vicente, Walter Peceiro, professora Loura e seu esposo Paulo, e pra todos os ouvintes. E a Zé pra não esquecer.
0: Valeu, Fábio.
3: Então, se possível, for passar aquela música aí de Eu Aprendi a Dizer Adeus. É Fábio.
0: Valeu, Fábio. Bom dia, valeu, Fábio. Líder. Rapaz, muita gente comentando aí desse coador seu, viu, Fábio? Eu acho que você vai ter que vender coador agora, viu? A professora Loura falou que quer um coador desse. Que é um coador desse. Dá um jeito aí, viu? Aumenta esse coador aí pro pessoal, muita gente. Olha, bom dia, meu amigo. Hoje é aniversário de meu rei, Reinan. Reinan tá fazendo aniversário hoje, hein? Valeu, Joel. Obrigado aí por lembrar. Também é aniversário aí do Velho Gambá. Velho Gambá é no Santa Rita ali, rapaz. Gambá, irmão de Tonico. Alô, Gambá. Alô, Gambá. Gambá deve estar fazendo quase 200 anos, né? É uns 200 anos. Gambá tá fazendo uns 200 anos aqui. Tô de Gambá desarrumado. Olha, bom dia, Fausto. Evane. Acorda Jane Canelão aí pra fazer o café. Oh, rapaz. Um bom dia aí pra todos. Que Deus abençoe aí nossa semana. Parabéns, Reinan. Desejo tudo de bom na tua vida. Valeu, minha amiga Vani. Bom dia, minha amiga Vani. Bom dia, bom dia. 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Vamos, forró. 5 horas, 5 horas 30 minutos.

0: colocar pezinho pisado na hora, o trem já tá de bom, né? Vamos acordando, meu amigo trabalhador. Vamos acordando. Fecha o seu pelo meu. Já são 5 horas e 32 minutos. Porque eu vou exibir o áudio mais uma vez do Raimundo Celesteiro, né?
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0: Ai, forrozinho retardo de mão, Flávio José.
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0: Amor sem preconceito.

0: Opa, nós, são 5 horas e 35 minutos. Vocês viram um vídeo de um empresário? Ele foi executado a tiros. Rapaz, o cara chegou assim, o cara tava de costas, né? Pegou o cara de costas, o cara tava olhando dentro do carro. E o cara acabou executando o empresário. O empresário é morto a tiros em frente ao seu estabelecimento comercial lá em Gandu. Essa cena forte, hein? Aparentemente um menino novo, né? Pela estrutura do corpo. E acabou atirando no rapaz. O rapaz caiu meio zoado. E, rapaz, cena forte, hein? Mas também já tem informação aqui que esse rapaz, ele morreu. Eu vi essa informação ontem à noite que esse rapaz teria morrido, hein? Em troca de tiros com a polícia, né? O empresário de 37 anos foi assassinado a tiros. Isso aconteceu na manhã de sábado, em frente ao seu estabelecimento comercial na cidade de Gandu. Esse mundo é a coisa mais esquisita que eu já vi. Se é um lugar que você não tem paz, é aqui. A vítima foi identificada como... Ali aqui, é um empresário lá da cidade, não adianta a gente falar o nome, né?
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0: É, aí ele conhecido na região como Bocaspon. E acabou sendo executado. O homicídio foi registrado aí por câmeras de segurança aí instaladas no estabelecimento, né? Nas imagens, o homem usando uma camisa listrita, não adianta. O cara que chegou e acabou executando o rapaz. A gente não sabe o que tem por trás disso aí, né? A gente não sabe o que tem por trás disso. Mas ontem eu vi uma informação. E esse rapaz que executou o empresário, ele também foi morto em uma ação, né? Uma ação da polícia. A informação é de que ele teria ido de encontro à polícia e acabou morrendo, né? E o que chamou a atenção também foi o acidente, o grave acidente envolvendo o cantor Raimundo Seresteiro, que eu passei o áudio aqui na estante. É, meu amigo Dinho mandou um áudio pra mim ainda ontem. Dinho, que é o tecladista de Raimundo Seresteiro, tava no carro. E Dinho vai falar aqui com a gente.
2: Fala, meu irmão.
0: Mais uma vez, né?
2: Tava eu, o rapaz que toca guitarra comigo, com minha banda, Raimundo, Léo Lima, e o motorista é filho dele de criação, que faleceu, entendeu? A gente tá aqui no Itajibá, dando hospital.
0: Quando circulou...
2: Ah, não foi Rony, não.
0: Valeu. Quando circulou a informação que o filho de Raimundo teria morrido nesse grave acidente, aí só vem logo na cabeça Rony. O rapaz é filho de Raimundo, já que ele, o Raimundo mesmo falou que pegou pra criar com 7 anos de idade. Raimundo vai falar aqui mais uma vez, né?
3: Olá, meus amigos e amigas, fãs de todo o Brasil. Raimundo Seresteiro está aqui agradecendo pela preocupação de vocês. Que Deus tirou uma pessoa, mas deixou 4. Então a gente ia morrer todos os 5, mas Deus não quis. Então essa alma que se foi, que Deus deu um bom lugar. Em nome de Jesus. É um menino que eu criei desde os 7 anos, muito respeitado, não bebia, não fumava, mas aconteceu isso aí. E já estamos aqui de alta e já estamos indo para casa. Um abraço e que Deus abençoe a todos.
0: Trouxe informação, né? Eu não entendo que Deus tirou, né? Deus tirar uma pessoa assim gravemente de acidente, eu não entendo, mas aí cada um tem sua maneira de pensar, né? Cada um tem sua maneira de pensar. Mas que Deus conforte o coração desse do rapaz, né? O rapaz saiu lá de Teixeira de Freitas, né? E acabou falecendo aqui, né? Triste informação. Olha, bom dia, amigo. Um alô pra Babão, Neto, Pio, Diarone, Zuza, é Nilson. Alô, Nilson. Um abraço, bom dia pra você, meu irmão. Olha, bom dia, Falco. Uma excelente semana pra todos nós. E o frio por aí? Aqui a temperatura tá agradável, viu, meu amigo Anderson? A temperatura tá agradável aqui, viu? Bom, são 5 horas e 39 minutos. Bonde do forró.

0: Vamos lá, são 5 horas, 5h42. 5h42. Alô, Tonho da Banana. Alô, Tonho da Banana. Já tá acordado, Tonho? Vamos fazer um cafezinho aí, Tonho.
1: Opa, com. Obrigado por essa notícia. Mas o certo é esse aí: quem mata, quem tira a vida de qualquer um cidadão, a liberdade é essa também. O troco é o mesmo troco, o pior será. Tem que ser essa onda. A onda não, a verdade. Só entra a verdade nessa situação aí. Um abraço. Executou a vida de alguém, tem que ser também tragado do mesmo jeito.
0: É, valeu, Cocão. A lei de Italião.
1: Sobrado do mesmo jeito também.
0: A lei de Italião. Olho por olho, dente por dente. A gente não sabe porque o rapaz matou. Ele tá falando sobre o empresário que foi executado a tiros, né? Pra quem vê o vídeo ali, nossa, o cara não teve nem tempo de reação. Já foi recebendo tiro assim por trás da nuca ali. Já foi caindo ali. O cara ficou tão zoado, batendo a mão no pé do ouvido. Rapaz, precisa ver. Cena forte, ó. O Tony tá comentando sobre isso aí, né? A gente não sabe o que foi que aconteceu. É. Às vezes também não vai justificar, né? Mesmo sabendo, não vai justificar, né? E um crime, na verdade, nunca recompensa. Nunca recompensa, né? Mas quem tem a sua dor é quem geme. Bom, já estão 5 horas e 43 minutos. 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Bom, já são 5 horas e 44 minutos. 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Seu Jonas é trabalhador, o homem trabalha de domingo a domingo. Alô, seu Jonas, bom dia, mas também ali gosta do que faz, né? Tem coisa melhor do que quando a pessoa gosta do que faz. 5 horas e 45 minutos. 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Alô, Dona Grazi. Cadê aquela menina que quase arranca a porta do Uno? Rapaz, a menina bateu a porta do Uno aqui. Eu falei, pronto, vai cair. 5 horas e 46 minutos. 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Bom, 5 horas e 47 minutos. Hoje é aniversário do Renan, completando 13 anos. Fico muito feliz. É meu companheiro, né? É meu companheiro. Olha, bom dia, Falcão. É Jorge Bush. Que Deus nos dê aí uma semana de paz. Um abraço, Jorge Bush. Bom dia, bom dia. Olha, bom dia, meu amigo. Estou por cá. Ouvindo, manda um alô pra mim e pra minha esposa Bruna Moreira. Quem é ali, rapaz? Pra mim, um abraço aí pra mim e Bruna Moreira, que é a esposa, né? Faltou colocar seu nome. Alô, Petrolina.
2: Bom dia, aí, Paulo.
0: Petrolina. Bom dia, Petrolina.
2: Uma segunda-feira abençoada pra nós.
0: Abraço, bom dia.
2: Ah, Falco. Glebe. 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
0: 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Bom, 5 horas 49 minutos. Vamos acordando, meu amigo trabalhador. Vamos acordando, minha amiga dona de casa. Triste informação, foi o grave acidente ocorrido com o cantor Raimundo Celesteiro, né? Já passei a voz do Raimundo aí. Nem todo mundo tá ouvindo o programa desde o início, né, gente? Por isso que eu passei e repeti. Nem todo mundo tá ouvindo o programa desde o início, né?

Alô, Massado dos teclados. Alô, Massado, levanta, rapaz. Massado Aladeta já tá cortando estrada, né? Já tá cortando estrada, ele vai lá pra Gandu. Essa música eu vou passar pra Dandara, viu? Essa música que eu vou passar pra Dandara lá na rua Dom Pedro II. Tem tempo que eu não toco a música do Andinho Brito. Muito tempo. Oh, malandra. 5h52.

É gato, é. A gente se arranha. 5:55, Jardim Brito. Bom, já tem mais de 6 meses que eu não passo a música do Andinho aqui, né? Então pra mais. Bom dia, meu amigo, bom dia, minha amiga, bom dia pra você que tá bibiricando um cafezinho aí. Ei, três retalhos de bom, né? Eita, nossa. Bom demais bibiricar um cafezinho, hein? Meu amigo Fábio já botou o cafezinho dele. Tá lá no meu celular, viu? Tá no meu WhatsApp, dá uma olhada lá, vá. Dá uma olhada lá que Fábio agora vai vender coador, viu? Coador saco de boi.

0: Eita, nós, 5 horas e 58 minutos. Alô, meu amigo Luciano Padeiro. Alô, Luciano Padeiro. Luciano Padeiro tava requenguela ontem, tava requenguela. Diz que depois que ele tomou a injeção aí, a injeção da gripe, ficou todo requenguela. Alô, dona Martinha. Dá um chavinho pra ele. Na verdade, dona Martinha, precisa de uma pessoa pra rezar ele aí, né? Eu não sei se Machado, pai Machado, rezou ele ontem, né? Machado tinha que passar o fedegoso. E Luciano Padeiro, hein? Pra ver se ia reagir. Mas isso aí é a reação da vacina, né? Reação da vacina. Logo, logo ele vai estar de boa, tá bom? Um abraço pro Luciano Padeiro. Deve estar dormindo, que tava requenguela ontem.
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0: Bom, já tá chegando a hora. A melhor hora do programa, né? Que é a hora que a gente fala com Deus. Praticamente isso que nenhuma emissora passa mais oração do Pai Nosso. Não ouço. Eu tinha o hábito de passar pela manhã e pela tarde, mas eu perdi meia hora do programa de tarde. Eu não tô passando, mas pela manhã é sagrada, né? Rapaz, a gente falando com Deus já tá difícil. E sem falar com Deus, meu irmão, que aqui eu vou te falar, viu? Pense no lugar difícil e perigoso de viver a terra, né? Fala a verdade.
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0: Faltando 20 segundos pra gente começar a oração, né?
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0: é o tempo que você já vai. É o tempo que você já vai chegando aí próximo do rádio. Pare o que tá fazendo e vamos falar com Deus. Não vejo outra escapatória. É difícil, muitas coisas que acontecem que na verdade eu não entendo. Eu tenho minha maneira de ver, de enxergar a realidade do mundo, que muitas coisas eu não tenho resposta. Mas mesmo assim. Mesmo assim, eu prefiro continuar acreditando em uma promessa, né? Com todas as minhas falhas. Que o ser humano é falho, todo momento tá errando, né? Bom, 6 horas.

Pai nosso que estais no céu, santificado seja o vosso nome. Venha a nós o vosso reino. Seja feita a vossa vontade, assim na terra como no céu. O pão nosso de cada dia nos dai hoje, perdoai as nossas ofensas, assim como nós perdoamos a quem nos tem ofendido. E não nos deixeis cair em tentação, mas livrai-nos do mal.

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0: Olha a hora, gente, olha a hora. Acerte o seu relógio pelo meu Rush Coffee. 6:07. Ei, rapaz, esse cantor aí. Eu não vi ele nenhuma grade aqui na região, né? Ainda não tem uma grade completa, tá de Itajibá, né? Mas a gente não vê Flávio José aqui nessa região. Bom, são 6:07. Eu vi a banda Magníficos, que é bacana, mas nada tão comparado com o forrozinho de Flávio José, né? Nada comparado.
1: Bom dia, Titio Falcão.
0: Bom dia, Juju, bom dia.
1: Bom dia, Titio Falcão.
0: Bom dia, meu rei. Ele já tá acordado. O rei, um abraço, viu, rei? Tudo de bom na tua vida, nas nossas vidas, né? Que Deus me dê muita saúde pra que eu possa cuidar de você com o maior carinho, tá bom? Eu te amo do fundo da minha alma. Mais uma vez, repito, que seria capaz de dar minha vida por você. Pode ter certeza disso, viu? Pode ter certeza, olha. Valeu, meu rei, que bom que fizemos a sua cirurgia e você tá vivendo normal. Isso me agrada, me deixa feliz. Obrigado por tudo. Obrigado por tudo, meu rei. Acordado, acordado. 6:08. Bom, pra quem tá acompanhando desde o início, ouviu o Raimundo Cerejeiro falando aqui no programa, ouviu o Dinho também, que é o tecladista do Raimundo, falando no programa. Pra quem ligou o rádio agora, tem gente que acorda 6 horas, né? Gente que acorda 6 horas e aí liga o rádio, mas foi sobre o acidente que aconteceu ontem vitimando o filho de criação do Raimundo Celesteiro, né? Muito rolou os boatos, olha, o filho de Raimundo morreu, realmente filho, porém de criação, tá bom? 6:09, peço a vocês que não ultrapassem o tempo, gente, por favor, não ultrapassem o tempo de 30 segundos, viu? Por favor. 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Alex e equipe agradecem a sua preferência. 6:11, mas vai pular. 6:11. 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Alô, Renato!
2: Esse daí só tá o pô da raviola.
0: Rapaz, não, Renato vai retar comigo, hein?
3: Um homem novo, né?
0: É.
3: Um rapaz novo.
0: Verdade.
3: Tá assim, com as feição derrubada.
0: É, tá mesmo, Renato.
3: Não tem como dar uma série dele, não?
0: Dá um jeito
3: aí.
0: Dá uma
3: carreirinha.

0: 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Olha, bom dia, Paulo, que é Loura, passando para parabenizar Reinan por essa data, que ele continue sendo aí esse jovem maravilhoso e abençoado. Um alô para Fábio de Ubaitaba e seu coador, tá vendo? Seu coador sortudo. Aí, Fábio, viu? É, ô professora Loura, quando a senhora for pra Terra Prometida, né? A senhora me fala que eu falo com ele, que ele vai lhe esperar na estrada, que ele vai lhe dar um coador, viu? Ele vai lhe dar um coador. É, ele falou que vai comprar um bocado de coador agora, viu? Fábio do coador.
1: Bom dia, Falcão.
0: Bom dia, meu coroa.
1: Bom dia. Dei um feliz aniversário pra Ramon.
0: Ramon o quê, rapaz?
1: Desejar pra ele muitos anos de vida e saúde pra ele, viu, meu amigão? E tudo de bom pra nós. E eu vou ir pra um negócio e pra pastor Luciano e Cláudio Soraya e Dona Isa, que tá lá no Monte Farinha.
0: Valeu. É Reinan, rapaz. Acho que Ramon. Encontrou Ramon aí aonde? Ó, a Glorinha. Alô, tia Glória.
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0: olha, bom dia, Falco e as crianças. Estamos ligados na top. Rogério da Verdura, Pedilícia, Dona Léo, Tia Lurdinha, Luciel Pedreiro. Manda Levi Leon acordar. Acorda, Levi, acorda, Leon.
1: Bom dia, Falco.
0: Bom dia.
1: É, Falco, também. Acho que nem você, viu? Esse negócio do livramento aí pra um outro, não. Se você entender, né? Também, né? Mas a gente respeita, como você fala, né? A gente respeita a opinião de cada um, né? Mas eu também fico meio perdida nesse assunto aí. Mas que esse mulher é uma loucura, é, viu?
0: É.
1: Complicado, viu?
0: A gente não tiver.
1: Que Deus continue abençoando seu filho aí, viu?
0: Obrigado.
1: Continue cuidando dele, que nem já cuida, né?
0: Obrigado, vovó Rita.
1: Criando ele para o bem.
0: Vovó
1: que a gente deseja para todas as crianças e jovens nesse mundo. Esse mar de problema que a gente vive.
0: Mar de problema,
1: meu. Valeu, Falco.
0: Eu consigo enxergar toda a realidade do mundo. Isso me faz mal. O que me equilibra aqui na Terra, o que me equilibra. É, tudo que eu faço, eu gosto. É, Renan me equilibra muito. O Renan me equilibra muito também. Porque eu consigo enxergar toda a realidade do mundo. É, e quem tem essa capacidade é quem mais sofre. Quem tem essa capacidade é quem mais sofre. Mas é o que o Raimundo falou assim, que Deus tirou a vida de um, quer ver? E aí não tem como, gente. Na verdade não tem nem lógica, né? Mas assim, a gente respeita a opinião de cada um. Deixa eu passar aqui pra quem ligou o rádio agora. Vai ouvir Dinho, que ontem entrei em contato com ele, porque Dinho é tecladista do Raimundo, né? E logo em primeira instância, olha, morreu o filho de Raimundo. Realmente. Mas quando fala morreu, a gente pensou que foi logo o Rony, que Rony sempre acompanha Raimundo. Não foi Rony.
2: Fala, meu irmão.
0: Edinho.
2: Tava aí o rapaz que toca guitarra comigo, com minha banda. Raimundo, Léo Lima. E o motorista é filho dele de criação.
0: Motorista.
2: Que faleceu, entendeu? A gente tá aqui no Itajubá, ainda no hospital. Mas não foi Rony, não.
0: O motorista, esse rapaz, com certeza, veio trazer Raimundo, lá de Teixeira de Freitas, que ia tocar em Dário Meira. Motorista. Esse rapaz não tem o hábito de acompanhar Raimundo. Mas, infelizmente, faleceu. Raimundo Celesteiro.
3: Olá, meus amigos e amigas, fãs de todo o Brasil.

0: que a gente faz o livramento.
1: Aí, Cerejeiro está aqui agradecendo pela preocupação de vocês, que Deus tirou uma pessoa, mas deixou quatro. Então a gente ia morrer todos os cinco, mas Deus não quis. Então essa alma que se foi, que Deus deu um bom lugar, em nome de Jesus. É um menino que eu criei desde os 7 anos, muito respeitado, não bebia, não fumava, mas aconteceu isso aí. E já estamos aqui de alta e já estamos indo para casa. Um abraço e que Deus abençoe a todos.
0: Aí, amém. Foi daí que a ouvinte falou, né? Que eu falei do livramento. Então, assim, eu não tiro a vida, né? Para tirar a vida tragicamente de um ser humano, assim, de acidente, ele não tem como. Porque às vezes a gente. Cada um procura uma explicação, uma maneira de entender as coisas, né? A outra coisa de livramento. Sinceramente, não tem como, né?
2: Fazer essa canção pra você!
0: Teve um ônibus que veio de São Paulo pra Ipiaú. Nossa, quantas pessoas morreram ali, inclusive criança. Aí mata alguns e ficaram vivas. Como é que livrou um e outros não? Eu respeito a opinião de cada um, mas é difícil entender, viu? 6:19.

nós, creia da pele de Badoque, meus amigos. Olha, uma mulher morta, facada, sabe por quem? Pelo próprio irmão, enquanto dormia. A mulher estava dormindo e foi atacada pelas roupas dessa mulher. Essa mulher aparentemente evangélica, né? Aparentemente evangélica. Muito aconteceu aqui na Bahia, né? Triste, rapaz, é cada coisa que acontece no mundo que vai adoecendo a gente, sabia? Se a gente entra nas redes sociais, você vai deslizando ali pra passar o tempo, né? Aí você vai ver um bocado de tragédias, né? É, pode ir em tudo. Se liga a TV. Olha, uma mulher de 41 anos foi morta a facadas pelo próprio irmão. Isso aconteceu no sábado, enquanto dormia lá em Itaberaba. O suspeito do crime, identificado como Silvestre Rangel da Silva, de 39 anos, ele foi preso em flagrante. Conforme a Polícia Civil, a vítima foi identificada como Jéssica Rangel da Silva. Segundo testemunha, a mulher chegou a ser socorrida para uma unidade médica, mas não resistiu aos ferimentos. O suspeito foi localizado por policiais militares, enquanto era agredido por populares. Bom, até agora não se sabe a motivação do crime, né? O que se sabe é que o irmão matou a própria irmã a golpe de facada enquanto a menina dormia, gente. Enquanto a menina dormia. Esse mundo é muita crueldade, esse mundo, viu? Pior que você vem pra esse mundo, você nem é perguntado. Você quer ir? Se você for, você vai ser morto, vai morrer de facada pelo próprio irmão. Se você for, você vai morrer de acidente. Você não nem... Assim, você vem pro mundo, mas sem a sua permissão. É tudo estranho aqui, né? Que ninguém merece ser morto por outra pessoa, né, gente? Ninguém merece ser morto vítima de acidente, né? Tudo é estranho nesse mundo. Bom, já são 6:23. Homem aí, trio nordestino.

0: horas, gente, olha a hora, já são 3:23. Daqui a pouquinho teremos o Jornal da Manhã com o Gene Souza para deixar você muito bem informado, tudo sobre o empresário que foi executado a tiros ali em Gandu. Né? Rapaz, a cena foi forte, viu? Mas a informação de que tem, o que eu vi ontem, a informação também é de que o jovem que teria executado o empresário morreu em uma ação da polícia, né? É, daqui a pouquinho o Gene Souza vai estar detalhando essa informação, também tudo sobre o grave acidente envolvendo o Raimundo Celesteiro, vitimando fatalmente o filho dele de criação. Daqui a pouquinho, viu?
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0: Aí é, Forró do Cacá. A banda sumiu, né?
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1: É.

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1: É isso, rapaz. Daqui a pouco eu também no Jornal da Manhã. A polícia prende suspeito de matar homem com golpe de canivete em Itajubá. Olha, outro fato inusitado também aconteceu ali em Jequié, né? Onde um corpo carbonizado foi encontrado dentro de um veículo, né? Meu Deus, daqui a pouquinho detalhes dessas e outras informações no Jornal da Manhã. Também tudo sobre um carro que foi encontrado. O carro que foi aí roubado em Itapitã, pense numa região cabulosa e ali, viu? É, o carro foi encontrado capotado às margens da 330, ali, às aproximações de Ubatã. Rapaz, vou te falar, né? Pense num lugar cabuloso. Bom, vou embora que Gene Souza já tá por aqui pra deixar você muito bem informado. Rapaz, eu vi aqui uma informação, não sei onde foi, que a justiça vem cancelando algumas atrações do São João e São Pedro, viu? Inclusive eu vi até Pablo também, viu? Tinha foto de Pablo ali, em algumas cidades, porque tem cidade, gente. Tem cidades com arrecadação pequena e gastam uma fortuna com os cantores. Inclusive vi Pablo, tem outros cantores ali também.
2: Tchau, tchau. Vamos embora. Beijo.
1: Tchau, meu negão.
2: Tchau, um beijo. Até amanhã, se Deus permitir.
1: Beijo pra você, muita saúde, muitos anos de vida. E que Deus me dê a saúde também pra que eu possa cuidar de você, pra você ficar um homem, tá bom? Ficar um homem formado e constituir tua família, tá bom, meu rei? Beijo no coração. Tchau, tchau, gente.
3: Leva com mais fé.
1: Eu nunca mais peguei no rabo. Tem tempo que eu peguei no rabo.
3: Eu vou pra vaquejada, pega no rabo do...
1: Aham, meu amigo, eu pensei que eu ia ser vaqueiro, meu irmão. Toda vez que eu ia pra Bitupão, eu pegava no rabo. O vaqueiro João Pau Velho. João Pau Velho hoje lá. Uma hora eu vou tentar pegar no rabo pra ver. João Pau Velho, nome do vaqueiro. João Pau Velho hoje tá lá em São Paulo. Não, pai, que João Pau Velho era vaqueiro. Todo dia eu ia no curral. E aí de manhã eu passava a mão no rabo. Tchau, tchau, gente!

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0: Agora são 6 horas e 39 minutos. Bom dia, hoje segunda-feira, dia 11 de maio de 2026. Estamos começando mais edição do Jornal da Manhã. E vamos conferir as manchetes que serão destaques no programa de hoje.
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0: Acidente envolvendo o carro de Raimundo Celesteiro deixa um morto na BA-650 entre Itajibá e a cidade de Dário Meira. Motorista morre em acidente entre ônibus e carreta no extremo sul baiano. Carro roubado em Ibirapitanga encontrado capotado às margens da BR-330 em Ubatã. Polícia Militar prende suspeito de matar um homem com golpe de canivete na cidade de Itajibá. Empresário é morto a tiros em frente ao seu estabelecimento comercial em Gandu. Corpo carbonizado encontrado dentro de carro incendiado na cidade de Jequié. Mulher é morta a facadas pelo irmão enquanto dormia. Crime ocorreu em cidade baiana. Essas e outras informações, a sua participação no nosso zap 88068468. Está no ar mais uma edição do Jornal da Manhã.

0: Agora são 6h40, 6h40, uma ótima segunda-feira para todos nós e começando a semana. Vamos agora com o Falcão, trazendo a cotação agrícola, o preço do boi gordo e a previsão do tempo. Alô, Falco, bom dia.
1: Fala, Gênio, grande abraço, bom dia para você, bom dia para todos que estão em casa e um bom dia mais que especial para as crianças que estão se preparando para ir para a escola.
2: Previsão do tempo,
1: segundo o Clima Tempo, o sol nasceu às 5h50. Está previsto aí para o pôr do sol às 17h20. Hoje, sol com muitas nuvens durante o dia, período de céu nublado. À noite, muitas nuvens. Clima Tempo está dizendo que não chove. Temperatura varia, mínima 19, a máxima 29 graus.
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1: O gordo pelo CPEA fechou a semana, essa é a referência nacional, fechou a semana em R$352,55, em queda, hein? Acumula uma queda no mês de menos 0,54%, é o que aponta o CPEA. As pessoas me perguntam, Falcão, você nunca mais deu o preço do boi gordo, de que é, infelizmente, o SEAGRE não está mais disponibilizando, tá bom? Eu tenho outra fonte. Mas eu tinha mais confiança no SEAGRE, tá bom? Bom, deixa eu trazer aqui agora o preço do cacau pelo mercado do cacau. Essa é a referência, porque nós não estamos tendo aí o preço do cacau em Piauí e nem no eixo Ilhéus da Buna. Então, quem vale é o mercado do cacau. R$230 arroba. Esse preço é válido até a próxima atualização, que vai sair por volta do meio-dia, tá bom? R$230 arroba do cacau.

Agora são 6h42, 6h42 na Nova FM. Estamos começando mais uma semana e mais uma edição do Jornal da Manhã. Vamos de forró, Falco? Vem de forró.

0: Valeu, valeu. Estamos começando aqui mais um Jornal da Manhã, rapaz. Vai final de semana movimentado. Bom dia mais uma vez, meu amigo Falco. Falcão, falando aqui final de semana, rapaz. Ontem nós tivemos uma notícia triste. Na noite eu liguei para você para saber a informação, se realmente era o Rony, se não era. É, Falco, e assim, existia a informação que seria o filho de Raimundo, mas foi um filho de criação, né? Falando do acidente que aconteceu ontem.
1: Circulou os boatos que seria o filho do Raimundo. Realmente é um filho de Raimundo, né? Mas quando se fala filho de Raimundo, o que vem logo na cabeça é Rony Seresteiro. Na verdade, Rony está sempre acompanhando o Raimundo, né? Por toda a região que toca. Sempre o Rony vai estar. É, mas eu acho que ele não estava. No veículo, pelo menos, ele não estava. Ontem eu entrei em contato com... Tentei ligar pro Dinho, né? O Seresteiro Escravo do Amor, é quem acompanha o Raimundo. Quando não é Dinho... esqueci o nome do tecladista, né? Mas quem tava foi Dinho. Então Dinho tava fora de área, mas quando deu área, quando ele tava no hospital, ele já mandou a mensagem explicando o que realmente aconteceu, né? E quem foi o rapaz que morreu, o rapaz de Teixeira de Freitas, que veio trazer Raimundo aqui e acabou se envolvendo nesse grave acidente. E infelizmente esse rapaz veio perder a vida, né? Infelizmente, nesse trágico acidente, Raimundo estava indo para Dario Meira, né? Ele ainda estava indo para tocar. A informação de que eu tenho que Raimundo estava indo.
0: É, a informação também que eu tenho é essa.
1: Ele estava indo. E, infelizmente, um rapaz, filho de Raimundo Seresteiro, porém de criação, ele acabou não resistindo e acabou falecendo.
0: Nós temos aqui, Falcão, um áudio que você passou pelo seu programa, E nós também temos. Vamos tocar esse áudio aqui no jornal para as pessoas ficarem.
1: Para as pessoas entenderem melhor. Passar primeiro o áudio do Dinho, depois a gente passa do Raimundo.
0: Pronto. Vamos ouvir Dinho explicando como que aconteceu a situação e quem são as pessoas envolvidas no acidente.
1: Vamos lá.
2: Fala, meu irmão. Tava eu, é o rapaz que toca guitarra comigo, com minha banda, Raimundo, Léo Lima, e o motorista é filho dele de criação, que faleceu, entendeu? A gente está aqui no Itajibá, no hospital. Mas não foi Rony, não.
0: Pronto, a informação chegando. Já tinha Falcão, já tinha tocado esse áudio aqui num programa dele. E agora nós vamos ouvir aqui ver, na verdade. Vocês vão ouvir, nós vamos ver aqui um vídeo que Raimundo fez falando a respeito do acidente.
3: Olá, meus amigos e amigas, fãs de todo o Brasil. Raimundo Seresteiro está aqui agradecendo pela preocupação de vocês. Que Deus tirou uma pessoa, mas deixou quatro. Então a gente ia morrer todos os cinco, mas Deus não quis. Então essa alma que se foi, que Deus deu um bom lugar, em nome de Jesus. É um menino que eu criei desde os 7 anos, muito respeitado, não bebia, não fumava, mas aconteceu isso aí. E já estamos aqui de alta e já estamos indo para casa. Um abraço e que Deus abençoe a todos.
4: Amém.
0: Valeu. Falcão, é uma situação que acontece que a gente procura uma explicação assim, como aconteceu o acidente, né? E você que tem alguns contatos, algum relatou se houve alguém, ultrapassou buraco, algo do tipo, Falcão, alguém falou alguma coisa pra você?
1: Rapaz, até agora não chegou essa informação precisa, né? Não chegou essa informação precisa. É uma estrada que a gente sabe que tem seus problemas, buracos, né? Mas até agora eu não posso falar nada sobre isso porque não chegou essa informação precisa. Um dos carros invadiu a contramão.
0: Provavelmente sim, né? O que nós pensamos é que talvez buraco, né, Falco?
1: Provavelmente buraco, né? Eu acredito.
0: Porque assim, sim. Veja só. Deixa eu tentar aqui, Falcão, você vai conseguir compreender. Eles estavam indo para o show.
1: Raimundo estava indo.
0: Eles estavam indo para o show. Raimundo estava indo para o show. Então, o que que acontece? Não foi sono.
1: Não, aí não.
0: 8 horas da noite?
1: Não.
0: O pessoal tinha descansado e pegou estrada para fazer o show. Eles estavam indo para o show. Bebida também não foi, porque ele. Raimundo fala assim, você vê no vídeo.
1: O jovem não bebe.
0: Não bebe.
1: O rapaz que tava aqui. O que tava dirigindo foi quem morreu.
0: Foi.
1: Filho de Raimundo, mas ficou claro aí no vídeo que ele não bebe.
0: Não bebe. É um rapaz que tinha uma vida voltada a si mesmo para o trabalho junto com seu pai de criação. Né? Então, Falcão, a única. Uma das possibilidades aí é um problema mecânico ou um buraco na estrada, algo do tipo, né, Falcão?
1: Rapaz. problemas mecânicos é muito difícil.
0: Não, mas
1: é mais difícil, pode acontecer, é mais difícil. Não sei, talvez o outro, não sei. Talvez o outro, né, por conta de um buraco, e a gente espera detalhes dessa tragédia que aconteceu, vitimando o filho do cantor Raimundo Sesteiro, deixando bem claro, né, que quando fala filho, vem logo na cabeça Rony.
0: É, quando falaram assim, filho de Raimundo, eu falei de Rony, porque eu também não sabia que Raimundo tinha um filho adotivo, né, eu não sabia, Falcão, eu não sabia, mas aparentemente o Raimundo está bem, né, os demais eles passam bem. O rapaz, o nome do rapaz é como Falcão. Porra, ele não...
1: O nome do rapaz falou aqui, mas tem o nome dele aqui.
0: Entendeu? Ele veio a falecer num trágico acidente.
1: Rapaz, os vídeos começaram a circular, velho. Que cena trágica, meu rapaz. Negócio muito triste. Você nunca vai imaginar, não, vou ali fazer um show, levar meu pai, no caso, né?
0: É.
1: E aí a pessoa...
0: Vou ali fazer um dinheirinho, um cachê. E de repente você é vítima de um acidente. Volta lá, fala com aquela imagem.
1: A qual?
0: Ó, o Eco Sport.
1: O outro também é Eco.
0: Os dois são dois.
1: Eu acho que aí também
0: é Eco Sport também.
1: Aí é outro também.
0: Os dois ficaram, rapaz, com os pneus pra cima, literalmente, viu? Literalmente. Aí agora cabe a Polícia Rodoviária Estadual, né?
1: Vai entender, hora dessa, vai entender ouvindo as pessoas
0: que estavam envolvidas no acidente. É uma notícia triste. Raimundo Celesteiro, que...
1: Foi Herbert de Jesus.
0: Herbert Silva.
1: Ele morador de Teixeira de Freitas, mas veio acompanhar Raimundo, né? Trouxe Raimundo
0: pro veículo. Aquele show que nós fizemos com Raimundo aqui, foi ele que veio dirigindo também?
1: Não, ali não, foi Sassá.
0: Sassá.
1: Foi Sassá que tava dirigindo.
0: Foi Sassá.
1: Rony tava naquele show ali. Rony também estava naquele show.
0: Exato.
1: Entendeu? Então, e Dinho, rapaz, também estava. Dinho também estava. Que eu ainda pedi, ó, coloca Dinho. Quando você for descansar um pouquinho, você coloca Dinho pra cantar.
0: É, que geralmente colocava a menina, né?
1: É, coloca Dinho pra cantar, porque eu gosto do jeito que ele canta e me agrada. Entendeu? Dinho estava também.
0: É, rapaz. Infelizmente.
1: A menina, a moça que acompanha. A moça que geralmente acompanha ele, não estava nesse veículo. Aqui realmente, pelo menos não vi ali na foto que eu recebi, não vi. A moça ela é professora lá de Aurélio Leal. Ela
0: sim,
1: não tava.
0: Sim.
1: Ela não tava.
0: Mas no show da gente ela
1: tava. Ela é namorada do irmão de Nadinho. Irmão de Nadinho, mas ela aparentemente no veículo ela não estava. Porque as fotos que eu vi não tava.
0: É uma notícia triste, rapaz, né? Muito triste. Um acidente trágico, vitimando aí o Herbert. Que é. Ele fazia a função de motorista mesmo, não era? Motorista do cantor Raimundo Celesteiro, né? Infelizmente, essa notícia pegou a gente ontem de surpresa, Falcão. Rapaz, eu fui.
1: Já tava em casa ali, de boa.
0: Foi. Quando eu soube, eu falei, vou ligar pra Falcão aqui. E aí, Falcão, houve uma confusão, vou deixar claro aqui, houve uma confusão com Raimundo do ACM, sabe disso?
1: Raimundo Lima.
0: Sim, as pessoas me ligando, me perguntaram, o Neto Batera, do GNR Raimundo do ACM. Eu falei, não, é outro Raimundo. Aí, Neto, não tô sabendo quem é, não. Aí eu mandei a foto do Raimundo Celesteiro pra ele, aquele cartaz que nós fizemos a festa. Aí ele, agora eu sei quem é. Algumas pessoas estavam confundindo. Não, Raimundo Lima não foi Raimundo Lima, foi Raimundo Celesteiro. Tá bom? 7 horas, só com 54 minutos, 7:54, o Jornal da Manhã. 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Daqui a pouco nós vamos estar entrevistando aqui o secretário Paulo Leandro, ele que vai estar falando aqui de alguns assuntos. Inclusive, nós vamos tratar aqui, por exemplo, o fortalecimento do associativismo aqui em Piauí, a chamada pública do PENAI. Vamos tratar alguns assuntos aqui. Parceria com o SEBRAE, com o CETEP. Programa da mandiocultura, rapaz. Mandiocultura. E como está o andamento dos projetos da avicultura. Daqui a pouco nós vamos conversar com o secretário Paulo Leandro. Ele vai estar ao vivo aqui no nosso estúdio, aqui, falando de alguns assuntos, abordando alguns temas. Você tem alguma dúvida, alguma pergunta, você pode ficar à vontade, pode perguntar também. Tá bom? Pelo 8806-8468. 6:55. 6:55. Olha, trazendo ainda informações aqui no Jornal da Manhã. Eu quero trazer aqui a informação, nós falamos aqui trazendo aqui algumas informações, mas um grave acidente, essa aqui é a informação oficial que está nos meios de comunicações, um grave acidente registrado por volta das 20 horas de ontem, na BA-650, na conhecida curva da Destampina, entre Itajibá e Dário Meira, deixou uma pessoa morta e ao menos 4 feridas após uma colisão frontal envolvendo 2 veículos modelo Ford Export. Em um dos automóveis estava o cantor Raimundo Celesteiro, bastante conhecido na região, que seguia para o município de Dário Meira, onde se apresentava em um evento particular no mercado municipal. Com o impacto da batida, os 2 veículos capotaram. Um ficou sobre a pista e o outro às margens da rodovia. Informações é o seguinte, o motorista, né, nós já temos a informação confirmada, do carro, identificado como Herbert, morador de Teixeira de Freitas e descrito como uma pessoa muito próxima a Raimundo, no caso filho adotivo, morreu ainda no local do acidente. O corpo foi removido pelo Departamento de Polícia Técnica. Raimundo Celesteiro foi socorrido e encaminhado ao hospital de Itajibá. Segundo as primeiras informações, ele reclamava de fortes dores no peito, com certeza por causa do uso do cinto, né, o impacto. Outras 3 pessoas, além do motorista e do cantor, estavam no veículo. 2 delas sofreram ferimentos, mas aparentemente sem gravidade. O condutor do outro EcoSport, conhecido como Juan, morador de Itajibá, também ficou ferido e foi levado para a unidade hospitalar do município. Segundo informações, ele viajava sozinho, né, o caso Juan, e as circunstâncias do acidente serão apuradas pela Polícia Rodoviária Estadual, que registrou a ocorrência. 6:57, ainda com informações das estradas, o motorista morreu em um acidente entre um ônibus e uma carreta no extremo sul baiano. Um acidente que envolveu um ônibus e 2 carretas, melhor dizendo, carregadas de combustível, deixou uma pessoa morta e vários feridos na última sexta-feira, na BR-101, no trecho de Nova Viçosa, no extremo sul baiano. De acordo com informações, a colisão envolveu um ônibus que transportava trabalhadores rurais e 2 carretas de combustível. O motorista de uma das carretas morreu no local. Os feridos eram ocupantes do ônibus e seguiam para a colheita de café na região. Ainda segundo informações, as vítimas foram socorridas por equipes do Corpo de Bombeiros e do SAMU e foram encaminhadas para hospitais da região. Não há informações sobre o estado de saúde deles. Após o acidente, a BR-101 passou a operar no sistema pare e siga no sentido Espírito Santo, com interdição parcial da pista para atendimento da ocorrência e remoção dos veículos. A Polícia Rodoviária Federal investiga as circunstâncias da colisão. Ainda com informações das estradas, olha, um veículo modelo Voyage foi encontrado capotado às margens da BR-330, nas proximidades da cidade de Ubatã. Segundo informações apuradas, o carro havia sido tomado de assalto durante a madrugada no trevo da BR-330 com a BA-652. Criminosos armados abordaram o motorista, renderam a vítima e fugiram levando o veículo. Ainda segundo relatos, o proprietário realizou buscas pela região nas primeiras horas da manhã e acabou encontrando o automóvel capotado em uma área de vegetação às margens da rodovia. Apesar do impacto do acidente, não há informações sobre feridos até o momento. As circunstâncias de como o veículo saiu da pista e capotou ainda serão investigadas. O caso deverá ser registrado e acompanhado pelas autoridades policiais. Falcão, muitos acidentes, Falcão, nas estradas.
1: Rapaz, o que eu olho, eu não sei como as autoridades, aí no caso seria, né, ali a federal. Aquele trecho é um dos trechos mais complicados e que deixa a gente preocupado quando a gente vai viajar. E ali, meu amigo, não tem um posto da polícia, é uma rodoviária federal. Teria que ser federal ali, né? E eu não sei por quê. Estão vendo, eles sabem que aquele trecho é perigoso, é preocupante. É, daquele trecho até aquele povoado ali. Aquele povoado ali que vem para Ibirapitanga. Para Ibirapitanga. Aquele ali é... É assalto constante, os caras jogam óleo na pista para acontecer acidente com caminhões, para dar então saquear a carga, mas ninguém toma providência.
0: É um problema que todo mundo sabe.
1: Você fala, rapaz, violência não tem como. Tem quantos que tem como maneirar? Porque se tem um posto da polícia ali, meu amigo, um posto da polícia nesse caso federal, iria melhorar bastante, principalmente pra gente que sai daqui, que vai pra esse litoral praiano aí, meu amigo. Você já vem com medo. Você vem de lá pra cá, se você tem programa pra passar naquele horário, naquele local, naquele tempo, durante o dia.
0: Eu faço isso.
1: Porque, claro. Às vezes eu saio daqui pra quando eu vou pra Ilhéus, eu saio daqui cedo demais. Quando eu passo ali, às vezes eu passo ali, ainda tá escuro, né? Mas na verdade não é bom. A gente anda com medo. Será que as autoridades não enxergam isso, velho? É frequentemente as notícias daquela região ali, né? Frequentemente naquele trecho da 101. 101 e 330. Mas os inteligentes.
0: Impressionante.
1: Os inteligentes. Tinha um posto da polícia rodoviária ali. Os inteligentes tiraram. Essa coisa de inteligente tirou. Poderia botar naquele trecho mesmo do trevo, meu irmão.
0: Impressionante, Falcão, que o que você está falando aí é algo que toda a população baiana, que mora aqui na região sul da Bahia inteira, sabe que aquele trecho ali é um trecho que traz risco para a população.
1: Ó, você tá falando a hora errada aí, viu? É 6h54, a gente falou 7h54. Você cuidado que as pessoas estão se orientando aí pelo seu relógio.
0: Desculpa aí.
1: Seu relógio não tá batendo de Brasília, não, né?
0: Não, não. 7h01, pronto, corrigido.
1: Agora sim.
0: 7h01. Então aquele trecho ali é um trecho que toda a população, todo mundo sabe, que é um trecho que precisa da atenção das autoridades. Precisa. Chama a atenção do secretário de Segurança Pública do Estado da Bahia. Chama a atenção. Porque todo mundo que vai... Eu não vou na praia. Aí você se programa, né? Eu vou à praia, tomo um banhozinho de praia, vou levar a esposa, a patroa, o menino, o macaco, o cachorro, o periquito, a sogra, o sogro, o irmão, o cunhado, o genro. Vai todo mundo pra praia. Mas você se programa, para passar naquele trecho ali, naquele trevo, antes das 6. Ninguém quer passar ali 6 horas, às 18 horas. Por que ninguém quer passar? Porque é um trevo, é um pedaço de que tem, parece que tem uma cabeça de jegue enterrada ali, onde o povo atua, opera em alta, rouba, assalta, sequestra, mata. É verdade. Então, assim, chama a atenção das autoridades, chama a atenção da 61 de Ubaitaba para dar um suporte, se preciso for, que é Ubaitaba, Uruçuca, Ubatã, que esse trevo aqui até de Ubatã pra lá, meu irmão, também o bicho pega, viu? Então, tem que tomar providência. Mas sabe por que eles não se preocupam tanto? Vou logo aqui abrir a boca do saco, logo. Sabe por quê, Falcão? Porque quando vem o secretário, o deputado fulano de tal, A ou B, vem lá pra cá com uma praia de segurança que parece que a polícia toda tá tomando conta só dele. É por isso que, às vezes, você não vê nenhuma preocupação com determinadas situações. Por exemplo, mudando de assunto, mas continuando na questão de estrada e risco. Vindo de Jequié, colocaram um radar ali. O DENIT colocou um radar ali, próximo à bica, né? Pronto. Quantos assaltos tivemos ali? Vários. Não falamos porque era mais um. Tivemos vários assaltos ali. O que a pessoa tinha que reduzir naquela ladeira, que é um risco, para 60, para 40. Meu amigo, o cara vinha, metia a arma e tomava. Eu tenho um caso de um rapaz de Pio, dois rapazes de Pio, que faziam faculdade lá em Jequié, Falcão. Chegou, ele reduziu, tentaram assaltar, eles empreenderam velocidade, fuga, conseguiram fugir porque eles estavam de moto. E mesmo assim, eles foram perseguidos até determinado ponto. Então, existem uns estudos aí feitos pelos estudiosos, as mentes tenebrosas, que eu não consigo entender. Rapaz, quem foi o cidadão que decidiu tirar aquele posto da polícia rodoviária estadual e federal ali no próximo à região de Ubaitaba? Não sei se você lembra aqui, Falcão, a entrevista que nós tivemos aqui, que um rapaz falou que seguradora determina que veículo não passe ali. De seguradora que determina. Empresas, a partir das 18 horas, as empresas determinam. Não passa. Se passar, vai roubar.
1: Ali é federal, Geni.
0: Mas tem um ABA ali também.
1: Não, mas nós estamos falando da 101 e da 330.
0: Exato. Mas ali também, quando você vai para Ilhéus, você sai da BR e entra na BA, depois, entendeu? É isso que eu tô falando também. Tem que ter, Falcão, segurança ali, tem que ter policiamento. Mais nada. Olha, Itabuna recebe muita gente da região toda, de Ubatã, de Piaú, de Ubaitaba, e você tem que passar pela aquela região ali, aquela BR. Tem que tomar providência. Aí você sai daqui, ó, passa Ubatã, deixa Ibirapitanga. Vamos deixar Ibirapitanga, né? Vamos seguir direto.
1: Se entrar ali é que é pior.
0: Não vou nem falar ali, porque entra se entrar ali, meu filho. Ali é estado da morte.
1: Ali
0: mesmo, se você
1: ali
0: entrar.
1: É a roleta russa.
0: Ali, se você entrar bem vestido, você sai nu. O cabra toma até. Deixa eu ver se tua cueca é Calvin Klein. Vou carregar pra botar lá no varal. O cara lhe rouba tudo. Ele rouba tudo.
1: Quando você...
0: Tem seguradora que não quer que passe por ali, não.
1: É claro, ficou claro que quem falou foi o
0: delegado, doutor Rodrigo, é delegado responsável pela delegacia de polícia lá de
1: carro. Não pode.
0: Pode não.
1: Não pode passar naquele local ali.
0: Aí você vai dizer o quê? Não, eu posso ir pra onde eu bem quero. Não vá não, meu amigo. E outra coisa, não se acha o super-homem, não, viu? Que seu peito é de aço, não, viu? Não passe por ali, não. Aí o cidadão vai pro Baitaba. Vai, passa que o Baitaba, deixa o Ibirapitanga. Deixa o Ibirapitanga, ó. Esquece o Ibirapitanga. Vai pro aqui direto. Quando chega lá na frente, lá. Se você não cai no Arapuca ali, cai no Arapuca cá. Tem uma cocô armada. E aí agora? Porque ali você tem que reduzir. Aí quando você reduz, os meninos bons chegam, metem um assalto. Se o elemento chegar ali e roubar, beleza, o impacto é bem menor. Mas quando vai lhe roubar, eles lhe maltratam, eles abusam, eles batem na cara. Se tiver filho, esposa, vai desrespeitar, vai querer fazer coisas que eu não gosto nem de pensar. Então tem tudo isso. E ninguém toma providência com aquilo. Isso não é problema de agora, não. É de muito tempo. Ô, secretário, já que a rádio pega, né, em todo o mundo, ô, secretário de Segurança Pública do Estado da Bahia, olha, é um problema sério para Jerônimos da Segurança Pública do Estado da Bahia. Eu tenho dito isso há muito tempo. Dá uma olhadinha para aquele negócio ali. Manda uns dois soldados indo para ali, para ficar ali observando o movimento, para ver se passa aqueles meninos malignos, aqueles malfazejos, para diminuir. Porque falar a verdade é preciso, viu? Quando eu vou para essa região aqui, é 300 Pai Nosso com 400 Ave Maria, com 30 Quim dos Pai, com Salmo 91, Salmo 123, rezando para todos os santos, para Deus, para todo mundo, para cegar esse povo, para não me ver. Aí você vai viajar. Não, eu tenho que voltar agora, meio-dia, porque eu tenho que passar no trevo de Ubaitaba antes das 5 horas da tarde, porque senão meu carro vai ser roubado. O direito de vir não tem. Obrigado aí, viu? Vocês aí que tiveram a ideia tenebrosa de tirar o posto da polícia rodoviária ali. 7:07, 7:07. Estou aqui na presença, está aqui todo bonitão. O rapaz é o quem é o cantor. Só é modelo, é. Ele quer ser modelo, vixe. O secretário, meu amigo Paulo Leandro, nós vamos tratar de alguns assuntos importantes, porque assim, gente, a agricultura, ela movimenta a economia da cidade, do estado e do país. Esse exato momento você está sentado à sua mesa, comendo a banana da terra, um aipim, tomando aquele café, tomando leitinho, ó, o leite, tudo isso está vindo da produção da agricultura. Então ele vai trazer informações aqui, porque tem parceria com o SEBRAE, SENAI, CETEP, tem projetos, ele vai falar de tudo. Daqui a pouco, depois do intervalo comercial, ele fala ao vivo. O secretário Paulo Leandro vai falar ao vivo já aqui no Jornal da Manhã.

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0: Agora são 7h14, 7h14. Antes de começar a entrevista aqui com o nosso amigo secretário Poliandro, não, pode deixar o microfone. Rapaz, na sexta-feira tivemos aí o lançamento do São Pedro 2026, viu? São Pedro 2026, né? E aí, rapaz, tava aqui conversando com o Poliandro aqui, rapaz, a grade saiu, uma grade bem mista, assim, bem... Né? Quem gosta de a juventude gosta de Teuzinho, quem gosta de sanfoneirozinho tem lá do Gival Dantas, tem o Maestrinho, né? Aí você gosta do Arrocha, da Sofrência, tem Pablo, tem Heitor Costa. Pra quem gosta de forró, magníficos. Olha, eu acredito que a pessoa, a velha guarda, a turma mais que gosta do forrozinho, vai curtir Magníficos, porque Magníficos é uma banda, assim como Mastruz com Leite, que tem o seu nome na história do forró. Magníficos é Magníficos. E acabou. Então, nos dias 27, 28 e 29, correto? 27, 28 e 29 de junho, teremos mais uma edição do São Pedro. Meu xodó, minha alegria, o melhor São Pedro da Bahia. 7h16, ele está aqui, nosso amigo Poliandro. Bom dia, meu amigo Poliandro, secretário. Seja bem-vindo mais uma vez aos microfones da Nova FM. Muito obrigado por atender o nosso chamado, nosso pedido. Estará aqui agora trazendo informações, prestando, né, conta do serviço realizado aqui em Piauí para a população de Piauí. Bem-vindo aos microfones da Nova FM.
1: Bom dia, Gene. Bom dia, Falcão. Bom dia a todos os ouvintes desse programa Líder de Audiência. É um prazer, Gene, estar aqui presente nesse seu programa. Eu gosto muito, particularmente, de vir às rádios, porque a sintonia, principalmente o público, né, da zona rural, sempre sintonizado nos programas, seja jornalístico, você aqui acabou de falar, trazer um tema importante, que é a segurança pública. Então isso é importante, a gente estar aqui prestando conta, né, dos avanços, dos trabalhos, da parte da Secretaria de Agricultura e Meio Ambiente.
0: Secretário, nós temos alguns assuntos a serem tratados aqui que diz respeito à sua pasta, né? Eu quero já de antemão aqui lhe agradecer, como piauense que sou, pela prestação de serviço o senhor como secretário tem dado aqui à população da nossa cidade. É, dos secretários que nós temos aí, o senhor é um dos que mais tem ido para luta, labuta, corpo a corpo. Essa semana eu vi um vídeo seu, se eu não me engano, estava com uma enxada na mão, uma pá na mão, pegando e tal, e o pessoal filmando o secretário ali. Falei, olha, foi igual o Nasser, por ele estar aqui, estendeu um abraço ao Nasser, que Nasser essa semana, eu fotografei sem lhe ver, ele recolhendo entulho com a equipe, viu? Eu postei até num grupo. E outra coisa, por mais que a equipe, desculpa, fuja um pouco da sua parte, por mais que a equipe tem trabalhado, quanto mais se tira, mais aparece entulho. Eu acho, já falei, volto a repetir, o município tem que criar leis para que as pessoas que estão colocando entulho de forma desorganizada sejam punidas. Porque, por exemplo, se você entrar no Cupim, tá aparecendo a Ucrânia, toda bombardeada de lixo no meio da rua, onde eu moro. Parece que os caras da Ucrânia jogam... Parece que o lixão de Piauí mudou para Vila Esperança. Eu vou fotografar e vou mandar. Lixo no mundo, entulho no mundo. Uma caçamba não dá não, viu? Tem que mandar essas caçambas tudo e parar tudo para atender a Vila Esperança. Então, parabenizar ao nosso amigo Nasser pelo trabalho, ao Xande, que agora aderiu junto à pasta, mas está jogando duro, executando bem o serviço. E falando da sua pasta, a gente tem visto muitas ações sendo realizadas pelo seu setor, pela sua pasta. Como é que está esse planejamento para 2026, secretário?
1: Com certeza, Gene. Mandar um abraço aqui à nossa prefeita Larissa Dias, no qual escolou um time abençoado, um time de pessoas compromissadas com a família ipauense, seja no setor urbano, seja no setor rural. Então isso que é importante, quando a gente tem uma gestão que escala um time compromissado e que tem um carinho especial por toda a população, para dar o máximo e dar o melhor sempre, para fazer sempre o melhor para a nossa população. E dizer que a parte da Secretaria de Agricultura e Meio Ambiente é uma parte muito importante também, principalmente porque a gente cuida da indústria rural, né? O campo é uma indústria, o Exato. Campo é uma fantástica fábrica de alimentos, né? Alimentos esses que a gente aqui na cidade consumimos,

0: Né? Os estudos apontam que 70% dos produtos da agricultura familiar, 70% dos alimentos que nós consumimos na cidade vem da agricultura familiar.
1: 70%?
0: 70%. Isso é um estudo nacional. Então, é importante isso, a gente frisar, é importante a gente valorizar. E quando a gente tem uma gestão que se compromete, que monta uma equipe, que dá condição de trabalho, com certeza, todos os profissionais, aqueles confiados, vão dar o máximo e tentar cada vez mais buscar ações para que possa desenvolver. E o campo, a gente tem feito diversos trabalhos, né, desde o ano de 2025, o ano de 2026. Então as parcerias são estratégicas. A gente não consigo, sempre eu digo que a gente não consegue fazer nada só. Então a gente conta hoje com enormes parcerias, seja com o governo estadual, governo federal e as instituições. Que a gente tem feito diversas parcerias para atrair esses parceiros para que a gente possa continuar fortalecendo os homens e mulheres do campo.
1: Secretário, nós podemos falar aqui a respeito das entregas das barracas? Porque a gente vê que isso é, assim, sucesso. Houve-se uma primeira entrega, né? Depois uma... E aí a secretaria não para.
0: Com certeza. A Feira da Agricultura Familiar...
1: Todas as quarta-feiras, não
0: é
1: isso?
0: Todas as quartas. É um marco na história, não só de Piauí, mas também de todo o território Médio Rio das Contas. Essa feira foi criada, vai fazer 7 anos agora, no mês de maio, 7 anos de Feira da Agricultura Familiar.
1: 7 anos já?
0: De Feira da Agricultura Familiar.
1: Então, de quem foi essa ideia, secretário?
0: Desculpa. Essa ideia...
1: Surgiu de quem? Foi da sua cabeça pensante?
0: Essa ideia foi de um compromisso, né? Na época a gente assumiu um compromisso com todas as associações, onde a gente explanou essa ideia para todas as associações do município de Piauí, juntamente com Dona Zélia, que na época era chefe da Cantina Central. Não sei se você lembra, a esposa de Romeu.
1: Sim, alô Zélia, um abraço para Zélia.
0: Um abraço, Romeu. Dona Zélia, grande parceira da agricultura familiar. E da gestão da ex-prefeita Maria. Então essa feira foi criada juntamente com os agricultores familiares, que desejavam muito naquele primeiro momento escoar sua produção. Então, o agricultor, a gente sempre desenvolvia isso nas atividades, pedindo que os produtores produzissem alimentos, ampliassem a sua oferta de alimentos. Então, a gente sempre foi questionado por isso. A gente vai produzir e vai vender para quem? Para onde? Porque a gente só vende aqui dia de sábado e domingo na feira. Então, isso nos trouxe ideias para que a gente, naquele momento, pudesse fomentar, para que a gente pudesse escoar essa produção, trazendo então de fato essa feira, que é um marco na história. Inclusive diversos municípios da região, né, vieram aqui visitar, secretários da parte da agricultura dos municípios do território, e hoje a gente observa que hoje Ibiratá implantou essa feira, Barra do Rocha, Gitaúna implantou a feira, Aiquara. Então eu costumo dizer que é um marco, né, e são esses bons exemplos.
1: O plano piloto saiu daqui, né? O projeto só daqui, né?
0: Exatamente.
1: Então isso é... tudo que é buscopia.
0: Exatamente. Então, a prefeita Larissa tem esse carinho e cuidado de sempre manter a feira padronizada, de forma organizada. E já é a segunda vez que ela consegue, pela parceria e estratégia que ela tem junto com o governo do estado, ela consegue trazer novas barracas padronizadas para que o agricultor tenha um conforto ali de trazer seus alimentos fresquinhos. E também a população tenha um ambiente, um espaço, né, uma feira super organizada para que ele possa ver e comprar e valorizar a agricultura familiar.
1: A Prefeitura Municipal de Piauí, ela faz a entrega das barracas, ela libera a estrutura, o espaço ali que é na Praça Alberto Pinto, especificamente em frente à Câmara Municipal de Vereadores. E as pessoas que ali vendem seus produtos, pagam alguma coisa, até algum valor, alguma taxa, algo do tipo?
0: Nada, gente, não paga nenhum, nada.
1: Ganha toda a estrutura,
0: todo
1: é 0,800?
0: Todo recurso, 0,800, toda a estrutura, todo incentivo por parte da Prefeitura.
1: Secretários, né, comprando, prefeita comprando, que comprando. Eu já vi você comprando lá, viu?
0: Compro toda semana ali, a prefeita também esteve lá no dia das entregas das barracas também, um momento muito de alegria, o pessoal motivado, a prefeita, a gente vê nos olhos dela o interesse, o carinho que ela tem com a população, com a zona rural, de cada vez mais fortalecer e nos cobrar. Isso que ela faz diariamente é cobrar dos seus secretários, cobrar da gente, para que a gente possa continuar avançando, trazendo, buscando melhorias, perspectivas, porque o grande compromisso dessa gestão, gente, é geração de emprego e renda aos homens e mulheres do campo, fazer com que os homens e mulheres do campo possam se fixar, mas tendo qualidade de vida e, o principal, renda para ele e sua família. Porque o agricultor familiar, quando ele vem vender seus produtos, quando tem um programa, quando tem um projeto, E aí quando ele vai no banco receber seu recurso, ele vai no centro ali, com certeza ele vai comprar um eletrodoméstico, ele vai comprar uma roupa, ele vai comprar um sapato, ele vai comprar um presente. Então isso aquece a economia. Se o agricultor está bem comercializando, vendendo, ele também vai ajudar a aquecer o comércio local, porque ele vai comprar e vai levar algum equipamento, algum item para a zona rural. Então isso é importante, a geração de emprego e renda, e fazer que os homens e mulheres do campo possam estar no campo mais com qualidade de vida.
1: O Luan Calhau diz assim: muito top, Piauí é referência em tudo que faz. Luan Calhau.
0: Luan, grande parceiro, um grande amigo, né? Uma pessoa bastante participativa na sociedade. Então, um abraço, Luan.
1: O nosso amigo doutor Sandro, dentista, disse: bom dia, meu amigo. Já encontrei com duas pessoas que falaram muito bem de Poliano, duas pessoas que tratam de assunto com ele e falam bem dele. E, inclusive, uma pessoa dessa já é a segunda vez que vem e me fala muito bem de Poliano.
0: Como é o nome?
1: Doutor Sandro falou.
0: Doutor Sandro, obrigado, meu amigo. A gente tem essa essência, Sandro. A gente precisa tratar bem as pessoas. A gente, quando está não só em cargo público, mas no nosso dia a dia como seres humanos, a gente precisa tratar bem as pessoas. Então a gente faz questão, a gente tem uma equipe também multidisciplinar na Secretaria de Agricultura, onde a gente recebe bem o agricultor. A casa do agricultor é a Secretaria de Agricultura aqui do município. Então a gente faz questão de atender telefone, a gente dorme, não tem dia, não tem horário. Às vezes está com família, alguém liga para resolver alguma situação. Então a gente tem esse carinho, esse cuidado em tratar bem as pessoas e sempre com essa essência de sempre continuar fazendo o melhor.
1: Dentre diversos assuntos que nós vamos tratar aqui, secretário, um dos assuntos que nós não podemos, né, passar por cima são as chamadas pública PNAE.
0: Exatamente. Outro programa importantíssimo e o compromisso da gestão, gente. O PNAE, que é o Programa Nacional de Alimentação Escolar. E Piauí também, e eu trago isso, são dados, são fatos. E Piauí também é uma referência no território Médio Rio das Contas, como um dos municípios que mais compra produtos da agricultura familiar para colocar na merenda escolar das nossas crianças. Pra você ter ideia, é o município do território mais organizado. Eu falo território Médio Rio das Contas, que são 16 municípios. Então, os municípios hoje mais com associações organizadas, porque os projetos existem. Mas se você não tiver na ponta as organizações sociais, né, organizadas, com suas certidões, com sua documentação em dia, não pode participar. E para participar da chamada pública da merenda escolar, precisa da documentação da associação estar toda regular. Então, esse trabalho que a prefeita nos delegou é organizar os movimentos sociais, fazer com que cada região possa se fortalecer o associativismo. E aqui eu mando um grande abraço à nossa secretária de Educação, Luíse. Pelo compromisso também, a chefe da Cantina Central, Patrícia, por esse carinho de montar um cardápio, né, que envolva a agricultura familiar, os produtos da agricultura familiar, que eu conheço, a gente dá acompanhamento, dá assistência, visita, a gente atesta que são produtos de qualidade, produtos que chegam, né, não só na mesa de nós aqui do setor urbano, mas na merenda escolar. Pode ter certeza que são alimentos de qualidade e feito com o maior carinho por parte da nossa agricultura familiar.
1: Se falando da secretária Luísa, quero mandar um abraço para a secretária Luísa, em nome da secretária Luísa, da prefeita Larissa Dias. Eu não fiz isso sexta-feira, vou fazer agora, desculpe as mães, porque eu saí do programa sexta-feira sem dar um abraço, desejar a todas as mães um feliz Dia das Mães, tá bom? Aproveitando, falar o seguinte, rapaz, veja a importância do que é uma gestão comprometida com o bem público e a causa pública. Hoje nas escolas nós estamos vendo aí uma merenda de qualidade, onde o aluno ele não vai comer nada industrializado, ele não vai comer, ele vai comer tudo de forma in natura e com a preocupação. A Cantina Central tem nutricionista para saber, seu filho vai chegar na escola, ele não vai comer, desculpa a expressão, bagaceira não, viu? Bagaceira talvez ele come em casa, come esse negócio, latar, essas coisas, mas lá ele vai comer alimento de qualidade, alimentação de qualidade. Tudo isso é uma parceria entre a agricultura familiar, Secretaria Municipal de Agricultura e Meio Ambiente, junto com a Secretaria Municipal de Educação. Então é importantíssimo nós ressaltarmos isso aqui. A qualidade da merenda escolar hoje se dá muito pela parceria agricultura familiar. Ah, meu filho, não, seu filho vai chegar lá e vai comer produtos naturais, sem agrotóxico nenhum, sem dor de cabeça com produtos químicos, não, é natural. É por isso que você está vendo seu filho aí bonito, cabelo bonito, menino viçoso, como diz o povo, né, Falcão? Menino viçoso. É isso aí, alimentação. E alimentação tem que ser, porque nós somos aquilo que comemos. Assim, há um ditado. Nós somos o que comemos. Então, é importante ressaltar esse ponto aqui que o secretário falou. Secretário, nós também estamos aqui vendo sempre os editais do governo do estado. E o secretário Poliano não para, né? Ele volta e meia, ele chega lá, ele... Bora ver isso aqui. Os novos editais do governo do estado.
0: Importante a gente ter, gente, como eu falei, associações organizadas. Inclusive, hoje em Piauí, nós estamos batendo recorde, né, de associações e de regiões que onde estão sendo organizadas documentações. E o governo do estado está lançando amanhã mais novos editais para que essas associações possam concorrer a diversos programas e projetos para fortalecer cada vez mais a agricultura familiar. Então amanhã será lançado o edital de mandiocultura e também de avicultura. A gente traz aqui a notícia de primeira mão aqui para os agricultores.
1: Repete aí.
0: Amanhã, né, terça-feira, o governo do estado, através da CAR e SDR, que é a Secretaria de Desenvolvimento Rural, estará lançando editais para a cadeia produtiva da mandiocultura e também da avicultura. Foi lançado semana passada de plantas medicinais. Então são 3 ou 4 editais que vão estar sendo lançados e a gente vai escrever todos os projetos, todas as associações de Piauí, a gente vai escrever os projetos. A gente tem uma equipe para fazer isso lá na secretaria, para que a gente possa trazer as agroindústrias. Imagine aí, hoje a gente tem até... falar no assunto, a gente fez um trabalho aqui em desenvolvimento de novas cadeias produtivas. Isso é o que nossa prefeita Larissa tem nos solicitado, porque a gente sabe a nossa cultura importantíssima, a nossa principal cultura é o cacau. Então a prefeita tem feito diversas parcerias, inclusive com o Sebrae. A gente fez uma parceria importantíssima, estratégica, para levar assistência técnica, acompanhamento, dia de campo. Semana passada fizemos 2 oficinas, né, juntamente com o Sebrae, voltadas para a cadeia produtiva do cacau. Foi no Ribeirão do Félix e também no Braço Pequeno. A prefeita esteve presente, onde a gente está fazendo um ciclo de palestras, de acompanhamento, para a gente pegar toda a cadeia produtiva, desde a análise de solo, né, da coleta na de solo, desde a parte de enxertia, de poda, né, de capacitação, gerenciamento rural. Então essas parcerias são estratégicas para a gente possa fortalecer a cacauicultura na nossa região. Mas além disso, a gente precisa diversificar as nossas propriedades. Então a gente tem feito isso, tem acompanhado, visitado as comunidades e a gente tem visto o potencial de cada um. A gente não chega com algo já pronto. A gente vai observar, a gente observa na comunidade o que já tem de potencial na comunidade, de cultura, e a gente vai ampliar e melhorar essas condições de trabalho. E como é que a gente faz isso? Buscando as parcerias. Recentemente, na região da Sapucaia, nós fizemos um trabalho com a mandiocultura, que é o IPIN, né, mandiocultura para mesa, onde nós implantamos um maniveiro, né, para distribuição, não só colher o aipim para comercializar, mas também para ter mudas para socializar com todas as outras regiões. Então o projeto tem dado certo, lá os agricultores já estão vendendo o aipim, já está gerando renda, e a gente está já ampliando aí essas áreas na própria comunidade e outras comunidades. Também um projeto bastante estratégico, né, que a prefeita, juntamente com o CIMUR, que o governo do estado trouxe para a IPAU, foi o projeto da avicultura de postura.
1: Só para o seguinte, eu vou intervalo comercial, faturar aqui, rapidinho.
0: Coisa boa.
1: Eu vou faturar.
0: Coisa boa.
1: Tem que faturar,
0: boa.
1: Né?
0: Tem que faturar.
1: Tem que faturar. Vou intervalo comercial, a gente volta já falando da avicultura, falando parceria do Sebrae, parceria de CETEP. Eu quero saber se o senhor tem a condição de me responder, porque investimentos são feitos e não são poucos, mas depois do intervalo comercial, o senhor vai me dizer mais ou menos quanto de investimento foi feito na parte da agricultura e meio ambiente aqui em Piauí. Eu volto já.

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0: Agora são 7:38, 7:38. Nós somos ao intervalo comercial e eu fiz a pergunta para o secretário o seguinte: investimentos foram feitos aqui no nosso município e a gente precisa saber de resultados. Secretário, esse investimento todo feito na agricultura, na agricultura familiar, vamos dizer assim, e o retorno desses investimentos?
1: Essa é uma pauta muito importante, gente, você trazer para a gente aqui. Então, falar dos avanços, dos projetos, isso é importante quando a gente tem resultados. E resultados é aquilo que eu me cobro muito, e a prefeita também nos cobra isso, porque não adianta você pensar em trazer algum projeto, pensar em discutir com a comunidade algum projeto que não tenha retorno. Como eu falei, o projeto da mandiocultura já está tendo retorno, os agricultores já estão vendendo esse aipim. Vai vender agora também para merenda escolar, já está vendendo na feira, em diversos pontos comerciais aqui, então isso já está gerando renda. Outro projeto importante foi o projeto da avicultura de postura. A prefeita Larissa, junto com o Simur, que é o governo do estado, nessa parceria estratégica, conseguiu implantar 20 galinheiros rústicos aqui, em diversas regiões. Bom Sem Farinha, Braço Pequeno, Fazenda do Povo. Então foi colocado esses distribuídos, né? Esses 20 galinheiros, e o governo do estado forneceu os galinheiros, as aves, 100 aves por agricultor, ração até a postura, bebedouro, comedouro, vacina.
0: Toda a estrutura.
1: Toda a estrutura necessária para o agricultor familiar desenvolver uma cadeia produtiva nova. Então essas galinhas já começaram esse mês agora a entrar em postura.
0: Certo.
1: Então, para que esses produtores possam vender de forma organizada e vender para merenda escolar. Então, o objetivo é a geração de emprego e renda. Uhum. Então, o município também, é importante dizer, tem o Serviço de Inspeção Municipal, que é o SIM.
0: Sim.
1: Que certifica produtos de origem animal para que esse produtor possa comercializar seu produto de forma organizada. Eu cito um exemplo aqui de Cida, lá do Tororó, se ela estiver ouvindo, um grande abraço, que você conhece ali, que está na feira vendendo ovos ali, sim. Aviário Assis. Nós da secretaria certificamos lá o aviário dela, e hoje ela já pode fornecer esses alimentos, esses ovos para merenda escolar. Desde o ano passado ela já comercializa, esse ano vai comercializar, e também já está vendendo até para o governo do estado através da merenda escolar estadual. Ela já comercializa em Ubatã, já comercializa aqui em Piauí, e acho que está ampliando para outros municípios também. Então isso gera possibilidades, perspectivas, que quando o agricultor ele quer se organizar, ele se organiza, busca, né, desenvolver uma prática, uma atividade agrícola na sua propriedade, o resultado vem. Porque o campo é amplo para quem se organiza, para quem está organizado. Então, a política pública do Serviço Especial Municipal também já é uma realidade aqui no nosso município. Além disso, a gente tem conta hoje também, com o programa Terra Cidadã. Então, hoje, a Prefeitura Municipal, através da Secretaria, outra política pública que foi conquistada através dessa gestão da prefeita Larissa, já tem um funcionário lá, Derian, que já está fazendo os cadastros de imóveis rurais, o CCIR, as declarações. Então, isso não é pago, não é ofertado gratuitamente. Além disso, a gente tem parcerias com a Bahia Té para fazer toda a documentação, a chamada CAF, que é o Cadastro Nacional da Agricultura Familiar, que também é um documento gratuito. Então, assim, a gente tem toda a estrutura necessária para que o agricultor possa se organizar com sua documentação, para que ele possa partir para um agente financiador, um banco do Nordeste que atua bastante aqui no município, com o financiamento através do Agroamigo Mais, Agroamigo Crescer e outras políticas públicas. E também uma parceria estratégica da prefeita Larissa e o deputado Antônio Brito está garantindo, a gente traz de primeira mão aqui para você, a prefeita solicitou ao deputado uma emenda parlamentar de R$500 mil para implantação da primeira fábrica de chocolate da agricultura familiar aqui de Piauí. Então, olha que coisa bacana. A verticalização da cadeia produtiva, fazer com que os produtores aqui da nossa região, e quando a gente fala para Fazenda do Povo, mas isso vai ser ampliado para outras regiões. A fábrica
0: Fazenda
1: vai
0: do Povo, ser construída Fazenda do Povo é lá. Como se fosse um ponto de partida.
1: Exatamente. E tem uma estrutura, tem uma unidade de beneficiamento de cacau. Então, essa parceria vai dar certo, a gente está apostando muito no trabalho. Inclusive, o CETEP hoje é um grande parceiro, gente, até está aí na pauta para a gente falar sobre isso. Eu quero mandar um abraço aqui à professora Radimara, que é uma parceira da agricultura familiar. O CETEP, que é um instrumento de política pública extremamente importante.
0: Tem chocolate saindo lá, né?
1: Exatamente. Você viu a reportagem a nível nacional, de alunos,
0: aqui que de Piauí, criar CETEP, chocolate
1: para quem tem
0: diabetes. Rapaz, é impressionante, porque assim, Hoje o diabético, rapaz, eu tô com vontade de comer chocolate, pessoa que tem problema, né? Rapaz, eu tô com... Ah, mas não vou comer não, não vou comer não, porque se eu comer, minha taxa de açúcar vai subir. Hoje você pode comer, porque aqui em Piauí, vamos dizer isso com todo orgulho, aqui em Piauí, através dos projetos e planos do governo do estado, governo federal e governo municipal, nós temos aqui uma equipe que criou chocolate, você vai comer chocolate à vontade. Pode comer chocolate, que chocolate não vai aumentar a sua taxa glicêmica. Que coisa boa, hein, secretário?
1: Com certeza. E eu mando um abraço aqui para nosso amigo Dr. Valnei Pestana. Ele que é o... Eu costumo dizer que foi a pessoa que eu conheci e que defende, né? A primeira pessoa a defender o cacau como alimento. A gente antes pensava, sim, que cacau só era dali da porteira para fora para entregar na indústria. Não. Então o Dr. Valnei defende hoje, né? Muito hoje não, há muito tempo, o cacau como alimento. E o cacau é um alimento formidável para a saúde humana. Então cada vez mais a gente precisa trazer, fortalecer a nossa cacauicultura, desde ações lá em campo, melhorando as áreas, fazendo o amêndoa. A gente está buscando agora fazer um curso justamente com o Sebrae de melhoramento da qualidade da amêndoa, para que essa amêndoa possa ser feita um chocolate, né, de qualidade. Inclusive hoje, a gente estará com um grupo de 15 alunos, 15 agricultores participando de um curso no CETEP.
0: Hoje.
1: Então, hoje, daqui a pouquinho, 8 horas, estaremos lá, a prefeita Larissa, a professora Radmara, os agricultores da Fazenda do Povo já vão estar. Falou da fábrica, o deputado garantiu emenda, então agora eles estão muito interessados em aprender a fazer o chocolate.
0: É importante, por exemplo, chegar à estrutura, mas tem que também ter a especialização.
1: Exatamente.
0: Sem especialização não tem como fazer aquilo que tem que ser feito, que é um chocolate de qualidade. Então, já parabenizar aqui a prefeita Larissa Dias, o deputado Antônio Brito, porque não é fácil trazer uma fábrica de chocolate para o município. E Piauí está sendo contemplado com a fábrica de chocolate para o município de Piauí. E para isso acontecer, quem vai executar, quem vai fazer o chocolate, precisa passar por especialização. Essa especialização já acontece hoje.
1: Exatamente, hoje. Daqui a pouquinho, às 8 horas, um grupo de 15 agricultores e agricultoras estarão aprendendo a fazer o beneficiamento do cacau, né, fazendo chocolate. E vem aí, trazer aqui o convite, fazer o convite. É uma parceria entre a PROC, né, o CODETÉ, a Prefeitura Municipal de Piauí, Festival Agrocacau, Festival de Chocolate. É uma edição nacional. 21 a 24 de maio. Tá pertinho.
0: Poxa, gente, já agora?
1: Na próxima semana.
0: Olha,
1: é isso?
0: Rapaz, coisa
1: então,
0: boa.
1: Então, festival, já está aí, um marco na história também do nosso território, do município. Então, parabenizar aqui o Dr. Valnei, a Edivar, a prefeita Larissa, por acreditar nesse projeto, essa política pública importante que é trazer o festival. Hoje, em Piauí, já existe várias marcas de chocolate. Os agricultores estão empenhados em fabricar seu chocolate para comercializar produto de qualidade. Então, também nós temos aqui uma fábrica de chocolate também da agricultura familiar, que é lá nosso amigo Ismael e Aline, onde já faz um cacau de um chocolate de alta qualidade. Então, vai ser muito bonito, vai ser importante. A gente já convida aqui toda a população, não só de Piauí, do território, para dia 21 a 24, vir prestigiar aqui o nosso festival de chocolate. O Dr. Valnei é um grande entusiasta, ele que está na linha de frente aí nesse projeto, com parceria com o governo do estado, a prefeitura municipal, a gente da Secretaria de Agricultura, para que a gente possa fazer um evento lindo, maravilhoso. E tem o principal objetivo, mostrar, né, para a população o quanto nossos agricultores estão felizes, empenhados a estar comercializando, fabricando chocolate. Então isso agrega muito valor, né, na qualidade de vida e principalmente na renda.
0: Secretário, em diversas parcerias que, né, nós estamos vendo aí, a Prefeitura Municipal de Piauí, a pasta que o senhor é responsável, temos uma parceria também com o Sebrae, né? É importante a gente destacar aqui a parceria com o Sebrae.
1: Sebrae dispensa comentários, né? Uma entidade a nível nacional.
0: Sim.
1: Né? Que a gente, desde muitos anos, a gente costuma ouvir Sebrae na capacitação, né, em desenvolver marcas, logística, qualidade ao produto final. Então essa parceria também é uma parceria muito importante, estratégica para a gente aqui da Secretaria, da Prefeitura. E o Sebrae está disponibilizando diversas oficinas, inclusive a prefeita Larissa está trazendo também aqui, junto em parceria com o Sebrae, a Escola do Cacau. Serão 30 agricultores que vão, durante um ano, vão receber assistência técnica, né, com um dos melhores engenheiros agrônomos, né, na parte de cacau, aqui em Piauí. Então, a gente realizou semana passada 2 oficinas e a programação até o mês de junho aí será em torno de umas 6 oficinas também voltadas para o cacau e para a horticultura. Então, alguma região, alguma associação que tenha interesse em nos convidar e fazer essa parceria também, estamos abertos a gente se conversar, sentar, dialogar e ver qual é o melhor projeto. A gente pode estar discutindo, como eu falei, a gente não leva nada pronto. Às vezes você tem ali aptidão para desenvolver uma atividade, eu chego para desenvolver outra, querendo induzir. Então a gente não faz isso. Nosso objetivo é sentar, discutir um planejamento estratégico, participativo, dentro da comunidade, para a gente potencializar isso. E outro projeto importante também, do governo do estado, importante o estado, o governo federal, tem diversos projetos, diversas ações. O que é que precisa? As associações, às vezes, chega um projeto. Ah, mas foi o governo do estado, foi o governo federal. Mas se você não tiver no município agricultores capacitados, a documentação toda pronta, projeto nenhum chega, não vem.
2: Exatamente.
1: Para que o projeto, a política pública chegue na ponta, você precisa estar com a documentação. Isso a gente faz muito bem na parte de organização, é o compromisso da gestão, fazer com que cada vez mais as regiões possam estar com sua documentação. E o associativismo de forma geral é muito importante, as parcerias, o fortalecimento da comunidade, as coisas não conseguem de forma individual, as coisas no coletivo, na parceria. Então a gente precisa cada vez mais fortalecer o associativismo, o cooperativismo, que a gente também já está discutindo também a importância de se ter uma cooperativa aqui no nosso município, já tem a Concip, mais uma, também uma outra cooperativa para a gente possa estar agregando uma cooperativa de comercialização, quem sabe no futuro, porque a gente tem muita produção. Então a gente precisa ampliar esse leque aí de comercialização em nosso território. Então a cooperativa nesse momento seria uma coisa muito estratégica para que a gente possa mandar nossos produtos aí para diversas regiões. Durante todo ano, a gente leva produtos da agricultura familiar para a Feira da Agricultura Familiar Baiana. Então a prefeita disponibiliza transporte, disponibiliza toda a condição necessária para que esse produto de Piauí vá até Salvador. O ano passado nós levamos ali o queijo, o mussarela de aipim, que é da Associação do Braço Pequeno. Já aprovou?
2: Não, rapaz, tô esperando.
1: Já aprovou, Falcão? Já. O mussarela de aipim do Braço Pequeno. Rapaz, tá vendo? Ele tá ligeiro, tá vendo?
2: Tá ligeiro esse rapaz. Esse rapaz não é brincadeira.
1: Ele
2: não
1: anda na zona rural toda aí. Então...
2: Mas não tá comendo arroz de cachorro mais não, né? Ele foi pra casa de Ceará, chegou lá, foi pegar um almoço, chegou lá no arroz do cachorro, encheu o prato de arroz de cachorro e comeu. E tava o que, rapaz? Tava gostoso, como é que pode?
1: Então isso é importante, Gênio Falcão, a gente cada vez mais lançar, outra coisa importante, hoje existe também o governo do estado trouxe aqui para o nosso território a CESOL, Centro Público de Economia Solidária. Fica ali uma unidade.
2: Trouxe para Piauí?
1: Está em Jequié, que é uma unidade regional, onde produtos de Piauí já estão também sendo comercializados. É um ponto de apoio. O CESOL vem, credencia o agricultor, vê o produto, ajuda na parte logística, na embalagem, na rotulagem. Eles fazem esse trabalho também para que torne um produto bem apresentável. E leva esses produtos para a Jequié. Então, se você for lá na CESOL, vou convidar você para ir lá, para você ver os produtos de Piauí, para a gente ir lá fazer uma entrevista lá com o pessoal, quem sabe, da CESOL.
2: Ótimo.
1: Você viu os produtos de Piauí também já sendo comercializados em Jequié. Então, isso é fruto de uma gestão que tem esse compromisso, um carinho, um cuidado. E o melhor, é compromisso mesmo para que possa desenvolver cada vez mais os homens e mulheres do campo.
2: Secretário, muito obrigado pela sua participação. Eu tenho que atender o povo no zap aqui. Entrevista boa, passa rápido. Muito obrigado mesmo, parabéns pelo serviço prestado junto à Secretaria de Agricultura e Meio Ambiente. Algo mais que o senhor queira acrescentar, fique à vontade.
1: Só agradecer mais uma vez a oportunidade, dizer que quando for chamado aqui, a gente faz questão de vir, de prestar conta dos serviços ofertados pela Secretaria. Mandar um abraço a toda a nossa equipe da Secretaria de Agricultura, todos os nossos colaboradores que têm dado o máximo ali para ajudar, para somar. A nossa prefeita Larissa pela parceria, pela confiança nos dada. Pode ter certeza que essa confiança está sendo honrada, cada vez mais buscando ações, programas, projetos para que a gente possa transformar a nossa região, transformar o nosso município, principalmente especial, a nossa zona rural. Então, um forte abraço a vocês e que Deus nos abençoe e nos dê um início de semana aí abençoado, em nome de Jesus.
2: Pois bem, começamos a semana bem com a entrevista com o secretário, nosso amigo Paulo Leandro, tratando aqui diversos assuntos. Rapaz, muita informação que ele trouxe aqui, eu não sabia, confesso a vocês, eu não sabia. Mas é isso, nós precisamos trazer mais os secretários para os rádios, para que eles possam trazer para a população as informações de importância, importante essas informações que ele passou aqui. Muitas informações eu não sabia, nunca ouvi nem falar, mas agora estou sabendo porque o secretário trouxe aqui detalhes. Vamos atender o povo no zap, quem está aí? Joelson Passos. Ô Joelson.
3: Falcão, meu amigo Gene, bom dia, que Deus ilumine e abençoe. Hoje a Nova FM está em festa. Hoje, Gene, é aniversário do nosso amigo Reinan. Meu rei tá fazendo aniversário hoje, o filho de Falcão. Hoje é aniversário de Mata Onça aí na Aparecida, essa potência. Meu amigo Sandro Sertão. Hoje é aniversário de Nadal, o índio, o marido de Gina, Ivan Campos. Hoje é aniversário de Conceição Ribeiro. Rogério de Jesus Souza, meu amigo Rogério. Zete, que é a esposa do meu amigo Zé Merenda, eletricista. Hoje é aniversário de Hudson. O Hudson é o neto de Gilvan Fadeiro. Meu amigo Gambá, o irmão de Tonica aí na horta comunitária, completando idade nova hoje também. Alô, Gambá! Alô, miúda, a festa é boa hoje, viu? Deus abençoe, Deus ilumine, parabéns pelo trabalho de vocês. O Matador de Onça tá seguindo aqui agora para a cidade de Catende. Tá um nevoeiro, rapaz, que parece que nós estamos lá no sul, né? Bom dia, bom dia.
2: Valeu, Joelson, muito obrigado pela sua participação. Falcão, tem alguém mandando uma mensagem aqui felicitando o Reinan, rapaz. Cadê?
1: Foi o Arnô, rapaz, ele mandou no meu horário, mas já...
2: Cadê?
1: Joelson Passos também falou, né?
2: Joelson Passos também falou. Bom dia, quero parabenizar Reinan. Que Deus lhe dê muita saúde, muita sabedoria. E a você, Falcão, viu? Para conduzir ele para essa vida. Reinan tá completando quantos anos hoje?
1: 13 anos.
2: Hoje tá aquele tamanhozinho?
1: Ah, ele cresceu mais. Ele tá maior. Ele espichou mais.
2: Foi?
1: Ele espichou.
2: Ah, então nunca vou ver Reinan. Porque Reinan tá assim, né? A estrutura dele... Da agora Reinan, gente. Falcão, Reinan, você vê Reinan...
1: Tá na escola já.
2: Reinan é criança mesmo, assim, pura, que eu digo pura de brincar. De fazer brincadeiras assim, bem inocente. Ele é criança voltada mesmo, assim. É. Então, Reinan, mesmo estando na escola, eu.
1: Ele ouve mais cedo,
2: mas vai. Eu vou falar aqui, amanhã eu falo de novo, me lembre, amanhã. Eu rogo a Deus que ele continue te abençoando, conduzindo você a esse caminho que você está trilhando de um bom filho, de uma boa criança. Eu peço a Deus nesse momento que abra as comportas dos céus e derrama chuva de bênção sobre a tua vida, desde agora para sempre, viu? E você é bênção, nossa vida, você é motivo de alegria para todo mundo que te conhece. Menino bom, menino educado, gentil, tá? Bonito, salvou a família, viu?
1: Puxou aí, ó.
2: Puxou o pai o quê? Salvou a família. Bonito, que Deus continue te abençoando. Beijão no coração, seu amigo Gene Souza. Quem tá aí, Falco? Val. Oi, Val, bom dia.
4: Bom dia, Gene. Bom dia, Falcão. Aqui é a Vada Caim de Guga. Eu quero saber da prefeita aí, ou da Secretaria de Saúde aí. É sobre os colírios, entendeu? Que tem um problema de glaucoma. O colírio, eu sei que é doado pelo governo, que não é de graça, a gente paga. E até agora, viu? Até agora, nada de colírio, ninguém dá satisfação nenhuma a gente. Eu quero saber como é que vai ficar isso aí. Agora fica preocupado com o negócio de festa, banda, essas coisas. E a saúde, que é o olho da gente, que é muito importante, é negativo.
2: Oi, Val, muito obrigado pela sua participação. Eu não tenho nenhuma procuração para defender gestão, mas eu não posso ser injusto. Ressaltar que valores destinados para eventos são verbas carimbadas da cultura. Valores destinados para compra de medicamentos, para compra de colírio, são verbas da saúde. Não estou querendo isentar a prefeitura, não. A prefeitura, através da Secretaria Municipal de Saúde, são secretária Keila, por gentileza, buscar... Ver o que está acontecendo aí, secretária, porque o ouvinte disse que está sem colírio, né? É o Travatã, o Azorga, entre outros, né, Falcão? Então, pedir a atenção da Secretaria Municipal de Saúde para providenciar o colírio desse pessoal aí, tá bom? Valeu, Val, muito obrigado pela sua participação. Quem está aí, Falco? Fábio Fazenda, Nova Esperança, bom dia.
5: Bom dia, Gene Souza. Bom dia, Falcão. Bom dia para todos os ouvintes aí da Nova FM. É, gente, com certeza que se trevo aí, eu que me nasci... Nasci e me criei aqui na região, né? Moro aqui na zona rural, tenho que passar ali por aquele trevo. Aquele trevo ali é perigoso mesmo, muito perigoso. Tem motorista que vem ali que não faz nem a convenção lá pelo lugar que é correto. Vem pela pista ali, faz aí, entra de vez ali com medo de parar, porque geralmente tem assalto ali, né? E é um trechozinho que precisava mesmo, um posto da polícia rodoviária mais próximo ali. É naquele trecho ali, na subida da entre Travessão e Ibirapitanga também, poderia ter um posto também da Polícia Rodoviária Federal. Que o negócio desse trecho aí é perigoso, bem perigoso. Esse trevo aí é perigoso. Se você ver algum movimento de algum carro ali, parar, passa, é melhor você passar sentido de Salvador e ir embora, do que você parar ali, que você não sabe o que está esperando. É perigoso mesmo.
2: É, rapaz, realmente, aquele ponto ali, Falcão, tem marcado a história do povo que passa por ali, viu? Vou lhe contar um negócio, meu amigo, passar ali é de arrepiar. E todo mundo sabe disso, e as autoridades também sabem e não tomam providência. Anderson diz o seguinte: já fui roubado nesse trecho, Ubatão Baitaba. É perigoso, é qualquer hora. Vixe, é mesmo? Pra mim só era final de tarde, na boca da madrugada. Rapaz, um alô para Adriano Pezão e Ubatão Bahia. Quem tá aí, Falcão? Joselita, bom dia. Misericórdia, tanto áudio. E agora? E agora? Vai, passa isso aí. Bom dia.
6: Bom dia, Gene. Bom dia, Gene. Bom dia, Falcão. Quem tá falando aqui é Joselita, da rua Zequinha Borges. Eu quero perguntar a vocês, fazer um apelo aí, que a rua aqui tá transitado, tá cheio de mato. Cheio de mato, cheio de barroca, cheio de valeta. Eu quero saber aí, gente, vocês aí que é repórter da Nova, quem é o responsável desse setor aí para fazer essa limpeza? Sábado mesmo tinha sexta-feira mesmo tinha cobra aqui andando. Eu quero saber quem é o responsável desse setor para limpar aqui a rua, por amor de Deus, tá feio demais. Por amor de Deus.
2: Pronto, dona Joselita, seu áudio foi tocado. Atenção, chamar atenção também aqui do pessoal da Meta, que é ali, próximo a... Ali tem um açougue, nas mediações ali, entre a rua, a Praça do Honório e a rua Pensilvânia, que é do nosso amigo Isaías Neto. Fiquei sabendo aqui agora que o carro passou e não recolheu um material que tinha ali, viu? Atenção, Meta. Atenção, Meta. Vocês estão sem margem de erros nenhum. Você não pode estar mais errando, não, viu? A Meta, Falcão, começou a me seguir no Instagram. A Meta começou a me seguir no Instagram. Olha lá, viu? Ah, cuidado. São 7 horas e 59 minutos, Falcão.
7: É a Meta que recolhe os entulhos?
2: Rapaz, olha, a Meta recolhe os entulhos junto com a equipe da prefeitura.
7: Rapaz, a rua Dom Pedro II ali, aquele trecho, meu amigo, se tu passar lá, tu toma.
2: Não vou nem
7: falar. Não é só lá, não. Vários outros pontos.
2: Dá uma chegadinha à Vila Esperança, você vê. Parece que jogaram. Parece que a Ucrânia chegou, jogou uns
7: bichos, bombardeou tudo. Eles tiram, que eu lembro que na Sé fez, né? Fez um.
2: Na Sé sábado, eu tirei foto na Sé na rua, eu tenho aqui.
7: Na Sé fez a limpeza geral, mas.
2: Fazendo, mas o pessoal
7: tá. Não tá nem não. Vambora, que o homem já tá por aqui já.
2: Vamos tá aqui já. A todos uma ótima segunda-feira. Pela misericórdia e a graça de Deus, estamos começando mais uma semana. Tá bom? Ah, tá rindo à toa, hein? Ok, Alex, tá dando risada aí.
7: Dinheiro na conta faz isso.
2: Olha só na conta, o tal do dinheiro.
7: É hoje que o Celso trabalha feliz, viu? É hoje que o Celso trabalha feliz, dinheirão na conta, todo mundo.
2: Não existe melhor apresentação de comédia do que você ver sua conta lá. Chega lá, pra que tem. Olha o Pix. Bora. Tchau.

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0: dia pra você. A semana começou, hein? Começou com tudo. 11 de maio de 2026. Por aqui, Alexandre Novaes, com você, no seu mais novo amor. Como é que foi o final de semana? E aí, fiz aquele almoço pra sua mamãe no ontem, num dia especial, que é o Dia das Mães. Apesar que o Dia das Mães, todo dia, né? Todo dia é o dia da mãe, é o dia das mães. A gente tem que aproveitar cada momento ao lado da nossa mãe, né? Vamos que vamos para mais uma semana, mais uma manhã. E a segunda-feira é o convite para recomeçar, trazendo novas oportunidades para construir seus sonhos. Então comece com gratidão, foco e coragem para enfrentar os desafios. Encare o dia não como um fardo, mas como o início de novas conquistas e a chance de redefinir seu futuro. Plantando hoje o que você deseja colher amanhã. 8:05.
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0: 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Daqui a pouquinho tem Momento da Informação. Às 9:15 tem link com as fofocas aqui no Bom Dia Alegria para você ficar por dentro do que acontece nesse mundo maluco do famoso. Muita música boa! E aproveite para seguir a Nova aí no seu Instagram, 9FM89. Siga a gente lá. 8:06.
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0: Kleber e Cauã, para começar o Bom Dia Alegria, a nossa primeira de hoje, muito estranho. Yeah.

14, na sua 89,3, nossa primeira sequência. Você curtiu o som do Fresno, Disque-me. Teve o som do Mumuzinho, fechadão com amor. Tá fechadão com amor, você aí do lado. 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Daqui a pouquinho eu tô de volta. Mais bom dia, alegria. E a nossa primeira dica de hoje.

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1: Vamos à nossa primeira dica de hoje, 8h19. Para começar sua manhã com pé direito e energia renovada, a super dica de hoje de saúde é: ative o seu corpo e mente com uma caminhada matinal leve, combinada com a hidratação imediata.

0: ao acordar. Essa foi a nossa primeira dica de hoje. Momento da informação, de volta daqui a pouquinho.
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0: Lorena, isso te dizeres aqui na sua 89,3. Você também curtiu o som do Jota Quest de Maia, assim do Farol? No Doubt. Don't speak. Daqui a pouco eu tenho mais, hein? Já já, momento da informação. Mais dica pra você. 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
1: 8h37, vamos à dica de hoje. Minha amiga dona de casa, ligada aqui na Nova. Use um mop com água, desinfetante e um toque de álcool para passar pano rápido em toda a casa. Tá aí a dica de hoje, daqui a pouquinho, o último momento da informação.
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1: Oito e 47 na Nova. Vamos à última dica de hoje aqui no Bom Dia Bahia. Cutículas renovadas ao passar creme nas mãos. Aproveite para massagear as cutículas, diminuindo a aparência de ressecamento. Essa foi a dica de hoje. Momento da informação de volta amanhã no Bom Dia Alegria. 8h48.
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1: Coisas que eu sei, Dani Carlos.

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0: gostosa da manhã mais feliz do rádio. Feliz porque você aqui na sintonia, ouvindo a gente, curtindo o Bom Dia Alegria. Essa manhã de segunda-feira, daqui a pouquinho tem link com as fofocas quentíssimas pra você. Tá aniversariando hoje, parabéns, felicidade, saúde, muitos anos de vida. Feliz aniversário pra você que está completando idade nova nessa segunda-feira. Vamos que vamos. Até às 12 você participa no 988-06-8468, nosso WhatsApp, pra mandar aquele alô pra quem você quiser. Vamos que vamos, hein? Até às 12 aumenta o volume do seu rádio. Bom dia, alegria no ar.
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0: Esqueci você, Bruno Marrone e Henrique Diego.

Lu Santos, apenas mais uma de amor. Na nova Gilson e Narcisinho, bem me quer. 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
1: 9h21, primeiro link de hoje. A cantora Dua Lipa decidiu levar uma disputa milionária à justiça contra a empresa Samsung. De acordo com informações divulgadas, a artista entrou com um processo na última sexta-feira, dia 8 de maio, acusando a fabricante de utilizar sua imagem sem autorização em embalagens de televisores. De acordo com a ação, a empresa teria estampado uma foto da popstar em caixas de TVs comercializadas a partir de 2025. Com isso, consumidores teriam entendido que Dua Lipa participava oficialmente da campanha ou apoiava os produtos da marca. O processo pede uma indenização de 15 milhões de dólares, que ultrapassam 73 milhões de reais na cotação atual. Nos documentos apresentados à justiça, a defesa da artista afirma que o uso da imagem aconteceu sem qualquer consentimento. Além disso, o texto destaca que Dua Lipa não participou da criação da campanha e sequer teve conhecimento prévio da ação publicitária. A petição também acusa a Samsung de agir de forma desdenhosa e insensível ao ignorar pedidos formais para remover a fotografia das embalagens. O documento inclui ainda comentários publicados por consumidores no X, antigo Twitter. Em uma das mensagens anexadas ao processo, um usuário afirma que compraria o aparelho apenas porque acreditava que Dua Lipa apoiava a marca. Daqui a pouquinho tem mais Link, mais fofoca 9h23.
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1: Gustavo Lima e Luiz Fonso, Vagabundo.
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4: Não.

Cidade Lagoon, pra fechar mais você com essa música boa aqui na sua 89,3, Cláudia Leite, a chave. 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Já tô de volta com mais um.

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0: voltamos a apresentar Link.
1: 9h37. Os integrantes da banda de forró Mastruz com Leite passaram por um susto na madrugada do último sábado, dia 9 de maio. O ônibus que transportava os artistas perdeu o controle enquanto trafegava pela BR-226 no Maranhão. Saiu da pista e atingiu uma ribanceira. Apesar do impacto, ninguém ficou ferido. O grupo seguia viagem para Brejo Grande do Araguaia, no Pará, onde manteve a apresentação marcada para a noite. O cantor Guile Araújo publicou vídeos nas redes sociais logo após o acidente. Nas imagens, o ônibus aparece no meio do mato, já fora da rodovia. Além disso, o registro também mostrava o veículo inclinado após sair da pista. Ainda assim, a equipe conseguiu deixar o local em segurança. Pouco depois, a cantora Mara Rodrigues também usou o Instagram para tranquilizar fãs e amigos. Sempre é um susto, né? Imagine você trafegando numa BR, de repente, um acidente e você saia sem problema nenhum, né? O acidente só perdeu o seu veículo, mas é um susto enorme pra pessoa. Imagina aí uma banda num ônibus, motorista perde o controle no ônibus, bate uma ribanceira. Quem é que não fica assustado? Pouco não aconteceu nada com ninguém, hein? Isso foi no sábado, na madrugada de sábado, tinha um show marcado, eles seguiram pra fazer o show, né? Daqui a pouquinho tem o último link, 9h38.
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1: Pedro Pecado, menos é mais, Simone Mendes. Uma

0: Céu, 9h45.
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1: Move 48. Vamos lá, vamos com o último link de hoje aqui no Bom Dia Alegria. O espetáculo de Javaneá, 50 anos, só sucessos, tomou conta do Allianz Parque em São Paulo no último sábado. Além do estádio completamente lotado, o show de Djavan logo reuniu nomes conhecidos do público, entre eles Jennifer Nascimento, Alessandra Negrini, Emicida e Vanessa da Mata. A apresentação marcou o início da nova turnê do cantor alagoano, que celebra 5 décadas de carreira. Dessa forma, o artista iniciou em São Paulo uma série de shows que ainda passará por arenas e estádios em diferentes cidades brasileiras. Link de volta no Tarde 89. 9h49.
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0: 23, vamos lá para mais uma hora no oferecimento do Boticário, Colégio Montessori, Santo Agostinho, Chame Gás, Super Gás Brás e Borges Supermercados. Eu sou Alexandre Novaes e vou com você até às 12, então aumenta o volume do seu rádio, você está no seu mais novo amor, de Piauí para o mundo através da internet. Aproveite para seguir a Nova no seu Instagram, NovaFM89, siga a gente lá, 10 e 3.
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0: Paula Fernandes, Amar de Novo, na Nova.

0: É uma beleza ser crioleba.
1: Olhos coloridos, Sandra Sá e Agne Nunes. 10h16 na Nova. Você também curtiu o som do Vitinha do Mar. 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

0: Dourado, 10h30 na sua 89,3. 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

Sorte, substantivo feminino de força invisível, que se atribui ao rumo, ao destino, minha vida. Que sorte boa.

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3: 10h48.

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0: De volta para nossa última hora aqui no Bom Dia Alegria, na manhã mais gostosa, na manhã mais feliz do rádio. Jorge Gari tá ligado, tá ouvindo a gente, né, Jorge? Toda turma boa lá em Aiquara, bom dia! Você também ouvindo a gente em Barra do Rocha, agradeço pelo carinho. Obrigado pelo rádio ligado. 11:02. Bom Dia Alegria até as 12 no oferecimento do Boticário, Colégio Montessori, Santo Agostinho, Chamigás, Super Gás Brás e Borges Supermercado.
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0: Zanetti Cristiano, cadeira cativa.
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Jorge Homem-Aranha, para fechar. Sequência de música 39 para o pré-ENEM. 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

0: 11:49.
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0: 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Vamos à última sequência do Bom Dia Alegria, Jorge, Matheus, Matheus e Cauã. Gaivota.

Patrícia Marques, Sonho de Amor, pra fechar o Bom Dia Alegria de hoje, aqui na 89,3, tem o som da Ivete Sangalo, Vai Tomando. E eu tô indo nessa, agradecendo a você pelo carinho, obrigado pelo rádio, ligado pela sintonia, pela companhia maravilhosa. Amanhã tem mais Bom Dia Alegria às 8 da manhã. Bom Dia Alegria, amanhã de volta no oferecimento, o Boticário, Colégio Montessori, Santo Agostinho, Chamigás, Super Gás Brás e Borges Supermercados. E aí, Celso Rommel, do Jornal do Novo. Tô indo nessa. Até amanhã, se Deus quiser. 12 horas.

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Tá legal, minha gente, 12 horas e 4 minutos. Hoje é dia 11, tá começando o seu programa Jornal da Nova. Hoje com os seguintes destaques: Jornal da Nova. Anúncio das atrações do São Pedro de

0: Piauí abriu expectativas para os festejos juninos na região. O acidente com Raimundo Seresteiro, tudo a respeito do caso, hoje no programa Jornal da Nova. Contratação do cantor Robson é alvo de recomendação do Ministério Público por letras de baixaria no São João. Homem é morto após ser agredido por tribunal do crime em Salvador. Essas e outras informações no programa Jornal da Nova desta segunda-feira, que já está começando a partir de agora com os destaques da nossa reportagem. Vamos com ele, o repórter do Povão, ele sabe o que está acontecendo, ele traz a participação ao vivo. Dig Moral, boa tarde.
1: Boa tarde, meu caro Celso Rommel e ouvintes do Jornal da Nova. Estamos chegando nesta segunda-feira com os destaques. Corpo estranho é encontrado dentro de biscoito. Oxe, lá ele leva história. E mais, homem foi assassinado a golpes de faca. E essa situação, hein, Celso, desse grave acidente envolvendo o cantor Raimundo Seresteiro, teve uma vítima fatal. 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Já que eu volto, Celso, é com você.
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0: Tá legal, minha gente. 12:06, 12:06. Aquele abraço. Cidade Alô Região, você ligado na Nova. A comunidade que interage com a gente nos mais distantes pontos da região, desde você que está ligado aí na região da Fazenda Lua Nova. Você ligadinho também na Sempre Viva Maravilha Formosa, você na Oceania. Aquele abraço, comunidade querida que se liga com a gente na Praça da Feira. Amigos sintonizados também aí na Avenida São Salvador. Alô, Paulinho. Alô, Paulinho, na Avenida São Salvador. Pessoal ligado também com a gente aí na região da Rua São Roque. A você ligado no bairro da Conceição, abraço amigos do Residencial Antônio Carlos Magalhães. Para você ligado também na Rua da Granja, bairro Aparecida, bairro 2 de dezembro. Comunidades que sintoniza com a gente na Beira Rio, pessoal ligado também aí na região do Alto da Bela Vista, você no sítio do Pica-Pau, bairro Popular. Ao pessoal de Birataia, de Itaúna, você que é ligado também aí na região de Acaraci, amigos de Itajibá, a todo o povo que sintoniza na região de Piauí, você que vai chegando agora ao Centro Comercial José Mota Fernandes, já pediu o seu gostoso acari, a moqueca do acari, junto com o arroz, o feijãozinho tropeiro e ainda a saladinha de pepino com tomate. Bom apetite, ouvinte amigo, diga Falcão, boa tarde.
1: Fala, Celso, um grande abraço, boa tarde pra você, boa tarde pra todos. O cardápio tá bom, só não tá bom porque você botou o tomate. Porque
0: quem... O tomate, no caso, não combina?
1: Não, não combina. Não combina pro povo que ganha um salário. O tomate tá de R$13 o quilo, aproximadamente R$13. Ah. Imagine você comprar aí 3 quilos, aí já vai pesar, né?
0: É pra quebrar 3 quilos? Só um tantinho pra fazer a salada,
1: e rapaz. É só pra comer no dia, é?
0: Claro.
1: Não, meu amigo.
0: Quando deu vontade, você faz naquele dia.
1: Pra saúde.
0: Naquele dia ali, você faz.
1: Agora, o problema é o seguinte, essas coisas quando tá caro, você tem que pegar e não comprar, substituir por outra coisa. Você gosta de uma saladinha? Compra o pepino, que é mais barato. Deixa o tomate lá. Porque se você deixar, vai perder. E ao invés de perder, ele vai ter que baratear. Não é isso? Eu acho, eu defendo essa tese. Tá caro, deixa lá.
0: Deixa lá,
1: você,
0: né?
1: Você não passa sem um tomate?
0: É verdade. Agora, o povo também besta muito, né? Porque podia muito bem plantar o tomate no fundo de casa, ele dá rápido, ele não é muito, assim, suscetível a pragas. E você plantando o tomate, você vai ter o ano todo.
1: É um tomate da praga.
0: Todo mundo tem o seu quintal no fundo de casa, tem aquele tomatezinho cereja que é gostoso também. Eu não sei porque o pessoal não planta, Falcão.
1: Ah, mas todo mundo... Olha, perguntou, você planta? Você
0: eu planto, planto.
1: Você planta o quê, rapaz?
0: Planto, rapaz.
1: Ora, oxe, rapaz, você não manja...
0: Você gosta muito de falar.
1: Negócio de plantar, você não manja nada. Você gosta de falar, é mesmo. Rapaz, mas o cardápio de hoje eu não vou, não. Eu nunca comi acari na minha vida. Nunca comi acari, não sei nenhum gosto daquele bicho.
0: E sim, já que você não comeu, você não pode falar que é ruim.
1: Ah, não, eu não falei que é ruim, eu falei logo no início, eu falei, o cardápio tá bom. O cardápio tá bom, só falei do preço do tomate, que tá caro. Mas eu prefiro continuar sem comer o acari. Quem quiser comer, que coma. É, toda comida gostosa, vai do tempero. Eu quero ver aí aquele Miquel pegar esse tempero aí, meu amigo. Miquel, o pescador mentiroso, pra ver se não faz um prato delicioso.
0: Claro, então.
1: É delícia. E Miquel tem acento.
0: Só o Luiz Marques, que a religião dele não permite, ele já falou aqui, não come peixe.
1: Miquel, vou falar uma coisa nova, que Miquel tá botando aí um restaurante rural. Ele falou pra mim, um restaurante rural na fazenda.
0: Olha,
1: só falou, eu tô indo aí hoje com a minha família.
0: Beleza,
1: tô indo aí hoje com a minha família. Eu quero que você prepare aquela galinha caipira.
0: Pronto.
1: Ou então você, não, quero que você prepare uma moqueca. Você tem que falar, uma moqueca de acari, que ele já agiliza, manda comprar e já faz.
0: Olha que beleza.
1: Restaurante rural.
0: Aí sim.
1: Miquel
0: tem amanhã pra fazer, viu?
1: Ele tem amanhã, ele tem dinheiro.
0: É?
1: Poxa,
0: que claro, beleza,
1: Miquel. Não vou no cardápio, não.
0: Aí, ó. É o lugar que você esperava, agora já tem. O restaurante rural.
1: Restaurante rural.
0: Já tá em funcionamento ou vai fazer ainda?
1: Ele falou que já tá botando em plaquia, já mandou aqui já. Depois ele mostra, né?
0: Rapaz.
1: Aqui é do restaurante rural aí, né?
0: Miquel está.
1: Olha, meu
0: ele
1: irmão.
0: Ele cozinha muito bem, tem a senha da comida.
1: Que é isso, velho. Depois ele vai
0: tem
1: falar.
0: Tem a senha.
1: É peixe, é?
0: É.
1: Olha. Então tá vindo aí, viu?
0: Grande Miquel, é o cara. Olha, gente, estamos com 12:10. Daqui a pouco a gente traz tudo a respeito do acidente com o cantor Raimundo Seresteiro. Né? Vocês estão sabendo que foi ontem à noite, né, Falcão, com Raimundo Seresteiro?
1: Por volta das 20 horas. E a gente recebeu o comunicado. E rapaz, Raimundo Seresteiro, um acidente. E o filho dele morreu. Todo mundo pensa logo que é Rony.
0: É o filho de criação.
1: Não, é porque Rony acompanha Raimundo Seresteiro, né? E aí vem logo na cabeça: filho de Raimundo, Rony. Porém, foi o filho de Raimundo, mas um filho de criação. que infelizmente perdeu a vida. O cara que veio de Teixeira de Freitas exclusivamente para trazer Raimundo, né? Trazer Raimundo e infelizmente acabou perdendo a sua vida, né?
2: Rapaz, que coisa
1: veio
2: triste,
1: com saúde, gente. E volta no caixão.
2: Meu Deus do céu, imagina a família como é que fica uma situação
1: dessa,
2: sistema
1: do mundo, o sistema do mundo é muito doloroso, é muito cruel, muito cruel.
2: A pessoa correndo atrás do pão, né?
1: Não tem essa coisa assim, ah, porque você é bonzinho, você não vai morrer, não. Não tem essa
2: não, coisa. Não existe isso, não.
1: É, não tem essa coisa, ah, honra teu pai e tua mãe pra que prolongue seu dia de... Não. Tem, não, não tem essa, na prática não tem essa, não. Rapaz veio atrás do pão de cada dia, claro, todo mundo precisa, né? Por mais que você tenha seu trabalho, mas você, com o extrazinho, você ajuda nos gastos da casa. E infelizmente a família vai receber no caixão.
2: Meu pai, imagina os filhos, né, nesse momento.
1: Agora, meu amigo.
2: É terrível. Olha, 12 horas e 12 minutos, programa Jornal da Nova. Aqui a gente vai conversando com o povo, aqui a gente vai trazendo as informações. E a respeito dessa questão das atrações musicais do São Pedro, você achou o quê? Você viu aí no site Piauí Online quais são as atrações, né? Vai ter Mestrinho, vai ter Pablo, vai ter... É Mestrinho que é sanfoneiro. É um novo sanfoneiro.
1: Mestrinho?
2: É Mestrinho, muito conhecido aí como... Sanfoneiro da nova
1: nunca
2: geração.
1: Nunca ouvi falar.
2: Da nova geração.
1: Nunca ouvi falar.
2: Né? Tem um menino da Toque 10, né? Vai estar também aí. Pablo, que já é figurinha carimbada.
1: Falar em Pablo, rapaz, algumas cidades estão cancelando o show de Pablo.
2: Por quê?
1: A justiça tá... Porque tem cidade pequena assim, a cidade pequena, né? Que tá contratando o Pablo. E você sabe, faltando muitas coisas na cidade. Pablo tá... tá no meio também dos cantores que a justiça tá tesourando.
2: Tesourando.
1: Ó, que não pode cantar não, porque essa cidade, né, a cidade não tá arrecadando muito, e como é que vai contratar Pablo?
2: Tem isso mesmo. Inclusive eu quero saber de você, o que é que você achou das atrações para o São Pedro deste ano em Piauí? Você manda para cá o seu recado, você comenta, fala com a gente o que é que faltou, ou qual é dessas atrações que você esperava e que vai realizar o seu sonho de ver ao vivo. Agora, uma atração que está sendo muito criticada, mas não é aqui em Piauí, não, é outras cidades da Bahia, é o cantor Robson. Sabe quem é o cantor Robson, né? Ele tem umas letras assim meio pesadas, né? De baixo nível, de baixo calão.
1: Ainda tem?
2: Tem,
1: ele muito. Deu uma melhorada bastante.
2: Mas ele vive das músicas antigas que fez sucesso.
1: Ele falou que amadureceu.
2: Não, amadureceu, mas as músicas que faz sucesso é as que ele já lançou.
1: Ah.
2: E aí o Ministério Público falou, não contrate esse homem, que as letras dele são tudo de baixo nível.
1: Vixe.
2: E as prefeituras que contratar, tá vendo a hora aí da justiça entrar no meio e impedir o show. Eu daqui a pouco volto com essas, com outras informações, contato com o repórter Dig Moral, contato com Suelen Queiroz. Hoje o repórter Del Santos está gripado, viu? E não pôde participar, mas amanhã ele volta. Daqui a pouco eu trago mais detalhes depois do intervalo comercial.

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0: Beleza, minha gente, olha, 12:20, programa Jornal da Nova. A gente tá sempre interagindo com o povo, a gente tá trazendo a informação, contato com a comunidade e ainda falando a respeito do acidente com o cantor Raimundo Seresteiro. O que chamou a atenção, Falcão, é que dois carros idênticos, né? E a princípio não se sabia quem era a vítima fatal no acidente. Ficou aquela conversa, parece que foi alguém, não sabe quem foi. Com pouco tempo chegou a notícia de que era o filho de criação de Raimundo, né?
1: Rapaz, eu vi logo uma foto, eu recebi logo uma foto, Raimundo estava do lado de uma mulher, eu falei, pronto, Raimundo não foi. Raimundo estava no carro, mas porém, ele está aparentemente bem, sentindo algumas dores, mas estava bem. E ficou a dúvida, será que foi Rony? Na cabeça de todo mundo era Rony, porque nunca se sabia aqui na região que Raimundo tinha um filho de criação. Ele falou que pegou o menino para criar com 7 anos. Menino
0: Rony é o filho biológico.
1: Rony é o filho biológico e também é músico.
0: Sim.
1: E que acompanha Raimundo. E eu não sei porque o Rony não estava aí. Geralmente ele acompanha Raimundo. Raimundo que tocou sábado ali em Jequié. E domingo já ia tocar ali, né? Já ia tocar ali em Darimundo.
0: Ele estava vindo de onde ali?
1: Ele estava indo.
0: Indo.
1: Então o show nem teve. E aconteceu esse trágico acidente.
0: Em Darimeira?
1: Isso. Mas ele falou que tá bem, tava sentindo as dores, mas que recebeu toda a assistência do pessoal lá do hospital de Itajibá. Eu nem sabia que Itajibá tava tendo hospital, né? E também

0: assistência lá do rapaz da festa. Na verdade, o apoio, né, do rapaz lá que estava fazendo a festa, estava esperando, com certeza. Mas ainda bem que Raimundo está bem. E o triste é que o rapaz faleceu. E o corpo, não sei se já foi liberado, né? Geralmente é aquele processo. Uma pessoa da família tem que vir para retirar o corpo, que foi para o IML de Jequié, para dar então ser sepultado lá em Teixeira de Freitas, já que o rapaz é de lá.
1: Que coisa, viu, gente? Que tragédia, viu? Daqui a pouco o Raimundo Seresteiro fala aqui. Ele que divulgou um vídeo, esse vídeo está já circulando aí nas redes sociais, está até lá no IPL Online, né, no Instagram. E a gente vai ouvir o que é que ele tem a dizer.
0: Eu tenho a voz também do Dinho. Dinho é o tecladista de Raimundo Seresteiro.
1: Ele estava presente no momento?
0: Estava.
1: Ele sabe relatar alguma coisa do que aconteceu?
0: Não, ele pode até só entrar em contato com ele, mas ele mandou uma préviazinha. Porque foi Rony, ele mandou uma préviazinha. Ele falou quem estava no carro e falou o nome do rapaz que morreu.
1: Você tem esse áudio aí?
0: De Dinho?
1: Vamos ouvir o que é que o Dinho tem a dizer, o tecladista que acompanha Raimundo Seresteiro. E ele estava nesse momento.
0: Aqui é o Dinho.
1: Né, falando. Ele estava no momento do acidente, agora aparece falando a respeito do que aconteceu. Fala, Dinho.
2: Fala, meu irmão. Tava eu, o rapaz que toca guitarra comigo, com minha banda, Raimundo, Léo Lima. E o motorista é filho dele de criação, que faleceu, entendeu? A gente está aqui no Itajubá, ainda no hospital. Mas não foi Rony, não.
1: Bom, daqui a pouco a gente traz mais informações. O repórter Digo Moral também vai colher mais detalhes. 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Eu falei Colégio Aprovado. Vamos lá, trazendo a informação, contato com o povo. Eu já tenho aí a fala com Furpa.
0: Ele tá zangado com você.
1: Foi o que houve aí, Furpa?
0: Você falou de Robson, ele falou aí, ó, não fala mal de...
1: Não fale mal de meu amigo, não.
0: Agora, Celso. Robson...
1: Não, quem tá falando é a justiça, né?
0: Robson gravou até um vídeo, ele não tá abrindo, não, um vídeo falando do galego, ó, tá vendo? Mas não abre, ó.
1: É.
0: Aí, Robson aí, né?
1: Mas é a justiça, Furpa, que tá falando que a música dele é de baixo nível. Tá falando isso, que não é pra contratar, não.
0: Na prática não é, não. Se as mulheres gostam, rapaz, as mulheres caem pra dentro, né? Oxe, Furpa quer falar aí, vai.
1: Rapaz, diga aí, Furpa.
3: Boa tarde, Celso. Boa tarde, Falcão. Toma aqui ligadinho. Mande um abraço aí pra Sergipe das Frutas, tá aqui também ligadinho. Pra Daniele na Casa da Limpeza. E todo mundo, Zé Mirim, tamo aqui, viu? Um forte abraço aí a meu pai Walter, minha mãe Dalvina, né? A todos os ouvintes aí da Nova FM. Um forte abraço, Celso. Salvador chovendo, Celso.
1: Beleza, aí, ó. Furpa, o rapaz que saiu daqui de Piauí. Mototáxi, né? Hoje tá empregando aí dezenas de pessoas lá em Lauro de Freitas. Grande Furpa. E outra coisa, né? Expandindo cada vez mais os negócios dele. Excelente empresário de nossa região. Pensa num cara inteligente, gente boa. Grande Furpa. 12 horas e 26 minutos, diga, Falcão.
0: Não, eu tô olhando você empregando dezenas, né? Rapaz, agora aqui, ó, coisa boa é aqui, meu irmão, ó. Você não sabe nem que tipo de comida
1: que
0: é.
1: Aí o que me quer, Zé?
0: É,
1: ele tá aí botando creme de leite, rapaz, isso mata um, rapaz.
0: Se for olhar o que isso mata um, ninguém come nada.
1: Ó, joga o creme de leite por cima e,
0: fosse eu,
1: e bota amigo na panela de pressão.
0: Ave aqui, Maria. Colocaria leite condensado aqui,
1: bicho,
0: em cima.
1: O que é mesmo isso aí, rapaz?
0: Rapaz, aqui, ó.
1: Que gororoba é essa?
0: Gororoba o quê? Mas é coisa de...
1: Vem, Maria, ó, bota folha que e joga... E joga
0: é peixe, é?
1: Peixe por cima e joga é creme de leite.
0: A folha, não, passe não.
1: Que é isso,
0: rapaz. Não. E aqui?
1: E misturou demais. Agora eu vou. Misturou aí demais. Aí eu vou. Porque aí é o quiabo com abóbora. É coisa fina. Olha, rapaz, o feijãozinho.
0: Tá bom, a comida do rapaz tá boa.
1: Nossa, rapaz.
0: Tá de primeira.
1: Isso aí podia ser um cozinheiro num restaurante, viu?
0: E agora quem vai? Tô te falando que ele vai
1: abrir botar um restaurante
0: rural. É. Restaurante rural, ele... Conversei com ele, ele falou, tá vindo, é um restaurante rural. Fala até pra Celso aí, que o dia que ele quiser vir...
1: Mas vamos lá.
0: Que vai cobrar mais caro de você.
1: Mas vamos lá, não, ele tem que fazer um precinho especial, porque sabe que é da casa. Gente, vamos a um breve intervalo, eu volto já 12h28. Vou trazer o caso da mulher que foi barbaramente agredida. Essa mulher foi barbaramente agredida, vejam vocês, meus amigos, que ela recebeu nada menos do que 61 socos. 61 socos. E depois que ela falou que ela tinha entrado no PT, que ela registrou o nome no PT, teve gente que falou que ela merecia ganhar 122. É brincadeira um negócio desse. Quer dizer, a pessoa não pode ser da opinião diferente dos outros, não. Tem um grupo de pessoas hoje que é assim. Se você falou qualquer coisa que contraria aquela pessoa, já passa a ganhar um ódio gratuito, todo tipo de ameaças. Terrível, viu, gente? Agora eu fico olhando assim, pessoas que fazem certo tipo de coisas na internet, quando você confronta aquela pessoa ao vivo, não é nada daquilo. É porque aquela coragem toda é por detrás da tela de um celular, é por detrás de um computador. Na hora em que a polícia chega dizendo, olha, tem uma queixa aqui contra você, aí dando logo a chorar. Não é nada daquilo. É, eu sou pai de família... Não é bem assim, não. Olha, 12 horas e 28 minutos. Eu vou um breve intervalo para os nossos anunciantes. Já eu volto com mais Jornal da Nova no seu rádio.

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0: Tá legal, minha gente, estamos com 12 horas e 32 minutos, programa Jornal da Nova, conversando com o povo, falando com a comunidade, trazendo a participação popular. Vamos com o povão, vamos com o pescador mentiroso, você vai ouvir a panela borbulhando, isso é ele cozinhando nesse horário que ele tá fazendo o almoço dele, né, Falcão? Esse horário ele tá cozinhando e tá ouvindo a Nova. Diga aí, pescador, boa tarde.
1: Bom dia, Celso. Bom dia, gente, aqui é o pescador mentiroso. Hoje eu tô fazendo um patinho frito aí do sol, né? Aí, ó. Aqui é o pescador mentiroso. Manda um alô aí pra Jerry Bestrango, pra Arnô, pra Ivo Apaixonado Puxinha, o vaqueiro Ivo. Manda um alô aí também pra Arnô, pra Puxinho de Quati, Puxinho de Camanduá, Cabeça de Manga Espada, que foi pra São Paulo, tá bom, Sérgio? E também disse de lá e escuta pela internet. Manda um alô pra Diego, cara de cachaça, de cramunhão, quando é segunda-feira, não trabalha, tá bebo. Manda um alô também pra

0: o pescador mentiroso.
1: Muito bem, o pescador não tem miséria, rapaz. Ele faz quantidade logo que dá pra comer dois, três, né, Falcão? E aí é ele sozinho, porque ele não tem filho, né?
2: É ele sozinho aí fazendo comida aí, ó. Eu nem vi o que foi ele.
1: Na panela, na frigideira.
2: Na frigideira.
1: Ele fez o tal do patinho. Ainda botou queijo dentro.
2: Uma delícia.
1: Que pescador retado. Vamos lá com o povo, deixa eu ver quem manda o recado aqui. É a Helenise Brandão, boa tarde, Celso Falcão. Manda um boa tarde para Jaime Brandão, Clarice Brandão, Clériston Brandão, Chayane, Binho e todos os ouvintes. Nesse cardápio de hoje eu não vou, não. A Helenise Brandão não gosta do acari, Falcão, tá vendo?
2: Nem todo mundo gosta.
1: Não é todo mundo que gosta do acari, né? Mas o acari é gostoso, viu? O acari é gostoso. Ainda mais aquele acari salgado, aquele que vem da Lapa. Aquele tem o seu lugar na cozinha baiana. 12 horas e 33 minutos. Lembrando a você quem são as atrações que foram anunciadas na sexta-feira para o São Pedro de Ipiaú. A prefeita Larissa anunciou essas atrações que a gente aqui repete para você ficar sabendo. São grandes atrações que deverão fazer a animação dos festejos de São Pedro em Ipiaú, na Praça Álvaro Jardim. Momento de festa, Ipiaú hoje pode-se dizer que é o maior São Pedro do interior da Bahia, né? O maior São Pedro que existe hoje no interior da Bahia é de Ipiaú. E a cada ano vem melhorando a organização, a infraestrutura, o nível das atrações. E na sexta-feira a prefeita rompeu a expectativa e trouxe os nomes que vão estar animando a festa. São eles: cantor Pablo, que a gente já citou aqui, Cacau com Leite, que quase todo ano tá, né, Falcão? Cacau com Leite.
2: Não, Cacau com Leite aqui, né, na festa de São Pedro de Piauí é novidade. Cacau com Leite no
1: mas
2: São
1: aqui
2: Pedro.
1: Na região ele tá sempre. Tá sempre. Ou Itajibá, ou Ibiratá.
2: Mas nem Piauí, nem Piauí, nem São Pedro, pode ter certeza que é novidade. É um forrozinho retardo de bom.
1: E o Neto Brito. Neto Brito, foi lançado esse nome, Mestrinho, que eu falei que é um dos novos aí da sanfona, né? Heitor Costa.
2: Ele é conhecido demais.
1: Conhecido. Dom Gival Dantas, o sanfoneiro, vai também se apresentar em Ubaitaba. Rafinha Bom de Verdade, conhece ele?
2: Não.
1: Rafinha Bom de Verdade. Magníficos.
2: Demais, tem muitos anos. Eu acho que a última vez que Magnífico esteve aqui na região, acho que quem trouxe foi Iral no Forró das Antigas.
1: Já tem um tempo que não se apresenta aqui, né?
2: No São Pedro, não tem nunca.
1: Ele começou a se apresentar muito no São João de Itajibá, lembra?
2: Magníficos.
1: Foi quando começou logo a carreira deles, foi no São João de Itajibá. Magníficos.
2: Eu sei que na região aqui tem tempo essa banda.
1: Já tem um tempo que não vem, né?
2: No São Pedro nunca veio.
1: E Tarcísio do Acordeon?
2: Esse é corriqueiro aqui na região.
1: Esse
2: é corriqueiro.
1: Já virou, assim, praticamente
2: esse
1: atração.
2: Né? Esse volta e meia tá por aqui na região.
1: Cativa. Teozinho, não conheço.
2: Essa banda Cativa não
1: tem. É atração Cativa.
2: Ah,
1: Teozinho, é. Conhece? Teozinho?
2: Também não.
1: Tamo com esse, não. Também João não. Gomes.
2: Demais. Esse canta aqui, volta e meia canta aqui.
1: Milcinho, Toque 10.
2: Você sabe quem é João Gomes? Aquele que tem a voz grossa.
1: Sim,
2: uma vez eu fui no show dele no Itajibá, que eu não entendi o que ele tava falando, não. Cantava, não. Porque a voz dele é muito grossa.
1: Embolava, né?
2: Grave com tudo.
1: Começava a embolar tudo, a gente não entende o que ele tá
2: falando.
1: E aí
2: já vem de outro show cansado, entendeu?
1: Ele fala assim, o pessoal já não entende mesmo, eu vou falar qualquer coisa aqui. Será que é assim? Não, não é assim, não.
2: A depender da hora, mas é o cansaço também, né?
1: Também é verdade. Milcinho, Toque 10, né, que a gente falou agora.
2: Milcinho é conhecido, né? Toque 10.
1: E também o Léo Foguete. Esse é o Léo Foguete, que vai estar também em Piauí. Também não conheço, não. Agora vai vir os Prata da Casa. Quem são eles? Juninho dos Teclados, que todo ano abre praticamente São Pedro, né? Ele que começa. Carol Souza e Adriano Rios. Né? Carol Souza e Adriano Rios. Banda Carretel, que tem no vocal o nosso grande Guinho Pereira.
2: E Célia Santos.
1: Larissa Souza, que vai se apresentar essa semana aqui no programa Jornal da Nova, já abrindo a temporada do som ao vivo dos festejos juninos, toda sexta-feira aqui no programa. Essa sexta-feira agora começa com Larissa. Andinho Brito tá confirmado, Du Ferreira, Netinho Cabral, Cupim de Ferro, Davison Machado e Cal Firmino. Esses são os nomes. Davison Machado, também não conhecia. São os nomes que vão estar animando Prata da Casa né, no São Pedro de Ipiaú deste ano. É, estamos com 12 horas e 37 minutos. Deixa eu ver quem mais está passando aqui para falar. Deixa eu ver. Helenita, diga, dona Helenita, boa tarde.
0: Boa tarde, Tchel. Boa tarde, Falco. Ô, Falco, eu vou nesse cardápio. Nesse cardápio eu vou. Gosto muito de peixe e eu vou. Outra coisa, Celso. Falco falou que qualquer comida é boa, bem temperada. E ele não come quase nada. Outra coisa, eu quero mandar um abraço pra Thelma, minha professora, bonita, toda bonitona. Encontrei com ela. Ela falou: Lenita, eu queria ver se tu ia comer o barrão. Eu digo: não, barrão não comi, não. Aí ela vê você, ela escuta vocês também direto, tá bom? Um abraço pra ela, um beijo, boa tarde, fica com Deus. Tchau, tchau.
1: Aí, ó, o pessoal até hoje não lembra do barrão.
2: Eu cheguei, foi ali na travessa, a travessa Davi de Souza, e Silva. Silva tava lá também, pediu até mandar um alô, viu? E Silva falou, rapaz, aqueles cardápios de Celso também. Celso tem cara cardápio que eu não sei não, viu?
1: Mas o que tem a ver o barrão?
2: Que é isso,
1: o barrão, rapaz?
2: O barrão velho, rapaz, que é isso?
1: Ah, você tem alguma coisa contra a pessoa
2: idosa? Você tem que castrar ele, rapaz, uns 3 meses a 4 meses antes, porque senão ele fica com aquele fedozão dele. Teve outra pessoa também que me falou desse cardápio teu aí, não tô lembrando, mas outra pessoa também comentou. Onde eu passo, as pessoas ficam comentando esse cardápio. Claro que eu vou botar a culpa pra cima de você.
1: Não, não faça isso não, porque é tudo coisa boa. Não,
2: é.
1: A gente só bota cardápio top. O cardápio de Acari da Lapa mesmo, você tem que tomar lá atrás da Lapa, que é coisa filé. Que
2: é grandão, né?
1: É filé, né? É cachorrão de raça, diga, cachorrão, boa tarde.
3: Boa tarde, Celso Rommel, boa tarde, Falcão, aqui é o nobre cachorrão de raça, e nesse cardápio eu vou, Celso, tomar uma carizinho com molho e uma farofinha, uma delícia, eu vou, Celso, com certeza, valeu? E o Seixeiro do São Pedro, promete, mais movimento para a cidade e mais lucro, graças a Deus, mais lucro para a cidade, movimento, corre mais uma moeda, valeu, Celso? Deixa um alô aí, Celso, para Chico do Jornal, Adria, Foguinho e Fabiana, Tozinho na Aparecida e todos no bairro Antônio Lourenço, todos no bairro Manduce e todos no bairro Aparecida, que é o nobre cachorrão, Celso.
1: Muito bem, cachorrão, obrigado aí pela sua participação. Olha, o Ministério Público da Bahia expediu uma recomendação administrativa determinando que o município de Euclides da Cunha e contratantes particulares adotem medidas rigorosas para impedir a execução de músicas e performances que desvalorizem mulheres, que incentivem a violência e que promovam a discriminação ou façam apologia a crimes durante o São João desse ano. O documento assinado pelas promotoras de justiça Sabrina Bruna e Lissa Aguiar expressamente cita a atração Robson, apontada por observadores municipais como habitual executora de repertório com conteúdo de exposição negativa da imagem feminina, e determina que a contratação de artistas observe a lei estadual conhecida como Lei Antibaixaria. A recomendação, publicada hoje, alerta que letras e coreografias que banalizam a agressão e a coisificação da mulher, como se a mulher não fosse um ser humano, mas uma coisa, podem configurar a infração penal de apologia ao crime, tipificada no artigo 287 do Código Penal. Diante da proximidade do São João de Euclides da Cunha, o órgão ministerial recomenda que o município e os contratantes privados deem amplo conhecimento da norma a todos os artistas que insiram cláusulas expressas de cumprimento da lei antibaixaria nos contratos, sob pena de multa de R$10 mil ao responsável omisso e de 50% do valor do contrato ao artista infrator, e assegurem mecanismo de fiscalização que possibilitem até a interrupção do espetáculo em caso de violação, porque assim, tá sabendo que é proibido, que não pode estar cantando músicas que denigrem ou que gerem qualquer violência contra a imagem da mulher. Mas mesmo assim, na hora que tá cantando, se empolga e começa. tá no show, acha que pode tudo e começa a cantar. Nessa hora, o organizador, seja o secretário de cultura ou até o prefeito ou a prefeita, pode e deve subir no palco e dizer: parou, acabou a brincadeira, você agora só vai receber 50% do seu cachê, cai fora. É, isso é o que tá dizendo aqui, na recomendação.
2: O melhor é não contratar, seu.
1: O certo é não contratar.
2: Todos que tem músicas dessa natureza. Você não pode, se você parar aqui xingar na mulher, um desentendimento dentro de casa, se você xingar uma mulher, você vai ser penalizado. E por que o cantor, ele pode...
1: Que é quem faz a cabeça de muita gente.
2: É.
1: Aí eu ouvi o cantor falando que é pra bater até cair.
2: Que é isso.
1: Né? Que é pra descer até embaixo. E começa a falar as coisas que muitas vezes não posso nem falar aqui no ar, porque tem famílias, né? Escutando. Mas num palco, em praça aberta, quer falar como se fosse normal certas coisas. Então é preciso que a justiça entre no meio, porque tem criança ali ouvindo, gente. Né? É apologia ao crime. Você sabe que a Bahia hoje é o estado que mais acontece o feminicídio, né? O assassinato de mulheres. Toda semana, praticamente, a gente está aqui noticiando mulheres que foram mortas por companheiros ou ex-companheiros. E aí a gente tem que dar um basta nessa situação. Como é que a gente faz isso? É fechando todos os lugares onde pode estar acontecendo. E um deles são nos palcos dos festejos, muitos deles bancados pelo governo, né? Através do setor de turismo, que manda dinheiro para os municípios contratam certos artistas que estão ali, ao invés de estar divertindo o povo, está aí pregando violência contra a mulher, que é uma coisa que já está dando muito problema, muita tragédia em nosso estado. Então está aí a recomendação, município de Euclides da Cunha, para que não contrate o cantor Robson. Segundo está falando aqui a justiça, o Robson já seria vezeiro em cantar músicas que pregam a violência contra a mulher e coreografias também, né? De conotação sexual, de violência contra a mulher. 12h45, vamos a um breve intervalo, já eu volto com mais Jornal da Nova no seu rádio, tudo sobre o acidente com o cantor Raimundo Seresteiro, a reportagem com o Dig Moral, tudo isso e muito mais no Jornal da Nova, que dá um tempo e volta já.

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0: legal, minha gente. Olha, 12 horas e 51 minutos, programa Jornal da Nova. Vamos chamando aí o povo. Olha o Rosemário. Olha aí o Rosemário. Diga, Rosemário, boa tarde.
1: Bom dia, Celso e Falcão, boa tarde. Vamos nessa costela aí com a verdurinha. Tá uma delícia. Tá mesmo top. A verdurinha, uma costelinha. O tempero tá uma delícia. Vamos comer aí.
0: Não, eu tô olhando. É, rapaz, você vai aí, Falcão?
2: Rapaz, vou lhe falar.
0: Viu? Aí tá top, não tá não?
2: Meu Deus, chega de água na boca. Que minha comida é essa aí, ó. Rapaz. Minha comida é essa aí. Aí eu boto arroz, o macarrão e jogo farinha por dentro.
0: Faz aquele bem bolado,
2: pega esse,
0: né?
2: Caldo aqui, pega esse caldo aqui, ó. E essa batata. Ô, meu irmão, vou te falar, viu? Aí nem cachorro come, que não vai sobrar.
0: É, aí chamado bem bolado.
2: Aí deu pra mim, minha, quando eu chego lá em casa, na casa de minha mãe pra almoçar, que tem sal. Ô, meu irmão, eu quero ir pra dentro.
0: Você come até fazer mal, né?
2: Eu sou devagar.
0: Praticamente até fazer
2: depois de
0: mal.
2: Velho, eu fiquei, foi peba pra comer. Eu como bem pouco. Qualquer comidazinha já me satisfaz.
0: É, tem que comer pouco mesmo, viu? Tem que comer pouco, porque tudo demais tem sobra.
2: Se der fome, come de novo.
0: Hã?
2: Se der fome, der depois.
0: Come isso, de novo. Pra que comer naquela agonia? Parece que vai acabar a comida do mundo todo.
2: Não é.
0: Diga, Joelson Passos, passo a passo com você.
3: Amigo Celso, boa tarde, Falcão, boa tarde, ouvintes da Nova. Celso, hoje Falcão tá feliz da vida, viu? Hoje tem festa, viu, Celso? Hoje tem um comes e bebe na casa dele, que é aniversário de Reinan, meu rei, completando idade nova hoje. Mata Onça na Aparecida, Sandro Sertão, Naná, o homem do turismo, o marido de Gina, Ivan Campos, Conceição Ribeiro, meu amigo Rogério, Rogério de Jesus Souza, Zete, a esposa do meu amigo Zé Merenda, eletricista, e Hudson, que é o neto de Gilvan Fateiro. Hoje também é aniversário de Gambá. Quem é Gambá? Gambá é irmão de Tunica aí na Horta Comunitária. Tá um festão retado hoje lá. Alô, Gambá, tira a cobra do bolso. Boa tarde. Ê, miúdo, será que tem hoje? Celso, um abraço. Um abraço, Falcão, direto da cidade de Catende, Pernambuco. Boa tarde.
0: Muito bem, o homem tá lá em Catende, né? O homem anda.
2: Catende.
0: Como anda esse nosso amigo Joelson Passos? Não quis mais saber do carro, não, aquele clássico que ele andava.
2: Ele falou qual? O Jeep?
0: Não.
2: O outro tá guardado, pai. Aquele carro não pode ficar andando aqui. Aquele carro é pra você pegar, dar um rolezinho na cidade de boa. É assim. Aquele carro não é pra viajar,
0: Rey, né?
2: Não, pai, é um Santana.
0: Santana, o Santana.
2: É um Santana. É. O que ele viaja é o Jeep, é o Jeepão. Acho que aquele
0: Santana
2: Jeep,
0: bonitão.
2: Acho que aquele Jeep bebe, meu amigo, o Jeep dele.
0: Ih, acho que
2: é 7 quilômetros com litro.
0: Mas já fez a limpeza de bico?
2: Eu acho que tá. Não, não fez não. Ele falou que nunca deu uma revisãozinha.
0: Não fez a limpeza de bico e nem a limpeza do filtro de ar, Joel. Você tem que fazer, porque senão começa
2: deve
0: a beber.
2: Ser por isso, né?
0: Começa a beber, o carro deve começa
2: ser,
0: a beber.
2: Deve ser por isso.
0: Também limpeza de velas, né? É necessário.
2: Trocar senão, também o filtro de ar.
0: Trocar o filtro de ar. Porque senão começa a beber mesmo. Não há dinheiro que aguente.
2: Filtro de gasolina também tem que trocar. É.
0: Muito
2: ele falou,
0: bem,
2: tá fazendo 8 quilômetros por litro.
0: É complicado, é complicado, haja dinheiro,
2: ainda
0: né?
2: Ainda bem que aí tá de boa, né?
0: O negócio é botar logo o carro elétrico, viu, Joelson? Botar logo o carro elétrico, que você não
2: e
0: gasta
2: você
0: mais com
2: acha,
0: combustível.
2: Vem cá, vamos fazer um raciocínio aqui. Você acha que ele sai daqui de Piauí pro destino dele, ele vai carregar essa bateria onde?
0: Mas olha bem, aí é o carro híbrido. É o carro híbrido, ele vai ter um combustívelzinho no carro, que se
2: você
0: por acaso
2: acaba... elétrico.
0: Mas o elétrico híbrido, que aí é o mais inteligente. Enquanto não tiver todo o sistema funcionando aí de recarga, você tem a gasolinazinha pra chegar adiante.
2: E o preço
0: né?
2: Tá bom, né?
0: Ah.
2: E o preço tá bom. E a manutenção?
0: Aí que tá, né?
2: E tem profissionais capacitados pra... Aqui em Piauí, tem profissionais capacitados pra mexer? As pessoas vão ter que se qualificar. Ou então vai ser aquele o mecânico do YouTube.
0: Olhou
2: no YouTube, não, o carro de céu tá engolindo, o carro elétrico.
0: Você sabe saber que agora tá vindo aí o carro. Tá vindo não, já tá aí. O carro BYD Mini, 109 mil novo.
2: Mini?
0: Ah, 109 mil novo. Carro elétrico. É tipo como se fosse um carrinho desse.
2: Ah.
0: Vamos dizer um exemplo. Um carrinho. Quid. É como se fosse um Quid, é como se fosse um Celta.
2: O Quid quebra demais, a espécie é muito, muito frágil.
0: O Celta.
2: Ali tu gasta, o Celta é um carro bom, todo. Ali é um carro bom todo, mas o Quid, Deus é mais.
0: Não, tem o Celta.
2: O Celta Celtinha. É bom, o Paliozinho é bom.
0: É como se fosse um carrinho desse. É. 109 mil reais, o carro elétrico.
2: Ei, tu sabe que aí praticamente 50% é de tributos?
0: Seria bem mais barato, né?
2: É quase que 50% aqui no Brasil.
0: Ou seja, se fosse o preço mesmo, seriam 50 mil.
2: É, né? Se tu sair daqui, meu amigo, se tu sair daqui para o Paraguai para comprar um carro ou uma moto, o preço é bem, bem inferior.
0: Bem inferior.
2: Aqui
0: é
2: demais. Tira o couro do povo.
0: Mas o que eu acho assim interessante é que vê o preço já do preço normal dos carros, praticamente.
2: É.
0: 109 mil. E você vai ter um carro elétrico.
2: Mas também, tu fala assim, 109 mil. Mas vai ser um carrinho apertadinho, um carro pra família não vai dar.
0: É verdade.
2: Não vai dar pra família, né?
0: É o BYD Mini.
2: É.
0: Já tá nesse preço aí, de 109
2: quando
0: mil.
2: Quando fala Mini é porque é bem pequeno. Pra uma família, vocês sabem que é bom pra quem precisa do primeiro carro. Mas pra uma família, um carro Mini não dá.
0: E outra coisa, você fala 109 mil, mas começou a chorar muito, eles dão. O desconto chega em 100. Vem
2: cá, agora eu vou lhe perguntar uma coisa. Esse é o carro, um preço popular. E o pobre, meu amigo, tem como ter um carro desse?
0: É verdade.
2: Não, me diz. E tu tá pensando que um carro com 109 difícil. Mil e quem vai comprar a prazo, ele vai ficar nesse preço?
0: Pois é.
2: Na verdade, o Brasil não é feito por assalariado, não. É por assalariado que é ousado. Ficou ousado e dá um jeito e compra um carangozinho. Mas não é.
0: Mas aí a alegria não. Termina na hora que tem que fazer a manutenção.
2: Ah, meu irmão.
0: Na hora de pagar o IPVA.
2: Meu Deus.
0: Aí a alegria termina.
2: Seguro.
0: O seguro. Olha, 12h57. Deixa eu mandar um abraço aqui pro pessoal que tá ouvindo. Boa tarde, Celso Falcão. Aqui é Lúcia Maria e Evaristo. Nós estamos na escuta. É o casal Lúcia Maria e Evaristo. Olha o Daniel mandando aqui um recado. Já mandou o peixezinho dele frito.
2: Cari, não?
0: É o acarizinho frito? Deixa eu ver. Olha aí.
2: Parece que é.
0: Ele fala. Mas ele fala aí no áudio.
2: Parece que, rapaz.
0: Daniel mandou o peixe frito aqui. Diga, Daniel, boa tarde.
4: Boa tarde, Celso. Boa tarde, Falcão. Boa tarde a todos os ouvintes do Jornal da Nova. Aqui é Daniel. Tá falando aqui diretamente do Ribeirão da Mata, Terra Boa. Ô, Celso, quero mandar uma alusão aí pra toda essa galera aqui do Ribeirão da Mata, Morre Sem Vela. Jotinha lá na delegacia de polícia. Meu primo Jal, aí em Gitaúna também. Os taxistas aí, Dai e os demais, e todo esse povo aqui do Vila Temão e Morre Sem Vela, eu acho que eu já falei. Eu não ouvi hoje o seu cardápio, Celso, porque eu cheguei agora há pouco. Mas hoje eu vou pegar aqui uma galinha de quintal. Quem fez aqui foi a minha irmã aqui que aprontou, Dona Chica. Valeu, Celso, valeu, Falcão, aquele abraço.
0: Ok, Daniel. Ele mandou o peixe e não falou qual foi a qualidade do peixe.
2: Não, rapaz,
0: né?
2: Não é peixe, não, rapaz.
0: É galinha, é?
2: Você tá viajando, é?
0: Não, mas parece que é peixe.
2: Não, rapaz, é galinha de quintal.
0: É galinha de quintal.
2: Ele falou que foi Chica que preparou.
0: Mas não parece galinha, não, viu?
2: Não parece o quê? Parece o quê? Ah, que peixe é bom, o pé da galinha aqui.
0: É verdade.
2: Tu já viu o peixe.
0: É verdade.
2: Já viu o peixe ter pé?
0: Verdade.
2: Vixe, meu Deus.
0: Aí o pé da galinha aí.
2: É.
0: Muito bem, Daniel. Muito bem, olha, estamos com 12h59. Eu vou intervalozinho, jogo rápido, já eu volto com mais Jornal da Nova no seu rádio.

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0: certo, minha gente. Uma hora, dois minutos, programa Jornal da Nova. Aqui você conversa com o povo, aqui você fala diretamente com o povão. Vamos lá, Pio da Pilápia. Diga, Pio, boa tarde.
1: Celso, boa tarde, meu amigo Falcão. Boa tarde, ouvinte do Jornal da Nova. Celso, nesse cardápio aí, Pio da Tilápia vai, Celso. Com certeza, uma cari. O que sendo de peixe, só não sendo no bag, viu, Celso? No bag eu não vou não, Celso. Mas sendo de... o que sendo de peixe, Celso, Pio da Tilápia vai em tudo aí, viu? Só tiro fora aí o bag, que eu não vou não, viu, Celso? Mas eu vou no cardápio aí, Celso. Meu cardápio hoje é uma saladinha de alface, Celso. Um arroz cozido, aquele feijão e uma carninha do sol frita, viu, Celso? Pergunta meu amigo Falcão que ele vai no meu cardápio aí, Celso. Celso, aproveitar o espaço, Celso. Mandar um alô aqui na Vila Irmã Dulce. Para Roque da Viola, meu amigo Dentinho na Vila Irmã Dulce. Para Paulo, mãe Roxinha na Vila Irmã Dulce. Meu irmão Paçoca, meu amigo Adra, meu amigo Adriano na Vila Irmã Dulce. Todos os moradores da Vila Irmã Dulce. Meu amigo Bu, meu amigo Nando, Dona Maria Edson na Vila Irmã Dulce. E na Avenida Lopes, meu amigo Tourico, né? Chico do Jornal, Dedé do Quiosco, o Pescador Mentiroso, o Nobre Cachorrão aí, né? Meu amigo Zé Paulo aí na Aparecida, sua família aí, toda a sua família ouvindo a programação, né? E todos os ouvintes ouvindo a programação do Jornal da Nova. Meu amigo Roberto trabalha no Clube do Maçom, né? E no Japão Merim, minha irmã linda, meu cunhado Som, para Érica, David, Marco, Thalita e Neto no Japão Merim. Boa tarde, Celso. Boa tarde, meu amigo Falcão. Pio da Tilápia está na sua residência, no bairro Irmã Doce, viu, Celso?
0: Ok, Pio, obrigado aí pela sua participação e como sempre comendo uma tilápiazinha, né? Esse nome Pio da Tilápia não deve ser por acaso,
2: dizem,
0: né?
2: Dizem que ele tem as manhas de preparar uma tilápia.
0: Ah, então
2: dizem.
0: É por isso.
2: Mas não é pescador, não é nada. É porque ele tem as manhas de preparar uma tilápiazinha. É. Eu nunca vi.
0: Só botando a prova, né?
2: É, eu nunca
0: essa vi. Informação aí. É. Vamos lá com o Luan Calhau, diga, Luan.
3: Fala, Celso, dizer que a prefeita tá de parabéns com essas bandas aí, e Piauí só tem a crescer, a movimentar o comércio, a indústria, ainda não tem, mas estão buscando, movimentando, trazer a indústria para Piauí. E esse evento aí do São Pedro, querendo ou não, já melhora muito a condição física de Piauí, a exemplo da infraestrutura, né, assaltando a BR aqui, em torno da cidade toda, de que é até Baitaba, tudo fruto do governo do estado, enfim, o São João é bom, favorece a economia, favorece a cultura. Isso é bom para o município, as pessoas gostam. Estava hoje lá no CETEP, junto com a prefeita, junto com o pessoal lá dos estudantes, pessoal tudo animado para a festa. Então isso é muito bom, é cultura, é economia, é com bandas tradicionais, bandas da terra. Tudo isso é muito bom. Um abraço do economista Luan Calhau.
0: Ok, Luan, obrigado pela sua participação. Você tem ido a GQ esses dias, Falcão?
2: Rapaz, tem tempo que eu fui GQ. Agora, Luan, essa obra que você citou aí de Jiquié até Ubaitaba não tem nada a ver com o governo do estado, não. Aí você está falando de uma rodovia federal. Aí é o DENIT. É o DENIT. Não trata-se de estrada.
0: É rodovia federal, não é BA.
2: Não é uma BA.
0: É então, a BR-330.
2: Então, assim, não tem como ser o governo do estado. Né?
0: Aqui uma nota aqui que eu vi no Instagram. O Picadeiro está de luto. Né? O circo do Tirolipa que pegou fogo, né, Falcão? Sobre isso, né? Pegou fogo, foi abaixo, o ciclo Tirolipa. Ele divulgou aqui a nota oficial. Hoje vivemos um dos momentos mais tristes e difíceis da história do circo do Tiru. Nesta madrugada, o nosso circo foi atingido por um incêndio, cujas causas ainda estão sendo apuradas. Felizmente, o mais importante permaneceu intacto, ninguém se feriu. Apesar das perdas materiais, restou de pé aquilo que sempre foi a nossa verdadeira estrutura, o amor pela arte, pela cultura, pelo circo e pelas pessoas. O que aconteceu de fato é, o circo do Tirolipa, né, foi abaixo. Ó, a foto, como é que ficou o circo do Tirolipa, Falcão? Somente a cinza.
2: Eu não sabia.
0: Somente a cinza. Né? O Tirolipa.
2: Tinha pessoas aí, não?
0: Não tinha, mas conseguiram escapar. Não,
2: ainda bem, né?
0: O Tirolipa, quem não sabe, é o filho do Tiririca.
2: Tiririca,
0: né? E ele estava investindo nessa coisa do circo, percorrendo aí o Brasil com esse circo. E acontece uma tragédia dessa, Falcão.
2: É triste, né? Eu sempre falo que nesse mundo ninguém tá livre de nada. Mas assim, pelo menos não teve, né, não teve danos na vida a vida de ninguém, né? Teve a perca material, que realmente é muito ruim para você trabalhar e conseguir as coisas e ver o fogo consumir tudo, né, não é legal. Mas pelo menos não vitimou fatalmente ninguém. No mínimo, né?
0: Pelo menos isso.
2: É.
0: Graças a Deus. A Nívia do Japumirim mandou um recado. Nívia, boa sumiu, tarde, excelente semana a todos. Ela é costureira, não
2: é,
0: Falcão?
2: É, sumiu, Nívia. Rapaz. E agora tá de
0: Nívia
2: volta,
0: do Japumirim, deixa eu ver quem mais aí quer falar. O Antônio Francisco Menezes, conhecido como Chico do Jornal. Boa tarde, Celso, bancada. No cardápio eu não vou, não. A Cari, tô fora. E aí, tudo bem? Como é que foi o final de semana? Você soube, Celso, que um pitbull quase mata o nosso amigo Paulinho da panificadora Thaís na Rua do Cacau? Só não aconteceu coisa pior graças à Banda Roxa, que estava presente na hora do ocorrido. O ex-vice-prefeito conseguiu bater com uma cadeira no pitbull, conseguiu tirar do nosso amigo Paulinho 15 pontos no braço que ele tomou. É isso aí, Celso, manda um alusão pra Cachorrão de Raça, Roque da Viola, Pio da Tilápia, Pescador Mentiroso, Renato, Dona Helenita, Gildásio, Gazo Ferreiro. Tenha uma ótima tarde para todos. Inclusive, sobre esse mesmo assunto, eu tenho um áudio aí do Zé Bode, que mora ali na Rua Jaldo Reis, acho que ele viu a situação toda, que é ali perto, né? E ele conta aí o que aconteceu nesse caso do ataque do cachorro pitbull ao nosso amigo Paulinho, ali na Rua José Muniz Ferreira. Diga, Zé Bode.
4: Ô Celso, bom dia Piaô, bom dia comunidade de Piaô. Ô Celso, eu queria que você pedisse aí para que o povo procurasse tomar, ter mais responsabilidade com seus animais, seus cães, entendeu? E procurar prender esses animais, ou então sair com um animal solto na rua, botar uma funcinheira. Porque ontem à tarde um pitbull atacou o Paulinho da padaria aí na Rua do Cacau. E só não matou o Paulinho porque Banda Roxa tava de junto. Um pitbull. Pô, isso é brincadeira, cara. Na Jaula do Rei mesmo, e o cachorro solto pra cima e pra baixo, direto atacando os outros. Pô, tá na hora de alguém procurar tomar uma providência séria. Aí se um cachorro desse atropela alguém, ataca alguém, ataca uma criança ou um idoso. E aí, como é que fica a situação? O cachorro atacou Paulinho ontem. Cadê a protetora dos animais? Foi lá na casa de Paulinho ver como é que tá a situação de Paulinho? Não foi. Agora, se tivesse matado o cachorro, aí aparecia o batalhão da Polícia Militar todinha na porta de Paulinho. Bora acabar com isso aí, pessoal. Tem mais providência, tem mais responsabilidade. Quer criar um animal? Cria. Agora cria no fundo do quintal. Ou então sai na rua com o animal, sai com o animal no estrangulador e com a focinheira. Entendeu? Com a focinheira. Entendeu? Boa tarde. Porque se um animal desse me atacar, eu não fico pensando que eu vou pra HGI, não. Eu vou pra Clínica São Roque. Entendeu? Vou pra Clínica São Roque e o dono do animal vai assumir com toda a responsabilidade. Entendeu? Eu agradeço aí mais uma vez, Celso, e divulga essa nota aí, por favor. Entendeu? Pô, fica um negócio desse aí, cara, situação dessa, um animal solto na rua, agredindo, atacando todo mundo, ninguém faz nada. Agora mata um animal desse que aí a protetora do animal aparece.
0: O caso é sério, minha gente. Quanto faltou pra esse animal não dar um pulo e pegar no pescoço, na jugular do nosso amigo Paulinho, e aí só Deus sabe o que poderia ter acontecido, né? Sem contar se ele consegue ainda, porque a força dele é descomunal, né? O ser humano não consegue tirar um animal desse facilmente. Se ele consegue dar um bote e pegar no olho da pessoa, deixar a pessoa cega, ou mesmo desfigurada, não é? Porque se o cachorro desse dá uma bocada no rosto da pessoa, ele arranca nariz, boca, olho, tudo. Se fosse uma criança, que acostuma acontecer esses cachorros atacarem crianças pequenas, poderia ter tirado uma vida. Eu sou da opinião seguinte: cachorros violentos, cachorros que têm potencial de matar o ser humano, eles têm que ser castrados, não pode reproduzir, essas raças têm que ser lentamente sendo extintas, porque são raças que estão entre nós, podendo causar um prejuízo qualquer hora. Qual o objetivo de você criar um cachorro que pode estar extinguindo a vida de um ser humano, de uma criança, de um idoso? Agora, fora isso, é preciso se criar também uma lei municipal para que quem for transitar com esse tipo de animal, é como falou aí o Zé Bode, está usando o estrangulador, a focinheira. Porque esse animal não pode estar atacando livremente. A pessoa quer criar, por exemplo, o seu pitbull, o Doberman, o Rottweiler, e deixar solto na rua. Às vezes a pessoa passa o dia todo trabalhando e esse animal está ali ameaçando a vizinhança, ameaçando outros animais de pequeno porte, porque eles atacam para matar. São bichos altamente perigosos e estão caminhando entre nós. Você gosta da sua criança, do seu filhinho pequeno? Imagine se um animal desse pega o seu filhinho pequeno, o que é que vai fazer? Então, você que tem amor pelos seus filhos, tem amor pela vida humana, se manifeste, pressione a Câmara de Vereadores, pressione o município a fazer uma fiscalização mais rígida contra a presença desses animais. Quanto faltou para Paulinho ter perdido sua vida? Se não fosse Banda Roxa, Falcão, que entrou no meio, é capaz de uma hora dessa a gente estar dizendo finado Paulinho.
2: Rapaz, na verdade, e simplesmente viraria estatística. Mais um foi morto aí pelo cachorro pitbull. Eu sou a favor de que acabe essa raça de cachorro. Ah, mas esse cachorro é o mais dócil do mundo. Não, eu não quero um meia. Eu quero a distância
0: do cachorro. Você não viu a dona do animal?
2: E ninguém toma providência.
0: A dona de um animal desse aí, que tratava como filho, botava pra dormir na cama com ele. Aí
2: foi a advogada ali de Minas Gerais.
0: E morreu, o cachorro matou.
2: Dentre outros ataques, dentre outras crianças que já morreram vítimas do cachorro pitbull, meu amigo. Então, assim, é uma raça que eu sou a favor de que acabe. Agora, a gente não vê providência ser tomada em nível municipal e nem em nível federal. Deveria ter uma lei em nível federal para castrar esses animais, para que ele não viesse reproduzir. Infelizmente, o bicho tem um poder. Ele pegou na cabeça ali, ele estraçai a pessoa ali.
0: Ele tem a força da mordida de 200 quilos.
2: Dilacera as pessoas, né? E Paulinho não deu sorte, porque na verdade esse cachorro, quando ele está sendo atacado, ele não solta.
0: Ele não solta, não.
2: Ele não solta. Ali ele fica com mais furioso e aperta mais ainda.
0: Aperta mais a vítima. Ele, para estilhaçar a canela de uma pessoa, não custa nada.
2: Então o Paulinho entrou para uma estatística, ainda bem que ele ficou vivo, porque se tivesse morto, entrou na estatística de uma pessoa que morreu, vítima de um cachorro pitbull.
0: Já pensou?
2: Mais um.
0: E não se cria uma lei definitiva contra esse tipo de animal.
2: Não tem. E quem tem, defende esse cachorro, é o cachorro mais dócil. O bicho parece um monstro.
0: É.
2: Então, assim, quem tem esses cachorros. E outra coisa, pessoas andando com esse cachorro, mulheres andando com esse cachorro, que não tem força para segurar o cachorro.
0: Nada.
2: Não tem força.
0: Cachorro cismar, meu amigo, ela sai carregando a pessoa que é o tutor. Ele puxa e não, ninguém tá nem aí. Ó, vamos procurar fazer alguma coisa enquanto não aconteceu ainda uma tragédia. Que tá faltando muito pouco para acontecer uma tragédia aqui em Piauí. Já não é a primeira vez que esse tipo de cachorro ataca o ser humano. Vocês lembram da menina, né?
2: O pitbull que atacou o cachorro de marrom? Foi o pitbull?
0: Foi o pitbull aqui, ó. Marrom falando. Falta de leis municipais, a cachorrinha Dule passou por um triz, cachorrinha dele tomou vários pontos. Gente, eu acho que o município, eu quero inclusive fazer uma pesquisa aí no Google para saber qual é a atitude que outros municípios pelo Brasil estão tendo em relação a esse tipo de animal, para ver se a gente copia. Porque não tem condição um negócio desse, não. Quem gostar deles tem que estar morando num lugar isolado, não pode morar aqui junto com outras pessoas. Porque você gosta desse tipo de animal, mas esse animal não gosta de pessoas. Inclusive, eles têm o alvo preferencial crianças e idosos. Eles têm alguma coisa assim contra a criança, contra o idoso. Determinadas cores também não gosta. Ele ataca mesmo. E quando morde, para soltar, é um sapeco. Olha, 1:16, eu vou um breve intervalo. Eu volto ainda com esse tema daqui a pouquinho, depois do intervalo comercial. Também chamando a participação do repórter Dig Moral, já já.
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0: Ok, minha gente, olha, 1h20. Rapaz, eu tô preocupado aqui com o Paulinho. Como é que ele tá? Porque a mordida de um cachorro desse pitbull não é brincadeira. Se ele mordeu com força, ele pode ter estilhaçado o osso.
1: Sim. E o pitbull, não, vou morder devagar, como um cachorrinho que tá brincando com a gente. É. E tu acha que o pitbull, não, vou morder devagar aqui. Não, meu amigo, o pitbull não tem
0: esse negócio. Só vai pra valer, né?
1: Ele já vai pra fazer o estrago. Acontece que o Paulinho, vamos dizer que teve sorte, porque o colega dele, Banda Roxa, estava no local e pegou.
0: Agiu rápido.
1: E bateu. O que não quer, isso aí não quer dizer que o cachorro vai saltar, mas ele deu sorte que soltou. Porque quando bate nesse cara, eu já vi o cara batendo de inchada, meu amigo, no cachorro, e ele não solta.
0: É.
1: Ele não
0: Quanto
1: solta.
0: Mais bate, mais ele aperta.
1: Mais ele aperta, ele fica furioso. Entendeu? E o Paulinho contou com a sorte, apesar do estrago que fez, né? Porque pegou 15 pontos.
0: É isso que eu tô dizendo, 15 pontos, mas será que ele não machucou por dentro? Porque a força dele é muito grande, né?
1: Estraga. Vem cá, ali faz. E sim, e não dá em nada, não é? Não dá em nada do dono do cachorro?
0: Pois é. Que é aquele negócio, você fica preocupado, ah, não vou fazer não, porque é fulano, eu conheço.
1: O quê, rapaz? Não.
0: Eu conheço, é fulano, que é irmão de Beltrano, filho de Ciclano.
1: Pega no pescoço ali, meu amigo, pega no pescoço ali. Paulinho não tava mais aqui
0: nada.
1: Pra contar história.
0: Tava não.
1: Não tava aqui mais pra fazer pão.
0: Não tinha nem pão nem leite mais.
1: Não, acabou.
0: Olha, essa questão do cachorro, não é só o pitbull não, viu? É pitbull, é Rottweiler, é American Bully, né? Essas raças violentas, tô fora. E deveria haver uma lei aí, até nível nacional, pra começar a extinguir essas raças. Porque qualquer raça que leve ao risco de matar uma pessoa, não merece ser liberado pra gente criar. Será que tem alguém querendo criar cobra cascavel? Você conhece, Falco, alguém que cria cobra cascavel?
1: Eu não duvido, não. Porque
0: cobra coral?
1: Não, você é doido. É uma
0: cobra coral?
1: Você é doido, é uma coral picar a pessoa. Não fala...
0: Pois é.
1: Não,
0: você é doido. A comparação é a mesma.
1: Não.
0: Ah, não, mas a cobra coral é tranquila, ela é bonitinha.
1: Mas tem gente que cria, depois é doido. Gente é doido também.
0: Pois é, mas não pode estar criando no meio da rua.

0: pra estar picando outras pessoas. Mas com tudo... Se picasse só ele, é uma coisa. Agora, sair picando outras pessoas,
1: com tudo que isso tá... que tu falou, o pitbull é pior. Porque a cobra, ela só vai te picar se ela se sentir ameaçada.
0: É verdade.
1: Se você pisar nela, beleza. Mas isso. O pitbull não, você andando na rua, ele vai te atacar.
0: Pitbull, do nada.
1: Se cismar com a cara de uma pessoa, com uma criança aqui, meu amigo, ele cisma, com criança às vezes.
0: Ele é muito esse.
1: E aí, meu amigo, criança. Ele faz de tudo pra tomar, pegar a criança ali até estraçar, até matar.
0: E o dono que tá com o pitbull na mão não consegue segurar. Não consegue.
1: Não consegue o quê?
0: Que é isso aí que o Dedé mandou pra gente?
1: Aquele caso que a gente falou daquela da menina que foi lá, foi no ano passado.
0: Ah, 14 de abril de 2025, mulher morta pelo cão, já estava com ele há mais de 12 anos.
1: Ai, carinho, ó, tá vendo?
0: Dando o maior carinho, tratando como se fosse praticamente um filho, mas esse tipo de cachorro, ele não tem consideração quando ataca o lado selvagem, a monstruosidade vem à tona, ele não respeita, ele parte pra cima, ele acaba com quem tá na frente.
1: O ser humano às vezes surta.
0: Pois é.
1: Porque o cachorro não, o cachorro também se estressa também, rapaz, se estressa, não. Tem que acabar, já passou da hora, ninguém...
0: Essa raça não dá pra poder estar criando não, viu gente? Sei que você gosta, é animal que você às vezes trata com todo carinho, mas olha essa senhora aí, com 12 anos que criava esse tipo de animal, mesmo assim ele atacou e matou, né? Praticamente criava como um filho dentro de casa. 12 anos já é quase um cachorro idoso, né? E o cachorro não vive muito. E mesmo assim, ele idoso ainda, atacou e matou a sua tutora, que lhe deu a vida praticamente. Então não é o tipo de animal, ó, animal pra você criar... É o pastor alemão.
1: Até aquele despombalizar, aquele doido que é o pinche estressado.
0: O pinche. Afe, é o piquinês.
1: O pinche é meio...
0: É, aquele outro todo fofinho, como é o nome? Esqueci agora, aquele que as madame gostam de criar.
1: Aquele granfino. É. Agora ali é uma despesa danada. Gasta muito.
0: Esses cachorrinhos assim, aquele outro é Terrier, Fox Terrier. Até o caramelo mesmo, o cachorro caramelo.
1: Isso é entendido.
0: É. O caramelo, o
1: cachorro. Caramelo é bacana.
0: Caramelo é cachorro amigo que não ataca ninguém.
1: É o vira-lata.
0: O vira-lata. Agora, esse cachorro monstro, sinceramente, viu? Você tá falando assim que você gosta é porque não lhe feriu ainda. Não atacou um filho seu. Não lhe pegou ainda numa situação pra arrancar um pedaço. Ele arranca um pedaço, viu? E sai com um pedaço na boca. Não aconteceu com você, você tá achando que tá bom. Até o dia que acontecer, Deus o livre e guarde. Cadê Sorriso, quer falar?
1: Aí, lembra que eu lembrei desses dias? Foi rapaz, aquele rapaz lá da Pompa de Suco sumiu.
0: Ah, foi mesmo. É, Sorriso. Ele sumiu, mas agora ele voltou. Diga, Sorriso, quero ver o seu Sorriso. Boa tarde.
2: Celso, boa tarde, Fofão. Boa tarde, bancada da Nova. Celso, aqui é Sorriso, sumi, mas sempre tô na área. O Celso, ligadinho. De hora quando posso mandar mensagem, mas tô ligadinho pela net, viu, Celso? Ô, Celso, lá em casa tem um labrador. Pense, Celso, um cachorro tóxico. É o labrador, que é cachorro, é cão guia, é um cachorro dócil, mas o pessoal gosta de pitbull, Celso, eu também não quero nem de graça, Celso, Deus abençoe você, abençoe o Fofão, tamo junto, viu, Celso, tô ligadinho, não manda mensagem não, mas tô ligadinho, viu, você é número um aqui em nossa região, viu, Celso.
0: Opa, que beleza, Sorriso tem um labrador, era essa raça que eu tava querendo lembrar o nome, pensa numa raça de cachorro dócil, né, gosta de criança... Um cachorro que não tem problema nenhum você criar. Cachorro que vai lhe ajudar até no trabalho, porque ele já foi criado até para ajudar pastores de ovelhas. Agora, esse tipo de animal aí, monstro, sinceramente, não dá para criar não, meu amigo.
1: Você que manja negócio de cachorro. E tem um que tem a língua de outra cor. Que cachorro é aquele?
0: Aquele é o...
1: Diz que fez traço também.
0: O nome dele, rapaz? Husky.
1: Aí é.
0: O Husky.
1: Diz que se estressa também quando se estressa
0: ali, meu amigo. Ele é geralmente muito calmo, mas quando, boa, se estressa, né?
1: Quando se estressa.
0: Aquele cachorro não é pra estar criando aqui no mundo quente, não. Aquele cachorro é pra puxar trenó.
1: Ah!
0: Aqueles trenós lá no Polo Norte, na neve.
1: Não é daqui não.
0: Aí traz pra cá, o bichinho sofre muito aí no calor. O pessoal às vezes não pensa as coisas, né? Agora, sinceramente, quando eu vejo a pessoa vindo de lá com um pitbull, vejo um cachorro desse solto, eu passo logo pro outro lado, dou um jeito de sair fora. Porque é perigoso. É perigoso demais o tal do pitbull. Não só ele, tem outros também, como já falei aqui. Dona Zenilda, diga, Dona Zenilda, boa tarde.
3: E se morder a pessoa, procurar uma clínica bem cara e jogar a despesa tudo pra cima do dono do cachorro.
1: E aí,
0: É, agora sim, se der tempo, né? Porque e se a pessoa, ao invés de ir pra clínica, ir pro cemitério? E aí, como é que fica a família? Se for um pai de família, se for uma criança,
1: meu Deus,
0: qual é o preço que você vai pagar pela vida de uma criança tão amada pelos seus pais? Se for um avô ou uma avó muito amada pela família, que um bicho desse mata, será que tem um dinheiro que paga a família por essa perda? Então essa questão que eu levanto aí, deixo para vocês pensarem, se vale a pena dizer assim, ah, mas se meu cachorro mordeu, eu vou lá e aí indenizo. Será que tem indenização que cabe para a perda de uma criança, que você viu a foto, a criança sorrindo ali, alegrezinha, e depois tá no caixão, ou mesmo desfigurado o rosto, por causa do ataque de um animal desse? Então, gente, tá na hora da gente pensar com mais seriedade, com mais urgência, porque nós não podemos esperar quando é que vai acontecer o próximo. Conclamo aí a Câmara Municipal de Piauí, o município de maneira geral, a agir de maneira severa e urgente contra a presença desse tipo de animal nas ruas da cidade. Olha o Gilvan Jesus dos Santos. Diga, Gilvan, boa tarde.
4: Boa tarde, galera da Nova. Aqui quem fala é Gilvan de Santa Rita. Boa tarde pra galera e pra todos os ouvintes. Qual o certo sobre a respeito desses cachorros pitbull, esses cachorros violentos? O certo seria o município criar uma lei proibindo andar com eles sem a focinheira dentro da cidade. Os cachorros andando solto na coleira e com a focinheira. Se por acaso ser flagrado, a polícia parar e multar o dono do cão. E ainda recolher ele. Da próxima vez, recolher o cão também. O certo seria isso. A prefeitura e o município devia olhar para esse lado aí. Porque o negócio não é brincadeira, não. Falou, um abraço.
0: Ok, Gilvão. Inclusive, é suspeito que tem a lei municipal. Agora não está sendo fiscalizada, não está sendo investigada aí o seu cumprimento. Não é só ter a lei, é a lei ser cumprida de fato, né? Olha, 1h29, eu vou intervalo aqui, jogo rápido, já eu volto com o repórter Dig Moral a respeito das coisas que têm acontecido na região. Ele traz todos os detalhes depois do intervalo comercial.

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0: aqui, minha gente, 1:32. Só passar aqui pra ouvir o Jaime, que deixou um recado aqui. É o Jaime aí em cima. Cadê ele? Fala aí, Jaime. Boa tarde.
1: Boa tarde, Celso. Boa tarde, Focão. O Celso, boa tarde. Quem tá falando aqui é Jaime. Ô Celso, você tá falando sobre o negócio do pitbull? É mesmo. E tem gente que sai com o cachorro aí, não usa funcieira, não usa nada. E se você reclamar, meu irmão, pra que vai reclamar? É capaz de você criar uma briga, viu? Se você não tiver tenência, é capaz de criar uma briga. E outra coisa também, Celso, a justiça tem que também olhar, e a prefeitura, esses meninos aí com essas bicicletas. Empina a bicicleta, guarda em cima das pessoas, e se você não for falar, ainda é ruim, viu? Tem que a justiça também tomar uma providência sobre isso também. Porque eu tô vendo a hora de bater numa idosa, no idoso, e ter matar. E por cima do passeio, não respeita ninguém, e acha que é de menor, pode fazer tudo, mas não pode ser assim. Viu, Celso? Valeu, Celso. Quem tá falando aqui é Jai. Valeu. Eu sou a favor que pune isso aí. Valeu.
0: Tá bom, Jair. Obrigado aí pela sua participação. Deixa eu chamar logo o repórter Dick Moral. Ele tá trazendo aqui a sua primeira informação. 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Vamos chamando o repórter Dig Moral. Fala, Dig.
2: 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Celso, vamos agora para essa situação em que consumidor relata objeto metálico em biscoito comprado em supermercado de Ubatã. Isso mesmo que você ouviu, um consumidor de Ubatã afirmou ter encontrado um corpo estranho dentro de um biscoito doce da fabricante Petian, com sede em Jequié, no sudoeste da Bahia. O caso foi registrado na noite do último sábado, 9 de maio. Olha, caros amigos ouvintes, segundo o relato, o produto foi comprado em um supermercado de Ubatã. O consumidor informou que estava ingerindo o alimento junto com o seu filho quando sentiu um ferimento na boca. Ao verificar o que havia causado o machucado, percebeu a presença de uma estrutura metálica no interior do biscoito. O objeto, segundo o consumidor, estava incorporado à massa do produto. Não há informação oficial sobre eventual recolhimento do lote. O posicionamento da fabricante. Até o momento, recentemente, o advogado Ian Nascimento, especialista em direito do consumidor, sobre situações envolvendo presença de corpos estranhos em alimento. Ainda de acordo com o advogado, o Código de Defesa do Consumidor estabelece responsabilidade objetiva do fabricante em casos que envolve risco à saúde e segurança do consumidor. Isso significa que, independentemente de culpa A empresa pode ser responsabilizada pela falha na prestação do serviço ou defeito do produto. Então, o advogado explicou, né, que possivelmente a empresa pode se responsabilizar pelo que aconteceu. Mas, meu caro Celso e ouvintes, não sabemos até o momento se o consumidor que encontrou o corpo estranho em um biscoito da marca Petian, se foi em frente ou se fez só relatar para a imprensa e abafou o caso. Nós continuamos acompanhando esta situação. Qualquer novidade, voltamos a falar aqui no Jornal da Nova, ok, meu caro Celso Romeu? Mas nós voltamos daqui a pouquinho com essa situação desse assassinato que aconteceu na cidade de Itajibá, hein? Meu pai do céu. Daqui a pouquinho eu volto, Celso. 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É com você, Celso.
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0: Ok, minha gente, 1:39, programa Jornal da Nova. Ainda voltando a essa questão do animal violento, é uma questão que a sociedade deveria ser convocada a opinar. A gente tem que ver o que foi feito já em outros municípios em relação a esse tipo de animal, porque o histórico de ataques de cachorros, não só o pitbull, porque o pitbull leva toda a fama, mas ele não é o único cachorro que faz isso. Nós temos aí uns 4 a 5 tipos de animais muito perigosos. Eu sei que quem tem seu animal não gosta que fale, mas imagine quem tem um parente que foi atacado por um animal como esse, o que é que está pensando? Quem tem uma criança ou um idoso que perdeu a vida por causa do ataque de um animal desse, o que é que pensa? Então são dois pontos de vista irreconciliáveis. Enquanto a pessoa ama o animal, e realmente o animal é aquele ser que nos dá um amor que muitas vezes você não consegue nem encontrar entre os seres humanos, né? O tipo do amor que o animal lhe dá. Mas a gente tem que observar é o perigo que está sendo para a sociedade. E nesse ponto é que eu chamo mais uma vez aí o município para se manifestar. Se já existe uma lei para que o animal ande de focinheira, essa lei não está sendo cumprida, porque tem animal por aí circulando sem a focinheira. Aí o dono tem que ser responsabilizado. Agora eu vou além. Eu acho que em nível nacional era necessário se criar aí um debate sobre a possibilidade de se esterilizar certas raças violentas, dado o histórico, né, de ataques que já existiram, das mortes que já foram registradas. Você pegar agora aqui no Google, botar para fazer uma pesquisa, você vai ver aí que passa de 100, de 200, 300 mortes. Pessoas que perderam a vida precocemente, pessoas muito queridas por seus familiares que perderam a vida por causa de ataque desse tipo de cachorro. Então, tudo bem a gente gostar do animal, eu sou um dos maiores defensores dos animais, quem me conhece sabe, mas cada coisa em seu lugar. Trouxe perigo para o ser humano, a gente tem que pensar duas vezes, porque é inadmissível, né? Você perder quem você gosta por causa do ataque de um animal que poderia muito bem não estar sendo criado, já que nós sabemos qual é a tendência desse tipo de animal.
4: Só para você ter uma ideia, em 2021, 126 pessoas morreram.
0: Vítimas. Só no ano 2021.
4: Aí vem aqui para 2023, em torno de 53 pessoas morreram. 2023. Entendeu? Então, todo ano, uma sequência de pessoas vem morrendo, vítimas de ataques de cachorros, principalmente dessa natureza, né? Esses cachorros.
0: Só em um ano, 121 pessoas.
4: 126.
0: Aqui ainda, né? 126. Você bota aí, nessa média de 126, em 10 anos, quantas pessoas morreram vítima desse tipo de animal? Tem cabimento, né, gente? É preciso se fazer um debate aí, nível nacional. Agora, como a gente não pode falar para o Brasil todo, vamos falar aqui para Piauí. O que é que nós podemos fazer? Esperar acontecer de novo como aconteceu com o Paulinho? Aquela menina Emily, lembra de Emily?
4: Que se não fosse o pai, ela não estaria aqui.
0: Não estaria, né? Viva. A menina Emily foi no bairro 2 de dezembro, o cachorro pegou nela, que precisou, o pai, que felizmente ia passando na hora, segurou, apertou o animal de uma certa forma, que ele largou. Mas é porque ele soube fazer o negócio. Que se não soubesse, o cachorro não teria largado. 1:42, deixa eu ver aqui a dona Ceilma, deixando o contato, a participação dela, diga, Ceilma.
5: Oi, Celso, boa tarde, Falcão, boa tarde para todos os ouvintes, boa tarde para minha amiga Rita, boa tarde para Rosilene, minha sobrinha lá no Bom Sem Farinha. Nunca mais eu mandei um alô para vocês aí na rádio, Mas eu tô ouvindo o programa, Celso. Não perdo o programa de vocês, não.
0: Ok, ok. Obrigado aí pela sua participação. Obrigado pela sua audiência. Um bocado de gente, Falcão. Você manda um alô pra mim. Como é que a gente vai saber quem é a pessoa?
4: Tem gente que rapaz, às vezes não fala nem o nome. Manda um alô pra mim.
0: É isso. É, fica voando, né, a pessoa. Eu ouço seu programa todos os dias, não lembro o nome da pessoa.
4: Manda o zap, né?
0: Manda o zap, 8806-8468, você salva esse número no seu celular. Quando você quiser mandar uma opinião, quiser falar qualquer coisa, a gente vai estar sempre interagindo.
4: É, ó, Luan Calhau falou que a obra é junto com Rui Costa e Jerônimo.
0: Qual obra?
4: Obra do PAC. Foi que ele destacou essa obra aí, né, de... Tá reformando essa estrada.
0: A reforma da BR-330?
4: Ele tá dizendo que é junto com Rui Costa e Jerônimo, obra do PAC.
0: Olha, estamos com 1h44. Eu vou intervalo aqui para os nossos anunciantes. Eu volto já na etapa final do Jornal da Nova desta segunda-feira.

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0: Ok, minha gente, estamos com 1h46. Olha os cachorros de Dig que ele mandou aqui a foto.
1: Cadê?
0: Aí, ó.
1: Ô, rapaz.
0: Tá com criatório, tem três, ó.
1: Ele mandou um negócio pra mim aqui, deixa eu dar uma olhada aqui. Ele tá vendendo. Ele
0: tá vendendo, filhote. Quem quer comprar o cachorrinho de Dig Moral?
1: Cachorro feio, isso é pra quem vai pagar com banco? Vai pra quê? Ah, bicho passando um chupacabra.
0: Cachorro,
1: não, tu branco. É doido. Olha a orelha do cachorro, rapaz. Que cachorro é esse, hein?
0: Rapaz, não sei que raça é essa aí, não.
1: Rapaz, daqui é cachorro misturado com
0: é
1: gato.
0: É um cachorro,
1: e
0: é um vascaíno esse cachorro.
1: Não, é que branco. É feio. Olha a orelha desse cachorro, Zé. Cadê o rabo, velho? Ave Maria.
0: Tá vendendo aí. Quem quer comprar o cachorro?
1: Até os bichos aí. Quem vai pagar esse negócio do cachorro, velho, derrubado? Não. O cara chega aqui, mulher, trouxe um cachorro e olha pra cara e já paguei.
0: Quando veio, eu falo, rapaz, toma vergonha, pai. Carrega esse cachorro.
1: Tem uma mistura de gato com. Rapaz,
0: a carinha triste.
1: E a orelha de quê? A orelha de outro bicho. Daqui não é orelha de cachorro, não. Tem um ver mais.
0: Ele mandou dizer que é valente esse cachorro. Quem? Dele. É de moral. Disse que o cachorro é valente. Em cima de um prato de comida, né?
1: Rapaz, o cachorro derrubado, menino. Bicho é feio demais. Quem falou que é um cachorro é bal. Ele tinha um, deu. Agora daqui é bonitinho.
0: Tá? Ah, esse é lindinho, ó. Bonitinho mesmo.
1: Aqui parece que até de outra cachorra, porque a cachorra pariu um bonito dele, pariu um negócio feio daquele.
0: Não tem preconceito com animal, não, rapaz.
1: Não, aquele é derrubado.
0: Vamos lá, chegando com agora, a participação. O repórter Dig Moral, na sua segunda participação de hoje, o assassinato que houve em Itajibá, né? Ele foi buscar informações e nos traz todos os detalhes. Diga mais uma vez com você.
2: Olá, Celso. 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Celso, que situação, hein? Uma desavença antiga pode ter motivado homicídio em Itajibá. Homem foi morto a golpes de faca. Um homem identificado como Erisvan de Jesus, de 36 anos, conhecido pelo apelido de Tizil, foi morto a facadas na tarde da última sexta-feira, 8 de maio, na Praça Todilomanto, no município de Itajibá. De acordo com as informações apuradas pela reportagem, a vítima estava ingerindo bebidas alcoólicas na companhia de outro homem, quando foi surpreendido por um indivíduo identificado pelo prenome de Carlos Leone. O suspeito se aproximou e desferiu um golpe na região do pescoço de Tizio. Após o ataque, o autor fugiu do local antes da chegada da polícia. A vítima não resistiu aos ferimentos e morreu ainda na praça. Conforme relatos obtidos pela reportagem, o suspeito e a vítima possuíam desavenças antigas, o que pode ter motivado o crime. Equipes da Polícia Militar foram acionadas e realizaram busca na tentativa de localizar o suspeito. O Departamento de Polícia Técnica, o DPT, foi acionado para realizar a perícia e encaminhou o corpo para o Instituto Médico Legal de Jequié. Olha, caros amigos ouvintes, o suspeito foi localizado e foi preso em sua residência por policiais militares. Conforme as informações apuradas pela reportagem, a Polícia Militar já havia realizado buscas anteriormente no imóvel, mas o suspeito não foi encontrado. Ao retornar ao local, durante a madrugada, os policiais conseguiram localizar e prender o homem, que foi apresentado na delegacia de plantão em Jequié. Olha, Celso, o crime chocou a comunidade de Itajibá, qual até considerado uma cidade pacata. Esses tipos de situações é muito difícil acontecer em Itajibá. Infelizmente, neste final de semana aconteceu e a comunidade ficou chocada com o fato ocorrido. Ok, Celso? Olha, daqui a pouquinho nós voltamos, mas antes deixa eu mandar um abraço para Cássio e todo o pessoal na Casa de Carne Boi de Ouro, lá na Praça Salvador da Mata, ouvindo o Jornal da Nova. Também aproveito e falar uma coisa, viu, Falcão? No Dia das Mães, eu não vou falar o local, mas Celso, se Celso puder falar, ele fala. No Dia das Mães, a gente passando em um local em Piauí e ouvindo aquele som cristalino, aquelas músicas que você precisa ouvir, viu, Falcão? Quando eu olhei, sabe quem tava lá, Falco? Fala aí, Celso Rômio e banda, rapaz, animando as mães, né? Filhos e pais também. Estavam todos misturados em uma comemoração ao Dia das Mães. Não tem coisa melhor, viu, gente, de que ouvir aí as músicas de Celso Rômio e banda. Parabéns, Rômio. Jogou duro, hein? Eu volto já já para trazer a situação desse acidente envolvendo o cantor Raimundo Celesteiro. Ok, Celso? Eu volto já já e pai bola.
3: Rapaz, é, ali foi no centro, ali no restaurante aqui, Pimenta, aqui no centro. E o pessoal realmente chegou assim, porque todo ano, quando a gente faz o show ali, lota de tal maneira que as pessoas não conseguem lugar pra sentar, Falcão.
1: O que lota também, sua conta bancária. Tocou duas vezes na semana. Tocou, eu já vi também a agenda da Rock Nibs, né?
3: Isso.
1: Já vi. Agora vou lhe mostrar um negócio aqui no Rio, não. Vou mostrar um negócio no Rio, não.
3: O que é? O cachorro de Dig.
1: Tu é doido. Esse aqui tá arrumado demais. Parece uma mistura de cachorro e chupa-cabra. Quem tá lá ouvindo a gente sabe o que é? Catatau.
3: Catatau.
1: Lá em Barra do Rocha.
3: Catatau, ele faz muita resenha com os outros, rapaz.
1: Ô, Dig, dá esse cachorro pra Catatau, rapaz. Tá uma mistura de. Ah, que mistura, rapaz. Isso aqui não é orelha.
3: Tadinho, bichinho, não. Fala assim dele, não.
1: Rapaz. Essa cachorra tá fazendo coisa errada na vida dela, rapaz. Tu é doido. Dá esse cachorro aqui pra Catatau. Bal tá querendo aqui, mas eu acho que Catatau que vai ficar com esse cachorro horrível. Agora de casa, se ele me der, eu queria.
3: Bonitão esse aí, né?
1: De rico.
3: É, cachorrinho de rico. Parecendo labrador.
1: Mas aquele ali, meu amigo.
3: Parecendo filhotinho de labrador.
1: Vou acordar de manhã e deparar com um cachorro daquele no quintal. Só o Catatau mesmo, pra que
3: é
1: um cachorro
3: dele. Não é bonitinho. Que é isso?
1: Não, o cachorro não.
3: É bonitinho.
1: Aquele tá triste.
3: Aquele tá pequeno ainda. Quando crescer, você vai ver, vai pegar a pelagem. A pelagem dele muda. É, Suelen Queiroz, ela está chegando com informações. Aí não mandou ainda, vou mandar logo Suelen, que ela já desocupa logo. Ela está lá esperando para falar. Então ela já fala logo, né? Que aí desocupa ela. Ela que sempre traz as notícias atualizadas direto da capital baiana. Fala, Suelen, com você, boa tarde.
4: Boa tarde, Celso Rommel, alô ouvintes do Jornal da Nova. Começando o nosso boletim desta segunda falando de saúde. O Hospital Estadual Costa das Baleias em Teixeira de Freitas completa 2 anos como referência em média e alta complexidade no extremo sul da Bahia. Nesse período, a unidade já realizou mais de 290 mil atendimentos, 18 mil cirurgias e mais de 640 mil exames e procedimentos. Com atendimento 100% pelo SUS, o hospital ampliou o acesso da população a tratamentos especializados e beneficia mais de 800 mil moradores da região. Entre os avanços está a implantação do serviço de radioterapia, além do fortalecimento de áreas como hemodinâmica, neurocirurgia e assistência oncológica. A diretora-geral da unidade, Camayura Carvalho, destaca o compromisso da equipe com um atendimento cada vez mais humanizado e eficiente. E o reconhecimento também vem dos pacientes. O hospital tem mais de 90% de aprovação nas pesquisas de satisfação. Continuando com o boletim desta segunda, a gente fala agora de agricultura familiar. A Associação das Mulheres Agricultoras da Comunidade de Duas Barras do Fojo, em Mutuípe, estão ampliando a produção de derivados do cacau com o apoio do governo do estado por meio da CAR. A associação, que reúne 40 mulheres, recebeu equipamentos para otimizar a produção, como torrefador, forno e descascador de nibs, além de apoio na gestão e na comercialização dos produtos. O grupo também passou a investir em quintais agroflorestais, unindo produção, sustentabilidade e preservação ambiental. Entre os produtos comercializados estão cocadas finas, trufas, barrinhas veganas e cupulate, com vendas em feiras, eventos e até para outros estados. A associação agora prepara o lançamento de um novo chocolate em pó artesanal e também trabalha na criação de uma nova marca e nova embalagens para os produtos. E as agricultoras já têm presença confirmada em eventos importantes no setor, como o Bahia Origem Week em Salvador e o Festival do Chocolate de Ipiaú. Terminando o boletim de hoje, falando de inovação na agropecuária baiana, a Secretaria da Agricultura da Bahia realizou uma visita técnica ao Polo de Inovação do IFBA, o Instituto Federal da Bahia, no Parque Tecnológico em Salvador. O encontro teve como objetivo fortalecer parcerias e discutir novas ações voltadas à inovação e o desenvolvimento da agropecuária no estado. Durante a visita, foram apresentados projetos, estruturas laboratoriais e iniciativas de pesquisa e tecnologia desenvolvidas pelo IFBA. O secretário da Agricultura, Vival, destacou a importância da união da tecnologia e produção, fortalecer o campo e melhorar a vida da população. A agenda também reforçou o papel do CETAB, que é o Centro Tecnológico Agropecuário da Bahia, como referência em pesquisa e inovação voltadas ao setor agropecuário. Esse foi o nosso giro de informações nesta segunda-feira, 11 de maio, direto de Salvador, Sueli Queiroz.
0: Ok, Sueli, já chamando o repórter Dig Moral, trazendo as últimas informações a respeito do acidente com o cantor Raimundo Seresteiro, com uma vítima fatal, né? Dig, com você mais uma vez.
2: 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Celso, vamos falar agora deste acidente envolvendo o carro com o cantor Raimundo Seresteiro. Deixa um morto e quatro feridos na BA-650 entre Itajibá e Dário Meira. Um grave acidente registrado por volta das 20 horas deste domingo, 10 de maio, na BA-650, na conhecida curva.

0: da Distampina, entre Itajibá e Dário Meira, deixou uma pessoa morta e ao menos 4 feridos após uma colisão frontal envolvendo 2 veículos modelo Ford Eryx Sport. Em um dos automóveis estava o cantor Raimundo Seresteiro, bastante conhecido na região sul da Bahia, que seguia para o município de Dário Meira, onde se apresentaria em um evento particular no mercado municipal. Com o impacto da batida, os 2 veículos capotaram. Um ficou sobre a pista e o outro às margens da rodovia. Olha, meus amigos ouvintes, o motorista do carro em que o cantor viajava, identificado como Herbert Jesus Silva, morador de Teixeira de Freitas, e descrito como uma pessoa muito próxima de Raimundo Seresteiro, morreu ainda no local do acidente. O corpo foi removido pelo Departamento de Polícia Técnica de Jequié. Raimundo Seresteiro foi socorrido e encaminhado ao hospital de Itajibá. E, segundo as primeiras informações apuradas pela reportagem, ele reclamava de fortes dores no peito. Outras 3 pessoas, além do motorista e do cantor, estavam no veículo. 2 delas sofreram ferimentos, mas aparentemente sem gravidade. O condutor da outra Eryx Sport, conhecido como Juan, morador de Itajibá, também ficou ferido e foi levado para uma unidade hospitalar do município. Segundo as informações, ele viajava sozinho. As circunstâncias do acidente serão apuradas pela Polícia Rodoviária Estadual, que registrou a ocorrência. Meu Deus do céu, olha, caros amigos ouvintes, nesta manhã de segunda-feira, o cantor Raimundo Seresteiro recebeu alta hospitalar. Gravou um vídeo, lamentou a perda de uma pessoa que o mesmo tinha como filho, agradeceu a Deus pelo livramento que deu o mesmo e os demais que estavam. Mas Raimundo Seresteiro.
1: Todo o Brasil, Seresteiro está aqui, uma pessoa que, e a mulher de Deus não quis. Então foi que Deus deu o bom lugar, em nome de Jesus. É um menino que eu criei desde 7 anos, muito respeitado, não bebia, não fumava, mas aconteceu isso aí. E já estamos aqui de alta e já estamos indo para casa. Um abraço e que Deus abençoe a todos.
0: Um abraço, Celso. Um abraço, Falcão. Um abraço aos ouvintes e até amanhã. Tchau, pessoal.
2: Ok, Diga, olha, pontualmente 2 horas, chegando aqui ao final de mais um programa Jornal da Nova. A gente volta aqui amanhã ao meio-dia, se Deus quiser, chegando o Jesse Araújo com mais um Tarde 89. E a gente se fala diariamente aqui pela frequência 89,3. Tá certo? Um forte abraço e até amanhã, se Deus quiser.

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Cauê e Maiara Maraíza, eu não sei se estou solteiro no TR de 89. 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Eu já será hoje com você até 5 da tarde com Tarde 89 e 5 horas com a nossa primeira edição do Forçando Nova, em nome da Nova Aliança. E ó, já tem resumo da novela, daqui a pouco tem link, informações famosos. E tem você participando comigo através do nosso WhatsApp. Anota aí, 739-8806-846. Tarde 89! Sinceramente, faz tanto mal, faz tanto bem.

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Que sorte boa.

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uns 20 e tantos anos atrás, eu fiz uma música para a maior cantora do Brasil, Elis Regina. E agora eu vou ter a audácia de cantar para vocês. Me perdoe. Vamos lá.

0: Shakira, solteira, Murilo Huff, saudade estranha, no TR de 89. Abraçando Vanderlei Muritiba. Alô, Edu Santos, bom começo de semana pra você, viu, Edu? Boa tarde para Juarez e boa tarde para Mari Souza e Emanuel Vitorino. Bom começo de semana pra você.
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Gé. Cidade Negra, falar a verdade. Danilo e Davi, não mexe nas minhas gavetas. Agora 2h44. Saindo boa tarde para Jô Edson, acompanhando a nossa programação. Muito obrigada pela sintonia. José Carlos, em Sorocaba, São Paulo, pelo aplicativo. Dona Elícia, Elícia, lá na Cachoeirinha, na cidade de Quia, acompanhando pelo aplicativo da Nova. Júnior, na cidade de Feira de Santana, um ótimo começo de semana para você. 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

0: e pouco.
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dia, numa rua da cidade, eu vi um velhinho sentado na calçada, com uma cuia de esmola e uma viola na mão. O povo parou para ouvir. Ele agradeceu as moedas e cantou essa música que contava uma história, que era mais ou menos...

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2 e 2, eu, Jess Araújo, no comando do TR de 89 até 5 horas. Você fica com, aliás, com a nossa primeira edição do Furção da Nova, no oferecimento da Nova Aliança Motores Elétricos e Irrigação.

9FM 3:15 no seu mais novo amor, no oferecimento da Nova Aliança Motores Elétricos e Irrigação na Avenida Lauro de Freitas, ao lado do Clube Náutico. 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
3: Jindal perdoa Dumi, mas impede que Kenya se relacione com o guarda. Shinua conforta Kenya, que sofre por amor a Adame. Já Omar, Akin e Ladisa celebram a vida de Dumi. Kenya garante a Jindal que não se casará com outro homem. Alika confessa a Niara que sente ter uma dívida de gratidão com Mirinho por sua ajuda à mãe. Salma não acredita no bom comportamento de Mirinho. Esse foi o resumo da novela A Nobreza do Amor.
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0: capítulo de hoje de Coração Acelerado, Alaor e Alaorzinho conversam com Zilá. Alaorzinho sofre ao lembrar do passado com Janete. Nayane tem um sonho com Gael. Eduarda vai ao encontro de Valéria e Sol. Alaorzinho e Zilá contam a Nayane que irão se separar e a menina se desespera. Eduarda conta a Sol que é sua irmã e as duas se emocionam. Esse foi o resumo da novela Coração Acelerado.
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0: outros, cartas aos missionários no TR de 89, agora 3h43. 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
2: Lucélia terá um fim trágico e sangrento ao pagar com a própria vida por sua ambição desmedida. A jovem morrerá atropelada de maneira violenta ao tentar pegar os milhões da estátua que estarão indo embora da chacrinha com a Armina. A dona Cobra estará em uma fuga desesperada a bordo da caminhonete Nazaré, carregando o saco repleto de dinheiro que terá acabado de furtar do baú escondido por Joaquim no Ferro Velho. Ao perceber que a Naja estará escapando com a fortuna, Lucélia tentará interceptar o veículo em movimento para recuperar o dinheiro. A sequência promete ser carregada de horror. Armina não hesitará e passará com o carro por cima da pivete, deixando a vilãzinha estirada na sarjeta. Esse foi o último link de hoje, que volta amanhã.
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O Rapa Súplica Cearense, Flávio Venturini e Glória Groove, Princesa. Marina Sena e Pablo Vittar, que delícia o verão. Em nome da Nova Aliança Motores Elétricos e Irrigação, Tarde 89. Volta amanhã às 14h. Eu, Jéssica Araújo, continuo por aqui com a primeira edição do Forção da Nova.

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Santos, Ivete Sangalo, Não Me Compares. Na primeira edição do Fursão da Nova, abraçando Jocélia, acompanhando a gente. Alô, Renato, bom fim de tarde pra você. João Jesus e Nice. Nice tá lá na subestação. Beijo pra você, viu, Nice? Aqui mais Givanildo e toda a família na escuta do nosso programa Fim de Tarde pela internet na Zona Rural de Boa Nova. Um beijo pra vocês.

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Javan Samurai na primeira edição do Free Sound da Nova, que encerra por aqui. E amanhã a gente estará de volta. Fique agora com Tafarel Miranda e o Painel Esportivo. E até lá. Tchau, tchau.

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0: Meu muito boa noite para todos vocês que estão com seus rádios ligados aqui na Nova FM, seu mais novo amor. São 18h03. Hoje é segunda-feira, dia 11 de maio de 2026. E a partir de agora está entrando no ar o mais completo programa do Rádio Esportivo do Brasil.
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0: A partir de agora até às 19 horas, o nosso compromisso é manter o ouvinte bem informado de tudo o que acontece no esporte de Piauí, de nossa micro-região do estado da Bahia, do Brasil e do mundo. 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
0: Vamos nessa, 18h05 na Bahia, abrindo espaço para você ouvinte interagir conosco a partir de agora. Mande sua mensagem de texto, mande a sua mensagem de voz para a gente interagir. Vamos bater essa resenha esperta que só rola aqui no Painel Esportivo, porque chegou a hora da resenha. E a resenha começa falando do campeonato Supermaster da AABB de Piauí. Tivemos a primeira rodada da competição, né? Sendo realizada ontem pela manhã na ABB de Piauí. E os resultados foram esses aqui que eu trago para você agora, certo? Os resultados da primeira rodada do campeonato Supermaster da AABB de Piauí. Sem dúvidas nenhuma, quem não foi ontem à ABB pela manhã, né, durante o dia todo, mas pela manhã para conferir, para acompanhar a primeira rodada, perdeu. Teve direito a gol de bicicleta, teve empate surpreendente, teve, na verdade, de um tudo ontem na ABB de Piauí. São 5 times buscando o título de campeão do Supermaster. Consucred, Itatelecom, Hortifruti São Luís, Dan Cacau e Coxinha Real. No primeiro jogo, a Itatelecom perdeu para Hortifruti São Luís, placar de 2-0. Isso mesmo, 2-0. Com direito a gol de bicicleta do Valdir. Eu vivi pra ver isso, hein, Valdir? Você fazendo gol de bicicleta. Outros vão dizer que não foi de bicicleta, foi de puxeta e tal. Pra mim foi de bicicleta e pode colocar no seu currículo. E tivemos o primeiro, o Paulo Souza também marcando o segundo gol do Hortifruti São Luís, que venceu a Ita Telecom pelo placar de 2-0. No segundo jogo, tivemos um empate de 3-3 entre Coxinha Real e Consucred. O Coxinha Real fez 1-0, levou a virada, Consucred fez 3-1, mas Coxinha Real correu atrás do prejuízo e empatou o jogo, finalizando assim, 3-3. Tivemos gol do Solteiro, do Júnior Loja e também do Lindomar para a equipe da Consucred. Genésio também com direito a gol de bicicleta, foi muito mais bonito do que o do Valdir, viu, negão? Golaço de Genésio, bicicleta. Givaldo marcando 2 para a Coxinha Real. Na próxima rodada, no domingo que vem, a partir das 7 horas da manhã, e vale a pena você acordar cedo, sair de casa cedo, porque teremos no Campo A, Dancacau enfrentando o Hortifruti São Luís. E no segundo jogo, o derrotado, ou a derrotada, Ita Telecom vai encarar a Coxinha Real, certo? Repito aqui, no próximo domingo, Dancacau contra Hortifruti São Luís, buscando a sua segunda vitória, a Hortifruti São Luís, e o Dancacau estreando na competição. A Ita Telecom encara a Coxinha Real e as duas equipes buscando suas primeiras vitórias neste campeonato Master da AABB de Ipiaú.
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0: Vamos que vamos, aqui na Nova FM, seu mais novo amor, 18 horas e mais 9 minutos. 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
0: Vamos que vamos, destacando agora o bom e velho campeonato baiano da segunda divisão. Segunda rodada aconteceu no final de semana e olha, a coisa tá ficando boa. O São Salvador venceu o Jacobina por 1-0. O Grapiúna foi goleado pelo Fluminense de Feira de Santana, placar de 4-0. Vitória da Conquista e Leônico ficaram no 1-1. O Redenção perdeu para o Barreiras por 1-0. E o Camaçari novamente foi goleado, agora desta vez pelo Feira Futebol Clube, pelo placar de 3-0. Com esses resultados aí, Barreiras, Fluminense, Feira e São Salvador estão na ponta. Nas quatro primeiras colocações, os quatro clubes com 6 pontos. 2 jogos, 2 vitórias. Agora o Barreiras, hein? 2 jogos, 10 gols marcados, nenhum gol sofrido. O Fluminense, 9 gols marcados, 2 vitórias também, hein? Em 2 jogos e nenhum gol sofrido. O Feira tá na mesma pegada. 6 pontos, 2 jogos, 2 vitórias, 6 gols marcados, nenhum gol sofrido. E o São Salvador, também com 2 jogos, 2 vitórias. Marcou 4 gols, não sofreu nenhuma até agora. Aí na sequência nós temos o Jacobina com 3 pontos, Leônico e Vitória da Conquista com 1 ponto, Grapiúna, Redenção e Camaçari ainda não pontuaram no Campeonato Baiano da Segunda Divisão. Lembrando também que a próxima rodada vai acontecer no final de semana que vem. Preste atenção, torcedor, porque nós teremos aqui, no próximo final de semana, os seguintes confrontos pela terceira rodada da Série B, a segunda divisão do futebol da Bahia. Dia 15, teremos, às 15h, o Leônico encarando o Redenção, lá na Superbet Arena. Aí no dia 17, às 15h, o Fluminense vai receber lá no Joia da Princesa a equipe do Camaçari. Na Arena, Superbet Arena, né? Dia 17 também, 15h, tem São Salvador contra o Grapiúna. No estádio José Rocha, lá em Jacobina, o Jacobina pega o Vitória da Conquista também às 15h do dia 17. E no estádio Geraldo Pereira, lá na cidade de Barreiras, o time da casa, o Barreiras, encara o invicto também, Feira Futebol Clube. As emoções da Série B do Campeonato Baiano. 2 clubes vão fazer parte da elite do futebol da Bahia em 2027.

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Vamos nessa, gente boa, aqui na 9 FM, seu mais novo amor, 18 horas e 19 minutos. Seguindo em frente sempre com o nosso painel esportivo, show do esporte, notícia no campo do seu rádio. Mandando um abraço aqui pra galera aí da Caixa Econômica Federal aqui de Piauí, galera que sempre que sai do expediente tá com o rádio ligado aqui na Nova e sempre curtindo o nosso painel esportivo. Abraço em especial aí pro Valdir, o segurança, o picareta.

convocados para a Copa do Mundo. E aí, se algum jogador se machucar ou por qualquer outro motivo não puder disputar a Copa do Mundo, tem um prazo em que o técnico poderá substituir esse jogador. Porém, ele só pode trocar por algum jogador que esteja nesta lista de 50 nomes convocados, viu? Lembrando que o Brasil vai estrear no dia 13 de junho contra o Marrocos na cidade de New Jersey. E antes disso, a seleção brasileira vai enfrentar amistosamente o Panamá no dia 31 de maio no Maracanã e o Egito no dia 6 de junho na cidade de Cleveland, lá nos Estados Unidos. E muitos jogadores já tiveram seu nome, digamos, vazado nesta lista de 50 jogadores pré-convocados para a seleção, para a Copa. Entre eles, Neymar da Silva, Neymar Júnior. Pois é, ele está na pré-lista do técnico Carlo Ancelotti. Ora, em vez de falarmos do Campeonato Brasileiro da Primeira Divisão, o Brasileirão, para variar, teve confusão com a arbitragem mais uma vez. Bom, a 15ª rodada começou no sábado, terminou no domingo. Sábado tivemos Coritiba e Internacional empatando em 2-2 no jogo bastante movimentado. E eu não me canso de dizer, o futebol brasileiro vai cada vez mais medíocre. O time coloca um gol dentro de casa e recua. Fica jogando por um contra-ataque. Acontece o quê? Sofre gol no final. Foi o caso do Coritiba, fez 1-0, sofreu empate, fez 2-1 e fica ali se amarrando, se segurando, recuando, dando chutão. Aí o Inter vai no finalzinho e empata. O Vitória foi outro também. Vitória empatou em 2-2 com o Fluminense no Maracanã, com o Fluminense empatando a partida no finalzinho. Na Arena Fonte Nova, seu Elias, o Bahia perdeu mais uma em casa, 2-1 para o Cruzeiro. Torcedor do Bahia que eu acompanho nas redes sociais estão irados com o clube, principalmente, não é nem com o clube, com a SAF e com o técnico Rogério Ceni. Bom, no domingo, o Atlético Mineiro empatou com o Botafogo, placar de 1-1. O Atlético perdeu gols. Faz 1-0, segura a partida, perde gols e aí o Botafogo consegue um empate no finalzinho. Remo e Palmeiras, o jogo da confusão, maior na rodada. Primeiro que a partida seria 4 horas, começou às 5h38 por conta de chuva, chuva forte. Interessante é o seguinte, sabe-se que lá na Amazônia, 4 para 6 horas sempre chove. É sagrado a chuva entre 4 e 5 horas da tarde, chuvas fortes, mas os caras marcam jogos para as 4 da tarde. Campo alagado, sem condições, clubes entram, fazem aquecimento e aí voltam pro vestiário porque a partida é interrompida antes do início. Vai ter ou não vai ter? Vai ter ou não vai ter? Teve. E aí o Remo empatou com o Palmeiras em 1-1. Mas o interessante dessa partida foi que a arbitragem fez confusão mais uma vez. Torcedores do Palmeiras estão irritados porque no último lance o Palmeiras fez um gol que foi anulado pela arbitragem. Para mim, anulado pelo VAR. Para mim, o árbitro errou. Porque eu não concordo com a regra. Para mim, a regra de toque na mão no futebol mundial deveria ser a seguinte. Tocou na mão é falta. Se é falta dentro da área, é pênalti. Não me importa. Não me venha com esse negócio de não teve intenção, desviou não, se a bola estava, o braço ou a mão estava colada no corpo, se não teve movimento. Tocou na mão é falta. No vôlei é assim. Tocou no quer dizer, hoje pode, né? Já de algum tempo pra cá você pode jogar vôlei até com os pés. Mas antes não podia. Tocou no pé, ponto. Acabou. E no futebol deveria ser assim. Bola lançada na área, Flaco Lopes sobe de cabeça, mas toca a mão na bola. Ninguém viu. Aí na sobra o Bruno Fux, né? Faz o gol. Seria o gol da vitória do Palmeiras. O árbitro disse que houve o toque de mão. Mas a regra implementada é a seguinte. Se fosse o Flaco Lopes que tivesse feito o gol, ele seria anulado. Deveria ser anulado. Porque foi o jogador que tocou na mão que fez o gol. Mas como foi o outro jogador, Flaco Lopes toca na bola e foi um outro jogador que fez o gol, é validado.
Eu não concordo absolutamente em

0: nada com essa regra, mas é o que ela diz. Aí o palmeirense se diz injustiçado, perseguido pela arbitragem, perseguido pelo Saddam Hussein, pelo tudo quanto é coisa. Mas se esquecem que teve uma expulsão do Remo. Não sei, ali não vi o lance se foi o árbitro apresentou um segundo amarelo e um vermelho depois, ou como foi. Eu acho que não foi nem isso, mas pra mim foi uma falta pra amarelo, porque não houve intenção. Pra mim foi uma falta pra amarelo, mas teve um jogador expulso. O árbitro ainda deu 12 minutos de acréscimos e o Palmeiras não consegue fazer gols ou levar tanto perigo assim aos seus adversários. Outra situação, houveram dois pênaltis a favor do Remo e a arbitragem não marcou. Um toque de mão do Marlon Freitas não foi marcado. Claro, nítido. O árbitro sim, poderia não ter visto, como acho que ele não viu. Mas o VAR não ter visto. E depois teve um lance fora da área que pegaram o tornozelo do jogador do Remo, que alguém fez vistas grossas e não marcou nada. Resultado, o Palmeiras perde 2 pontos e coloca a culpa do Flamengo. Ontem também, o Santos venceu o Bragantino por 2-0, com direito a gol do menino Neymar. O Corinthians venceu o São Paulo por 3-2. Mirassol e Chapecoense empataram em 1-1. O Grêmio foi amassado pelo Flamengo e conseguiu perder apenas por 1-0. O Vasco, em casa, fez o seu deverzinho e venceu o Clube Atlético Paranaense por 1-0. Esse jogo, depois terminou o Grêmio e Flamengo, mudei de canal para ver Vasco e Atlético Paranaense. Aí já estava no segundo tempo. Eu não sei se o primeiro foi igual ao segundo, mas o segundo deu sono. Eu cochilei na frente da televisão de tão ruim que estava o jogo. Mas importante é vencer e somar mais 2 pontos. Bom, com esses resultados aí, a classificação do Brasileirão ficou assim: Palmeiras 34 pontos, o Flamengo vem a seguir com 30 e um jogo a menos. Fluminense 27 pontos, São Paulo 24, Atlético Paranaense 23, Bahia também com jogo a menos. O Bahia tem 22 pontos, Bragantino e Vasco ao lado do Coritiba com 20 pontos. Vitória, Cruzeiro, 19 pontos ganhos e o Vitória tem um jogo a menos. O Botafogo também tem um jogo a menos. O Atlético Mineiro, o Internacional, Santos e Corinthians, todo mundo tem 18 pontos. Na zona do rebaixamento, Grêmio com 17, Mirassol com 13 pontos, Remo, Mirassol com um jogo a menos. O Remo tem 12 pontos e a Chapecoense lá atrás com apenas 9 pontos conquistados.
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0: 18 horas e mais 28 minutos na Bahia. 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
0: 18 horas e 29 minutos para finalizar aqui o noticiário do Campeonato Brasileiro. Os jogos da próxima rodada, a 16ª rodada, que começa no próximo sábado e termina no próximo domingo. Anota aí, torcedor, sábado, 18h30, tem Clube Atlético Mineiro e Mirassol Futebol Clube. No mesmo horário e dia, no Beira Rio, o Internacional vai receber o Vasco da Gama. Ainda no sábado, 8h30, teremos Fluminense São Paulo no Maracanã. E mais tarde um pouco, hein? Às 9h, tem Palmeiras e Cruzeiro na Arena Barueri. No domingo, às 11h, não perca o horário, 11h, tem Santos e Coritiba na Neoquímica Arena. Às 16h, tem clássico em preto e branco no Engenhão, Botafogo e Corinthians. Na Fonte Nova, o Bahia pega o Grêmio. E às 18h30 de domingo, lá em Bragança Paulista, o Bragantino vai receber o Vitória em Chapecó, na Arena Condá, Chapecoense e Remo, também às 18h30. E para fechar a rodada, domingo, 7h30 da noite, na Arena da Baixada, tem Clube Atlético Paranaense enfrentando o Clube de Regatas Flamengo.

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18h36 na Bahia. Aqui na Nova FM, seu mais novo amor. A gente vai seguindo com o noticiário esportivo. Eu tava falando aqui da lista, né, dos 50 nomes pré-convocados para disputarem a Copa do Mundo. Repetindo, hein, para que você não se atrapalhe aí. Essa lista tem 50 nomes, mas somente acho que 25 jogadores, se não me engano, serão convocados para disputar a Copa do Mundo, né? Olha, os goleiros que estão nessa pré-lista: Alisson, Ederson, Bento e Hugo Souza. Os laterais: Wesley, Alexandro, Douglas Santos, Vitinho, Caio Henrique e Carlos Augusto. Os zagueiros: Marquinhos, Gabriel Magalhães, Bremer, Ibanez, Danilo, o do Flamengo, né? Léo Pereira e Fabrício Bruno. Pro meio de campo: Casemiro, Bruno Guimarães, Fabinho, Danilo do Botafogo, Andrei Santos, Gabriel Sara e Lucas Paquetá. Os atacantes: Vinícius Júnior, Rafinha, Gabriel Martinelli, João Pedro, Matheus, Rayan, Luiz Henrique, Estevão, Igor Thiago, Endrick e Neymar. São esses aí os que estão na pré-lista de convocados do técnico Carlo Ancelotti da seleção brasileira. Outra informação aqui que eu tenho é do Botafogo. Hoje o Botafogo recebeu mais um transfer ban pela dívida que tem com o Atlanta United na transferência de Thiago Almada e segue proibido de inscrever novos atletas. O clube tem 3 punições em vigor. E de acordo com a última punição aplicada pela FIFA, o Botafogo está proibido de registrar novos jogadores por prazo indeterminado. O Botafogo até solicitou que as punições atendam à medida cautelar antecedente à recuperação judicial e espera que a FIFA reconheça e suspenda essas sanções impostas ao Glorioso. O Botafogo, que depois de pagar 10 milhões de dólares à vista pela primeira parcela na compra do jogador, o Botafogo atrasou e não pagou a segunda parcela do acordo que foi feito em fevereiro para tirar o clube do transfer ban no início do ano. O John Textor havia feito reuniões com o Atlanta United para estender o prazo de pagamento. E o americano também costurou um acordo verbal para evitar que o Atlanta United acionasse a FIFA de forma imediata pelo atraso desta segunda parcela que não foi paga. E há uma multa prevista em caso de atraso de pagamento. O valor é um pouco superior ao dobro do valor total e deve ser pago à vista. É o que está lá no contrato entre o Botafogo e o Atlanta United. E o Botafogo teve a punição do dia 20 de abril, referente às dívidas com o Ludogorets, pela contratação de Juan Cruz, que chegou ao clube no de 8 milhões, custou ao Botafogo 8 milhões de euros, mais de 48 milhões de reais. No dia 7 de maio, o Botafogo recebeu uma nova punição pela dívida que o clube tem com o New York City, pela contratação de Santi Rodrigues. Aí o Botafogo não quitou as parcelas do acordo de 5 milhões de dólares, certo? E aí sofreu mais um transfer ban. É uma atrás da outra. E aí eu não consigo entender a solução do futebol brasileiro, que é a SAF, né? Tá acontecendo o quê? A do Vasco faliu, 777. A do Botafogo, punição judicial, assim como se encontra o Vasco hoje com pedido de recuperação judicial. Aí a gente para e pensa.

Se a gente for olhar, analisar aqui os times que estão na frente do Campeonato Brasileiro da Primeira Divisão, né? Você tem Palmeiras na liderança, não é SAF. Na segunda colocação, Flamengo, também não é SAF. Na terceira colocação, Fluminense, também não é SAF. Quarto colocado, São Paulo, também não é SAF. Na quinta posição, é uma SAF judicial, não sei nem dizer se o Vasco hoje é uma SAF ou não. Por enquanto, está sendo comandado pelo clube associativo, né? Tem questão na justiça. O Coritiba é SAF. Vitória não é SAF. Cruzeiro, Botafogo e Atlético Mineiro, SAF. Aí mais atrás tem Internacional, Santos e Corinthians, Grêmio, que não são SAF. Mirassol também não é SAF. O Remo, até onde eu sei, também não é SAF. E a Chapecoense, até onde eu sei, também não são SAF. Ou seja, a gente analisando, pelo menos aqui, eu tenho certeza que os cinco primeiros colocados do brasileiro, nenhum se ameaçou ou se aventurou na SAF ainda. 18h41 na Bahia, seguindo com o nosso painel esportivo, Show do Esporte, notícia no campo do seu rádio, mandando aquele recado para você que tá cheio de dívidas, cheio de boletos que não param de chegar, você que foi surpreendido, né, com algum problema, uma dívida inesperada, bateu o carro deu

0: ritmo. 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
0: 18 horas e 44 minutos na Bahia. Seguindo aqui com o nosso painel esportivo, mais uma informação. O Corinthians divulgou o balancete do mês de março desse ano e um prejuízo, um déficit de 131 milhões e 400 mil reais. E para esse resultado negativo, o clube apontou 3 fatores como determinantes: o pagamento de comissão pela conquista da Copa do Brasil, a quitação da dívida com o Santos Laguna e a ausência de vendas de atletas no início do ano, conforme era o planejamento inicial do clube. A premiação, o elenco pela conquista, né, da Copa do Brasil, ano passado, gira em torno de 32 milhões e 500 mil reais. Já a quitação junto ao clube mexicano, Santos Laguna, referente à contratação do zagueiro Félix Torres, foi de 6 milhões e 100 mil reais. E por fim, o Corinthians deixou de arrecadar cerca de 75 milhões com venda de jogadores, que era a previsão da diretoria corintiana para o início do ano de 2026.
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1: Ó, tem uma notícia ruim pra passar pra vocês, são ligados ao esporte de Piauí. O comerciante Márcio Kleber Macedo de Oliveira, 57 anos, morreu na tarde de hoje, na rua José Cidreira, lá no bairro Euclides Neto. Ele era bastante conhecido em Piauí como Periquito do Gás. Isso porque o apelido dele é Periquito e há muitos anos ele vinha trabalhando na revenda de gás de cozinha. Por isso ficou conhecido como Periquito do Gás. E de acordo com informações que foram apuradas aí pelo site Giro em Piauí, Periquito sofreu um mal súbito enquanto estava em uma serralheria. Ele chegou a ser socorrido pelo filho e foi levado até o Hospital Geral de Piauí. A equipe médica tentou reanimá-lo, mas ele não resistiu e faleceu na unidade de saúde aqui de Ipiaú. Eu falo aqui nesse programa porque o Periquito era uma figura carimbada no estádio Pedro Caetano, nos jogos envolvendo clubes e também seleção de Ipiaú. Felizmente, Periquito nos deixa poucos dias depois do seu tio Amadeu Lima de Oliveira, advogado e ex-vereador, presidente da Câmara de Piauí também, que nos deixou há pouco tempo atrás, infelizmente. Bom, vida que segue, né? 18h51, vamos falar de Campeonato Brasileiro da segunda divisão, os jogos e os resultados da 8ª rodada. Tivemos aqui Goiás 1, Vila Nova 0, Atlético e Cuiabá 0-0. Ponte Preta 1, Esporte Clube do Recife 3, Ceará 0, Atlético de Goiás 1, CRB 3, Operário 0, Juventude Criciúma 0-0. O Náutico goleou o América de Minas Gerais por 4-0. Avaí e Fortaleza também ficaram no 0-0. E o Novo Horizontino bateu o Botafogo por 1-0. Amanhã ainda teremos às 7h30 uma única partida para fechar esta rodada de número 8. Londrina e São Bernardo, como disse, jogam às 7h30 da noite de amanhã. E com os resultados aí do final de semana, o Sport é o novo líder da Série B, com 16 pontos, seguido de Fortaleza com 15, São Bernardo, Náutico, Vila Nova com 13 pontos. O Novo Horizontino, Criciúma, o Operário, Juventude, todos têm 12 pontos. O Atlético de Goiás chegou a 11 pontos. Goiás, Avaí, Atlético Clube e Ceará, 10 pontos. Botafogo de Ribeirão Preto e Cuiabá tem 9. E na zona do rebaixamento para a Série C estão CRB com 8 pontos, Ponte Preta 7, Londrina 5 pontos e o América somando somente 2 pontos até o momento. Lembrando que o Londrina está na zona de rebaixamento, mesmo que vença o jogo de amanhã contra o São Bernardo, ainda vai chegar a 8 pontos e não vai sair da zona de rebaixamento. Já a equipe do São Bernardo, que tem hoje 13 pontos, se vencer o confronto de amanhã, será o novo líder. Ele vai chegar à mesma pontuação do Sport, 16 pontos, porém terá uma partida, ou melhor, uma vitória a mais, e esse é o primeiro critério de desempate do Campeonato Brasileiro da segunda divisão. 18h53, hora de ouvir o nosso torcedor, os amigos ligados aqui no nosso painel esportivo, começando aqui pelo Tenilson, que manda mensagem pra gente sempre, né, Tenilson? Ele fala, boa noite, Tafarel, um alô aí para o Valdir, seu Elias, o João de Jesus, também pro PH e pro Jarley, valeu, grande Temilson, o Beto Rodrigues, flamenguista roxo, ligado aqui na Nova, boa noite, Betão.
2: Boa noite, meu amigo Tafarel Miranda, boa noite, Paulo Henrique, boa noite a todos os ouvintes do Panorama Esportivo, e aí, Tafarel e o Mengão, no sufoco lá, né, mas ganhou, né, o jogo. Rapaz, o Grêmio tá ruim, o Grêmio quase que não finalizou, mas aí o Flamengo finalizou muito ali, mas não conseguiu fazer mais gol, né? Só conseguiu fazer um. Aí agora quarta-feira, né, Tafarel, pegar o Vitória na Copa do Brasil. Eu te falei o quê, Tafarel? O Flamengo tá chegando perto, viu? Tu lembra que eu falei, Tafarel, que o Flamengo vai passar o Palmeiras antes da Copa do Mundo, antes de encerrar o jogo aí para a Copa do Mundo. O Flamengo vai passar o Palmeiras, vai pegar o Atlético Paranaense lá, depois pega o Palmeiras, certo? Confronto direto, é isso aí, Tafarel. O Flamengo vai passar, você vai ver. Valeu, Tafarel, boa noite.
1: Boa noite, Betão. Realmente você falou e muita gente acreditava, né? Acreditava nisso aí. Agora não é tão simples assim, a diferença é de 4 pontos. O Flamengo ainda tem uma partida a menos do que o Palmeiras, é o jogo contra o Mirassol. E deixa eu só dar uma olhada aqui nas próximas partidas do Flamengo. Tem aqui quinta-feira contra o Vitória pela Copa do Brasil, depois pega o Atlético do Paraná lá no Paraná pelo Brasileiro. No meio da semana tem Estudiantes no Maracanã e aí no outro final de semana tem o Palmeiras com, pelo Campeonato Brasileiro. Depois, antes da Copa, né? O Flamengo pega o Cusco de novo no Maracanã pela Libertadores, volta ao Brasileiro para enfrentar Coritiba. Exato, o Coritiba no dia 30 de maio, dentro do Maracanã. Já a equipe do Palmeiras, deixa eu ver aqui, quer dizer, o Flamengo não vai jogar aquele jogo contra o Mirassol antes da Copa do Mundo. Então, para chegar à liderança, se a diferença é de 4 pontos, no mínimo, o Flamengo vai precisar de 2 rodadas. Então, precisaria ganhar as 2 partidas próximas para torcer por um tropeço, pelo menos um tropeço do time do Palmeiras, que vai jogar no meio de semana contra Jacuipense, depois no final de semana pega o Cruzeiro, Cerro Porteño no Allianz Parque, quer dizer, agora no Nubank, né? Pelo Libertadores, pega o Flamengo no final da outra semana lá no Maracanã, volta a Copa Libertadores para pegar o Junior Barranquilla e no dia 31 de maio Palmeiras pega Chapecoense. Eu acho meio difícil, né? Perder para Chapecoense é difícil. Agora tem duas paradas duras, né? Que seria vencer o Cruzeiro, mesmo sendo em casa, e venceu o Flamengo dentro do Maracanã, seu Beto. O Ariel Henrique diz aqui, um abraço, Tafarel, e um abraço para o pessoal do supermercado Compra Aqui. Valeu, galera, aquele abraço para vocês. Cadê o Eliseu Pimentel, direto de Itaúna City? Boa noite.
3: Boa noite, Tafarel, a nação corintiana, ao grande Pio, seu Zé Bala, seu Elenito, Elias, nosso Bahia tá amarelando, Jarley, o Fera, e João do Avião, tetracampeão. Então, Tafarel, esse gol aí mesmo a favor do Palmeiras foi legítimo, né? Como a gente esquece de rivalidade e ajuda que o Palmeiras já teve aí, né? Mas o certo é certo. E o Coringão ganhou o clássico, polêmica também, né? Que nosso futebol está cheio de mimimi, tá ficando chato. Eliseu Mentel.
1: Valeu, Eliseu. Inclusive os palmeirenses usaram um vídeo, né? Daquele cara que faz leitura labial, conhecido aí no Instagram, de jogos anteriores, não sei qual foi o jogo, mesmo ato de ontem, explicando a regra, falando, né? Fizeram a leitura labial e dizendo que aquela situação era de gol, porque aconteceu em uma outra partida, não sei nem se foi do Palmeiras, não deu pra perceber, de que o gol daquela maneira deveria ter sido validado. O Edilson também manda aqui um alô pra galera do supermercado Compra Aqui, Tafarel, estamos ligados! Valeu, Edilson! E o seu Grêmio, hein? Rapaz, no início do ano, antes de começar o Brasileiro, olha como a imprensa brasileira é medíocre. E por isso que o futebol brasileiro está na situação que está, na mediocridade. Quando eu digo de futebol brasileiro, seleção brasileira. Todo mundo, ouvi vários aí, não, o Grêmio é uma grande força, vai brigar pelo título, é um dos times que pode desbancar Flamengo ou Palmeiras esse ano. Existem surpresas, né? Eu não falei nada porque pode acontecer uma surpresa, né? Pode acontecer. Mas o Grêmio hoje tá na zona de rebaixamento. Gente, e eu fico olhando, eu tava vendo o jogo ontem, lembrando da torcedor do Botafogo. O botafoguense deve ter dado graças a Deus quando o Luiz Cássio trocou o Botafogo pelas Arábia, né? Porque aí veio o Arthur Jorge e o time em 2024 fez o que fez. Ganhou Libertadores e Brasileiro no mesmo ano. E a pergunta, eu até cheguei a fazer essa pergunta, se o Luiz Castro continuasse no Botafogo em 2024, será que o time seria campeão aquele ano? Porque o cara jogando dentro de casa, Copa Sul-Americana, contra um time ridículo, ele coloca 4 zagueiros, 5 volantes, 16 laterais, pra que tu tá jogando em casa? Tu tá com emprego, parece que eu acredito que às vezes no futebol brasileiro os técnicos, eles querem ser demitidos, eles pedem pra ser demitidos, pra ficar em casa com chinelinho na frente da TV, recebendo salário sem fazer nada, aposentadoria. Porque não é possível, gente. Não é possível uma coisa dessa. Bom, 18, agora já são 7 horas da noite. A gente vai colocar aqui um ponto final no nosso programa Painel Esportivo, Show do Esporte, notícia no campo do seu rádio. Mas, para finalizar, uma última notícia. O Felipe Luiz, o ex-técnico ou ex-estagiário do Flamengo, concorre com Xabi Alonso e Cesc Fábregas para assumir o comando do Chelsea, lá da Inglaterra, na próxima temporada. O brasileiro, que está livre do mercado desde que foi demitido do Flamengo, integra uma lista curta de candidatos da diretoria londrina. E segundo o jornalista Fabrizio Romano, no entanto, a falta de uma certificação obrigatória na Inglaterra pode atrasar os seus planos. Como é que o cara quer ir para a Inglaterra, quer ir para a Europa e não tem esse curso, hein? Aí eu não consigo entender. Ponto final aqui no nosso painel esportivo. O João de Jesus aqui, rapaz, falou também dos sentimentos, deixando seus sentimentos à família do Periquito, que faleceu na tarde de hoje. Um abraço a todos, até amanhã às 18 horas. Tchau, Brasil! 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

Forte, substantivo feminino de força invisível, que se atribui ao mundo, ao destino, minha vida. Que sorte boa.

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0: Está no ar a Voz do Brasil. As notícias do governo federal que movimentaram o país no dia de hoje.
1: Boa noite.
2: Uma boa noite para você que nos acompanha em todo o país.
1: Segunda-feira, 11 de maio de 2026.
2: E vamos ao destaque do dia, Desenrola Brasil.
1: Quase R$1 bilhão já foram renegociados em uma semana de lançamento do programa.
2: Brasileiros podem conseguir descontos de até 90% nas dívidas de cartão de crédito, cheque especial ou crédito pessoal. Natália Koslick.
3: O novo Desenrola tem previsão de duração de 90 dias. O foco do programa são consumidores que ganham até 5 salários mínimos, o equivalente a R$ 8.105.
1: E ainda acesso à internet ampliado.
2: 3.800 unidades básicas de saúde serão conectadas, o que vai aumentar a oferta do telesaúde pelo SUS.
1: A medida vai fortalecer atendimento de quem vive em áreas com menor acesso a especialistas e serviços médicos. Pablo Mundi.
4: Com a conexão, os profissionais de saúde passam a usar prontuários eletrônicos, exames digitais, trocas de informações em tempo real e teleconsultas com especialistas.
2: E você vai ouvir também homenagem aos mais de 700 mil mortos de Covid no Brasil.
1: O presidente Lula institui 12 de março como dia em memória às vítimas do vírus no país.
5: Nós precisamos ter consciência que isso aqui é mais morte do que muitas guerras que aconteceram no mundo.
2: Hoje na apresentação da Voz do Brasil, Mariana Jungmann e Nazi Brum.
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2: Em março de 2020, os estados começavam a se preparar para entrar em quarentena. A Covid-19 chegava ao Brasil.
1: No dia 12 de março, o Brasil registrou a primeira morte da doença.
2: E para lembrar esse período, quando o país